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1: Simão! Salve pra todos os loucos apaixonados que estão aí fazendo.

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0: de predomínio de tempo firme, temperatura que pode cair mais na terça, chegando aos 3 graus. E a partir de quarta, dia 15, entra em cena o vento norte, favorecendo o aquecimento. Devemos ter uma janela prolongada de domínio de ar seco por conta de um bloqueio atmosférico. E nesse período vai aquecer, a temperatura vai dar um salto e poderemos ter tardes de calor, de temperatura alta, que há semanas não ocorrem no Rio Grande do Sul. Da Metsul Meteorologia, Stael Suas.
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1: Olá a todos que nos acompanham na Rádio Vang. Inicialmente faz frio na segunda e terça-feira, que será

0: Salva de palmas pro Tyrone, gente.
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1: Alô, São Paulo! Alô, Quintão Demete! Sejam bem-vindos!

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1: Olá a todos que nos acompanham na Rádio Vang. Inicialmente faz frio na segunda e terça-feira, que serão de predomínio de tempo firme. Temperatura que pode cair mais na terça, chegando aos 3 graus. E a partir de quarta, dia 15, entra em cena o vento norte, favorecendo o aquecimento. Devemos ter uma janela prolongada de domínio de ar seco por conta de um bloqueio atmosférico. E nesse período vai aquecer. A temperatura vai dar um salto e poderemos ter tardes de calor, de temperatura alta.

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5: Olá a todos que nos acompanham na Rádio Vang. Inicialmente faz frio na segunda e terça-feira, que serão de predomínio de tempo firme. Temperatura que pode cair mais na terça, chegando aos 3 graus. E a partir de quarta, dia 15, entra em cena o vento norte favorecendo o aquecimento. Devemos ter uma janela prolongada de domínio de ar seco por conta de um bloqueio atmosférico. E nesse período vai aquecer. A temperatura vai dar um salto e poderemos ter tardes de calor, de temperatura alta, que há semanas não ocorre no Rio Grande do Sul. Da Metsul Meteorologia, está El Sul.
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10: Oi, gente, tudo bem? Uma boa segunda-feira pra você. Chegando neste dia 13 de julho, Dia Mundial do Rock e também Dia do Cantor. E olha só, meu amigo motorista, tem hábitos que podem aumentar a vida útil do seu carro. Vamos à dica de hoje do Sinal Verde. A bateria é o item mais importante na hora de dar a partida no motor do seu veículo. Para evitar sobrecargas que diminuem sua vida útil, desligue os faróis, o ar-condicionado e a multimídia antes de ligar a chave. Quando o carro estiver desligado, evite usar o som e as luzes internas, pois esse consumo excessivo descarrega o sistema inesperadamente. Cuidar desses detalhes garante o bom funcionamento elétrico e evita surpresas ruins.
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0: Nosso quadro maternal que traz sempre muitas dicas bem legais para que você cuide ainda melhor das suas crianças. E eu compartilho com você. Eu sou a Kelly Gomes e hoje a gente vai falar sobre o hipotireoidismo, que é uma doença da glândula tireoide que reduz a produção de hormônios essenciais para o metabolismo. Nas crianças, as causas dessa disfunção podem variar e os efeitos aparecem direto no crescimento e no desenvolvimento saudável do organismo. Por isso, os pais precisam estar atentos ao diagnóstico precoce e ao início imediato do tratamento. Quanto antes a doença for identificada, melhor o prognóstico e a criança tem muito mais chance de ter uma vida saudável e com qualidade. Não esqueça de levar o seu filho anualmente para fazer o check-up. Boa semana!
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1: Olá, consumidores, tudo bem? Uma excelente segunda. Hoje é dia 13 de julho, dia do rock, do engenheiro de saneamento, dia do cantor e dia também mundial do rock. E nós vamos, nesta semana, com um especial sobre o direito do consumidor na academia. Muitas academias vendem pacotes longos com pagamento antecipado, que é permitido por lei. Porém, se você desistir do plano antes do fim, o estabelecimento é obrigado a devolver o seu dinheiro. A empresa pode cobrar uma multa de rescisão de no máximo 10% sobre o valor dos meses restantes. Qualquer retenção total do valor pago ou cobrança abusiva de taxas desrespeita o Código de Defesa do Consumidor. Fique ligado e até o nosso próximo.
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2: Neste fim de semana, dias 11 e 12 de julho, acontece em Marau o Enartinho 2026 e a fase regional do Enarte. O evento vai receber mais de 2 mil competidores de 23 entidades tradicionalistas da sétima região. As atividades vão acontecer no Parque Municipal Lauro Ricieri Bortolom e também na sede do projeto ABB Comunidade. As apresentações estarão distribuídas em 4 palcos. O palco A, no ginásio Idalino Poça, vai receber as danças tradicionais. No palco B, também no ginásio Idalino Poça, ocorrerão as provas de chula, danças gaúchas de salão e apresentações das categorias dente de leite. Já a ABB Comunidade sediará os palcos C e D, destinados às modalidades de solista vocal e instrumentais e também a declamação. Confira a programação completa para os dois dias na matéria disponível no vangfm.com.br. Direto da redação, Diene Gazola.
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3: Olá, olá, meus queridos, chegando com o meu amigo Pet nessa segunda-feira, dia 13 de julho, meus amigos. E olha, os pets que passeiam na rua ou frequentam creches, eles estão propensos a adquirir pulgas e carrapatos, viu? O uso de antiparasitários é eficaz, mas o controle no ambiente é fundamental para o sucesso. Como 95% dos parasitas ficam onde os peludos circulam, a limpeza deve ser constante. Então, use o aspirador de pó.

0: e lave caminhas, mantas, tapetes com frequência para evitar infestações. Manter a casa protegida é o segredo para garantir a saúde e a alegria do seu companheiro.
1: Esse foi o Meu Amigo Pet. 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
1: Oi, gente, tudo bem? Uma boa segunda-feira pra você. Chegando neste dia 13 de julho, Dia Mundial do Rock e também Dia do Cantor. E olha só, meu amigo motorista, tem hábitos que podem aumentar a vida útil do seu carro. Vamos à dica de hoje do Sinal Verde. A bateria é o item mais importante na hora de dar a partida no motor do seu veículo. Para evitar sobrecargas que diminuem sua vida útil, desligue os faróis, o ar-condicionado e a multimídia antes de ligar a chave. Quando o carro estiver desligado, evite usar o som e as luzes internas, pois esse consumo excessivo descarrega o sistema inesperadamente. Cuidar desses detalhes garante o bom funcionamento elétrico e evita surpresas ruins.
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4: Olá a todos que nos acompanham na Rádio Vang. Inicialmente faz frio na segunda e terça-feira, que serão de predomínio de tempo firme. Temperatura que pode cair mais na terça, chegando aos 3 graus.

0: E a partir de quarta, dia 15, entra em cena o vento norte, favorecendo o aquecimento. Devemos ter uma janela prolongada de domínio de ar seco por conta de um bloqueio atmosférico. E nesse período vai aquecer, a temperatura vai dar um salto e poderemos ter tardes de calor, de temperatura alta, que há semanas não ocorre no Rio Grande do Sul. Da Metsul Meteorologia, Stael Suas.
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1: Olá, uma excelente sexta-feira para você. Eu chego com informação da região. O Shopping Belas Guaporé inicia nessa sexta programação oficial do Festival Viva Vino. O evento inédito, voltado à celebração da cultura italiana e da gastronomia da Serra Gaúcha, ocorre nos dias 10, 11, 12, 18 e 19 de julho. A entrada para o público é gratuita. A abertura oficial está programada para as 6 horas dessa sexta-feira e contará com a apresentação musical com canções tradicionais em italiano. O festival reunirá vinícolas, produtores locais e opções de gastronomia típica regional. O objetivo da iniciativa é valorizar as tradições locais, fomentar o turismo na região e incentivar os pequenos produtores. Durante o período do evento, o público também poderá acessar as mais de 40 lojas de fábrica do shopping, especializadas nos segmentos

0: de lingeries, semijoias, moda e acessórios. Acesse o vangfm.com.br e confira na matéria a programação completa do Viva Vino. Direto da redação, Kelly Felipe.
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0: quadro maternal que traz sempre muitas dicas bem legais para que você cuide ainda melhor das suas crianças. E eu compartilho com você. Eu sou a Kelly Gomes e hoje a gente vai falar sobre o hipotireoidismo, que é uma doença da glândula tireoide que reduz a produção de hormônios essenciais para o metabolismo. Nas crianças, as causas dessa disfunção podem variar e os efeitos aparecem direto no crescimento e no desenvolvimento saudável do organismo. Por isso, os pais precisam estar atentos ao diagnóstico precoce e ao início imediato do tratamento. Quanto antes a doença for identificada, melhor o prognóstico e a criança tem muito mais chance de ter uma vida saudável e com qualidade. Não esqueça de levar o seu filho anualmente para fazer o check-up. Boa semana!
1: Mamãe, cheguei!

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1: 2:32.
2: Sabe aquele papo de bar? Dois amigos falando sobre amores mal resolvidos. Aquela pessoa que tá sofrendo, deprimida. Vem cá, meu amigo. Meu caso é diferente. Eu até tô sofrendo, mas eu tô vivendo.

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1: Simão! Salve pra todos os loucos apaixonados que estão aí com a gente. Aquele cara que defende seu grande amor.

0: Leopoldozão. Que honra demais poder estar aqui, viu?
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1: Olá, olá, meus queridos, chegando com o meu amigo Pet nessa segunda-feira, dia 13 de julho, meus amigos. E olha, os pets que passeiam na rua ou frequentam creches, eles estão propensos a adquirir pulgas e carrapatos, viu? O uso de antiparasitários é eficaz, mas o controle no ambiente é fundamental para o sucesso. Como 95% dos parasitas ficam onde os peludos circulam, a limpeza deve ser constante. Então, use um aspirador de pó e lave caminhas, mantas, tapetes com frequência para evitar infestações. Manter a casa protegida é o segredo para garantir a saúde e a alegria do seu companheiro.
0: Esse foi o meu amigo.

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4: Olá, Sicredi Aliança anunciou a destinação de cerca de 2 milhões de reais do Fundo Social 2026 para 176 projetos sociais nos estados do Rio Grande do Sul, Santa Catarina e Espírito Santo. O anúncio foi feito na quarta-feira em Marau. No Rio Grande do Sul, 64 projetos foram contemplados com investimento de 761 mil reais cada. Em Marau, 22 entidades serão beneficiadas: a Pabrim, Safur, Falaran, Fundação Assistencial e Cultural José e Lídia Fuga, Rotary Clube, Cefa, Clube Escoteiro Cacique Marau, Abesfa, Associação Marauense de Futsal, CTG Sentinelas do Pago, Casa da Criança, CPM EMEI Doce Criança, Corpo de Bombeiros, Ministério Semear, CPM da EMEI Paraíso Infantil, Escola Darwin Marozin, CPM da Escola Criança Feliz, CPM da Escola Mágico de Oz, Concepro, Centro de Treinamentos Aparó, CTG Felipe Portinho e Associação Patas Protetoras. Segundo a cooperativa, os recursos serão destinados a projetos nas áreas de educação, cultura, esporte, saúde, segurança, meio ambiente, inclusão social, inovação e empreendedorismo. Desde 2019, o Fundo Social já destinou mais de 5,8 milhões de reais para 562 projetos nos três estados de atuação da Sicredi Aliança. A matéria na íntegra com mais detalhes você pode acessar no vangfm.com.br. Direto da redação, Kelly Felipe.
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1: Oi, gente, tudo bem? Uma boa segunda-feira pra você. Chegando neste dia 13 de julho, Dia Mundial do Rock e também Dia do Cantor. E olha só, meu amigo motorista, tem hábitos que podem aumentar a vida útil do seu carro. Vamos à dica de hoje do Sinal Verde. A bateria é o item mais importante na hora de dar a partida no motor do seu veículo. Para evitar sobrecargas que diminuem sua vida útil, desligue os faróis, o ar-condicionado e a multimídia antes de ligar a chave. Quando o carro estiver desligado, evite usar o som e as luzes internas, pois esse consumo excessivo descarrega o sistema inesperadamente. Cuidar desses detalhes garante o bom funcionamento elétrico e evita surpresas ruins.
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6: Olá a todos que nos acompanham na Rádio Vang. Inicialmente faz frio na segunda e terça-feira, que serão de predomínio de tempo firme. Temperatura que pode cair mais na terça, chegando aos 3 graus. E a partir de quarta, dia 15, entra em cena o vento norte, favorecendo o aquecimento. Devemos ter uma janela prolongada de domínio de ar seco por conta de um bloqueio atmosférico. E nesse período vai aquecer. A temperatura vai dar um salto e poderemos ter tardes de calor, de temperatura alta, que há semanas não ocorre no Rio Grande do Sul. Da Metsul Meteorologia, está Elson.
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15: Olá, sejam bem-vindos ao nosso quadro maternal.

0: traz sempre muitas dicas bem legais para que você cuide ainda melhor das suas crianças. E eu compartilho com você. Eu sou a Kelly Gomes e hoje a gente vai falar sobre o hipotireoidismo, que é uma doença da glândula tireoide que reduz a produção de hormônios essenciais para o metabolismo. Nas crianças, as causas dessa disfunção podem variar e os efeitos aparecem direto no crescimento e no desenvolvimento saudável do organismo. Por isso, os pais precisam estar atentos ao diagnóstico precoce e ao início imediato do tratamento. Quanto antes a doença for identificada, melhor o prognóstico e a criança tem muito mais chance de ter uma vida saudável e com qualidade. Não esqueça de levar o seu filho anualmente para fazer o check-up. Boa semana!
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5: Olá, eu volto com mais informação direto da redação. O ministro do Supremo Tribunal Federal, Flávio Dino, determinou o bloqueio de 119 milhões de reais em bens do presidente do PL, Valdemar Costa Neto. A decisão foi tomada após investigação da Polícia Federal que apura um suposto esquema de direcionamento irregular de emendas parlamentares. Segundo a Polícia Federal, mesmo sem exercer mandato, Valdemar teria influenciado a destinação de recursos públicos por meio de servidores da Câmara dos Deputados. A investigação aponta que cerca de 104 milhões de reais já foram pagos e que os pedidos de emendas teriam sido atribuídos a parlamentares de forma irregular. Além do bloqueio de bens, Dino suspendeu a execução das despesas relacionadas às emendas investigadas e determinou que a Câmara dos Deputados apresente em até 10 dias documentos sobre a tramitação desses recursos. A investigação teve início na Operação Transparência, deflagrada em dezembro do ano passado. Até o momento, a defesa de Valdemar Costa Neto não havia se manifestado sobre as acusações. Direto da redação, Kelly Felipe.
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1: Olá, consumidores. Tudo bem? Uma excelente segunda. Hoje é dia 13 de julho, dia do rock, do engenheiro de saneamento, dia do cantor e dia também mundial do rock. E nós vamos, nesta semana, com um especial sobre o direito do consumidor na academia. Muitas academias vendem pacotes longos com pagamento antecipado, que é permitido por lei. Porém, se você desistir do plano antes do fim, o estabelecimento é obrigado a devolver o seu dinheiro. A empresa pode cobrar uma multa de rescisão de no máximo 10% sobre o valor dos meses restantes. Qualquer retenção total do valor pago ou cobrança abusiva de taxas desrespeita o Código de Defesa do Consumidor. Fique ligado e até o nosso próximo.
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4: Olá a todos que nos acompanham no Rádio Vang. Inicialmente faz frio na segunda e terça-feira, que serão de predomínio de tempo firme. Temperatura que pode cair mais na terça, chegando aos 3 graus. E a partir de quarta, dia 15, entra em cena o vento norte, favorecendo o aquecimento. Devemos ter uma janela prolongada de domínio de ar seco por conta de um bloqueio atmosférico. E nesse período vai aquecer. A temperatura vai dar um salto e poderemos ter tardes de calor.

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5: Olá, olá, meus queridos. Chegando com o meu amigo Pet nessa segunda-feira, dia 13 de julho, meus amigos. E olha, os pets que passeiam na rua ou frequentam creches, eles estão propensos a adquirir pulgas e carrapatos, viu? O uso de antiparasitários é eficaz, mas o controle no ambiente é fundamental para o sucesso. Como 95% dos parasitas ficam onde os peludos circulam, a limpeza deve ser constante. Então, use o aspirador de pó e lave caminhas, mantas, tapetes com frequência para evitar infestações. Manter a casa protegida é o segredo para garantir a saúde e a alegria do seu companheiro.
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5: Oi, uma ótima semana para todos nós. Estou chegando, sou Luana de Oliveira. Vamos saber o que os astros estão preparando pra gente nesta segunda-feira. Áries, Touro e Gêmeos.
4: Áries.
5: Ariano, felizmente nem tudo que é imaginado é também realizado, porque apesar de haver poder criativo na imaginação, nem todas as imaginações possuem qualquer contato com a realidade que lhes permita a concretização. É assim. A cor para hoje é o creme.
4: Touro.
5: Oi, Touro, é raro haver tanta concordância, mesmo que forçada pelas circunstâncias e não pela boa vontade de todo mundo se entender. É importante aproveitar essa onda rara de concordância e avançar nos planos. A cor para hoje é o roxo.
4: Gêmeos.
5: Oi, Gêmeos, o que você puder fazer de concreto e prático nessa parte do caminho será também o tanto de alívio que você experimentará ao ver que as coisas andam não pelo mistério da vida, mas como resultado de seu empenho. A cor pra hoje é o preto. Já já, Câncer, Leão e Virgem.
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2: Oi, de volta na programação. Agora você de Câncer, Leão e Virgem.
1: Câncer.
2: Oi, Câncer. Seja você o exemplo daquilo que você quer demonstrar a essas pessoas que contrariam você e que se comportam às vezes de forma hostil, mesmo que dissimuladamente. Demonstre com seus atos como tudo deve ser. A cor para hoje é o rosa.
1: Leão.
2: Olá, Leão. As certezas interiores são irrefutáveis, porque não foram postas sobre a mesa, nem tampouco discutidas abertamente, porque é certeza de que essas certezas seriam questionadas e que você teria de se contorcer para explicar. A cor para hoje é o vinho.
1: Virgem.
2: Oi, Virgem. Agora é a oportunidade de coordenar da melhor maneira possível todos os interesses discordantes que precisam convergir para que as coisas funcionem e tragam resultados positivos. É uma tarefa difícil, mas possível. A cor para hoje é o salmão. Daqui a pouquinho, Libra, Escorpião e Sagitário.
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4: Opa, muito bom dia. 5:59, 5:59. Vamos lá, que é segunda-feira, a semaninha começando, 13 de julho de 2026. Coragem, que tem a semana toda pela frente ainda. O signo é de Câncer, estação do ano inverno, fase da lua minguante. Muito prazer, Guilherme de Abreu por aqui, te fazendo companhia até às 8 horas. 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Temperatura de 7 graus. Tá frio, mas nem tanto, viu? Deve subir na sequência aí a temperatura, deve chegar no máximo a 13, 14 graus. Para amanhã, mínima 6, máxima 17. Para quarta, mínima 8, máxima 19, aos pouquinhos vai subindo, tá? E aí para sexta, sábado, domingo, chuva e chuva, tá? É o que tá programado aí na previsão do tempo. Nosso WhatsApp tá aguardando tua mensagem, tua participação aqui pelo 3342-1522. Esse é o contato aí para tu mandar a tua mensagem, o teu bom dia, teu pedido de música e ser o nosso sempre parceiro aqui da Vang, tá bom? 6:00, começando hoje com Joaquim Manuel, um ótimo dia.

6:10, 6:10. Um ótimo dia, uma ótima segunda-feira, uma ótima semana para todos nós, viu? Semaninha que vai começando, temperatura não tá tão baixa, viu? 7 graus e vai subir na sequência, tá? O sol até deve demorar para aparecer, deve aparecer só à tarde ou no final da manhã. Deve ser um dia mais fechado do que com o sol. Porém, a terça e a quarta e a quinta, parte da quinta pelo menos, aí sim serão com sol e temperaturas altas. Abraço meu amigo Orlando Gazola, lá por Vila Maria, 8 graus, né? 8 graus em Vila Maria. A Mônica Fernanda também no trabalho, na companhia da Vang. O Milton do Prado também tá por aqui. Obrigado pela sintonia. Entre os destaques, viu? Entre as manchetes disponíveis aqui nos portais da nossa região, né? Inclusive aqui no vangfm.com.br, Corpo de Bombeiros Voluntários de Marau realiza a visitação pública. Realizou no sábado, né? A visitação. Ontem à noite, o Meninos da Vila venceu a AME por 5-2 no Clássico Marauense pelo Estadual Série Bronze de Futsal. Ainda é destaque, Prefeitura de Marau realizou o terceiro sorteio do Premia Marau Digital. Sorteio aconteceu na sexta-feira, viu? O nome aí dos premiados está disponível aqui no nosso portal vangfm.com.br. E ainda é destaque, né? As principais manchetes, Marau levou experiência em conectividade rural à primeira conferência nacional dos ODS. ODS, que é o Objetivos de Desenvolvimento Sustentável. São alguns dos destaques aqui da região. Projeto Top of Mind 2026 é entregue à prefeita Naura Bordignon, a Vang, que foi Top of Mind 2024, né? Rádio mais lembrada. Aqui de Marau sempre é mais lembrada. Porcentagem altíssima, né? Então logo, logo tem mais pesquisa por aí. Assembleia da Consulta Popular define projetos para a cédula de votação. Coréia de Produção receberá um montante de R$2.057.000 para ser dividido entre os municípios. E também, destaque, Sebo Troque Sua Traça realizou atividades na Escola Agostinho Mistura, lá em São Miguel. Destaques aí também do vangfm.com.br. 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
3: Olá a todos que nos acompanham na Rádio Vang. Inicialmente faz frio na segunda e terça-feira, que serão de predomínio de tempo firme. Temperatura que pode cair mais na terça, chegando aos 3 graus. E a partir de quarta, dia 15, entra em cena o vento norte, favorecendo o aquecimento. Devemos ter uma janela prolongada de domínio de ar seco por conta de um bloqueio atmosférico. E nesse período vai aquecer. A temperatura vai dar um salto e poderemos ter tardes de calor.

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6: Oi, de volta na programação. Agora você de Libra, Escorpião e Sagitário.
5: Libra.
6: Oi, Libriano, Libriana. A ação necessária pode não ser a que sua alma acha melhor. Mas se ela é necessária, será melhor você abrir espaço e deixar acontecer. Além de também fazer sua parte. Avançar nesse momento é prioridade. Tô em frente, viu, Libra? A cor pra hoje é o azul.
5: Escorpião.
6: Oi, Escorpião. Em algum momento, como agora, há uma percebe um fio condutor em tudo que andou acontecendo. Enquanto tomada de ingenuidade achava que tudo era outra coisa, é hora de fazer alguns ajustes para isso não se repetir. A cor para hoje é o laranja.
5: Sagitário.
6: Oi, Sagitário. Tentar entender o que está por trás do comportamento das pessoas ajudará você a ter mais clareza sobre os acontecimentos. No fundo, tudo é muito mais simples e emocional do que parece, mas precisa investigar. A cor para hoje é o vermelho. Daqui a pouquinho as últimas dicas astrais, Capricórnio, Aquário e Peixes.
5: Oh.

daqui pra frente. É o nosso Vang Bom Dia, 6h22, 6h22, começando mais uma semana. Essa aqui é a 29ª semana do ano já, né? Dia de número 194 e faltando 171 para fecharmos essa temporada de 2026. Um ótimo dia, ótima semana.

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2: Que assim seja, um ótimo dia para todos nós. 6h29. Alô, Ivanete Nerves, obrigado pela companhia. A Ivanete é lá da Santa Rita, né? Santa Rita sempre na audiência da Vang. Tudo lá do norte aí de Marau também pode participar, tá? Pessoal aí da Santa Lúcia, pessoal do Frei Adelar, né? Toda a região aí sintonizada na Vang, Santo Expedito também, pessoal do Fachini que nos acompanha, pessoal aí da Vila Fátima, né? Casulo, o cheiroso do Casulo também tá sempre sintonizado por aqui, obrigado pela audiência. Falei do Fachini, lá tem o Paulo, né? O Paulo também sempre tá ligado na Vang, sempre sintonizado na Vang nas comecinhas de manhãs aqui do nosso canal 93.7. 6h30, 6h30, tu que tá acordando agora, levantando agora, para hoje não sobe tanto a temperatura, tá? No máximo 13, 14 graus, o sol até deve aparecer à tarde, tá? Ou no final da manhã, mas deveremos começar o dia com o tempo fechado, com bastante nebulosidade. É o que tem programado, pelo menos, né? Pro começo aí dessa semana, pro começo dessa segunda-feira. O WhatsApp tá liberado, tá? É o 3342-1522. Vamos com mais música. É o nosso Vang Bom Dia na sua primeira hora. Aí não esquece, se acabar o gás, chama o Jarbas.

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3: Olá, uma ótima segunda-feira para você, já com as últimas dicas astrais por aqui. Aumenta aí o volume do seu rádio. Capricórnio, Aquário e Peixes.
0: Capricórnio.
3: Oi, Capricórnio. Facilitar tudo seria impossível, porque algumas pessoas envolvidas que nem mereceriam esse tratamento digno. Porém, em nome de se livrar delas o quanto antes, até seria interessante abrir algumas exceções, viu? A cor para hoje é o dourado.
0: Aquário.
3: Oi, Aquário. Planejamento leva muito mais tempo do que a execução, porque se o planejamento estiver bem organizado, a execução será limpa e eficiente. Agora é quando sua alma tem tudo a favor para organizar e planejar. A cor para hoje é o amarelo.
0: Peixes.
3: Olá, peixes. A contenção não há de ser o objetivo principal deste momento. É preciso ter cuidado sem, no entanto, deixar de seguir a orientação do espírito de aventura, porque ainda há muita vida para ser vivida, viu, peixes? Em frente. A cor para hoje é o bege. Galerinha, obrigada pela companhia, que seja uma semana abençoada e vamos contando com a ajuda dos astros. Beijo, até a próxima. Tchau.
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6: Finalizando, fechando já a primeira hora do nosso Vang Bom Dia dessa segunda-feira, dia 13. 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Marau agora com temperatura de 7 graus. 7 graus, e assim vamos ficando por aqui, porque na sequência, hein? Na sequência, tá de volta. Campeão absoluto de audiência aqui na Vang, o Bispo Reverendo Eduardo dos Santos Almeida. Após um período ausente, né? Tá de volta. Caprichou no terno hoje para sua volta, né? Terno novo, azul petróleo, né? O pessoal do camarim também caprichou no café da manhã. Hoje tinha bolinho de bacalhau, viu? Para comemorar a volta dele. Ótimo dia. Até daqui a pouco. Música.

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Muito bom dia, paz seja convosco. 6:47. Somos a Igreja do Evangelho Quadrangular. Sou o pastor Eduardo dos Santos Almeida. E é um prazer estar com você, retornando na programação ao vivo, junto com vocês, trazendo até você uma palavra de fé, de esperança, de direcionamento para o seu dia e para a sua semana. A cada dia, uma palavra, a oração, a certeza, a convicção de que tudo vai dar certo. Seja quem for que apresenta essa programação, como foi nesses últimos dias, a Marizelmo, o pastor Junei, cada palavra é uma oportunidade de você se transformar, aperfeiçoar e trazer sobre a sua vida um direcionamento para tudo que você tem necessitado na sua vida. Para isso, nós precisamos fazer uso da nossa fé. E fazer uso da nossa fé é uma experiência diária e fundamental. Vivemos aí dias também, para quem gosta, né? A maioria da população gosta, e para quem não gosta, acaba tendo curiosidade e, de certa forma, acaba acompanhando a Copa do Mundo, que está aí diante dos nossos olhos e que acaba nos envolvendo. A primeira verdade que a gente vê: ninguém chega ao estádio pronto. O mundo aplaude 90 minutos, mas ele tem anos de renúncia, disciplina e perseverança que ninguém enxergou. E as maiores vitórias sempre começam longe dos holofotes. Da mesma forma, você a cada dia precisa estar pronto, preparado. Você precisa se propor a trabalhar pelo seu crescimento, para as suas vitórias acontecer. A segunda verdade que a gente vê nessa Copa do Mundo: nenhum jogo termina antes do apito final. Você já percebeu quantas vitórias foram ali nos acréscimos dos minutos ou na prorrogação. Quantas partidas pareciam perdidas. O maior exemplo foi a Inglaterra virar um jogo, a Argentina virar um jogo de 2-0 e ganhar de 3-2, né? Então, quantas partidas perdidas mudam em questão de minutos. Então, nunca transforme um capítulo difícil da tua vida na conclusão da tua história, o que já é o final. Não seja que nem o Brasil, quando perdeu a sua partida, entregou o jogo, cansou, desistiu. A terceira grande verdade que a gente vê nessa Copa, e vamos ver, aliás, no próximo domingo, quando um jogador levanta a taça, a foto mostra essa pessoa. Mas a conquista pertence a um time inteiro que está ao seu redor, ou ao seu derredor. Então saiba que ninguém vence sozinho, ó. Você precisa de pessoas, seja da sua família, no seu trabalho, na sua fé com Deus, na sua expectativa com Deus. A vida também é assim. Valorize o processo, não desista antes do tempo e nunca caminhe sozinho. Eclesiastes, capítulo 4, versículo 9 ao 10 diz: é melhor serem dois do que um, porque se um cair, o outro o ajuda
a levantar. 6:52. Manda essa canção então aí para os meus co-apresentadores da programação, pastor Gilnei Joanello e a Magzelma de Oliveira. Deus abençoe e abençoe toda a sua casa. A canção é Ele Está Comigo. Bom dia.

0: Vamos falar com Jesus Cristo. Meu Deus e meu Pai, pedimos a tua bênção, a tua graça para este novo dia, essa nova semana, que tudo vá bem em nome de Jesus. Confiamos, Pai, nesse teu amor tão poderoso, tão maravilhoso. No nome do Senhor Jesus, a gente precisa, Senhor, da sua bênção. A gente precisa da tua proteção, da tua graça, da sua misericórdia, Pai. Em nome do Senhor Jesus, que tudo vá bem no trabalho, tudo vá bem em casa, tudo vá bem nos estudos, tudo vá bem em tudo que essa pessoa, esse homem, essa mulher fizer, sejam alcançados pela tua graça. Em nome do Senhor Jesus Cristo, nós pedimos a tua bênção e a tua proteção, Pai. Abençoamos, Senhor meu Deus, o trabalho, a escola e todos os afazeres. Pedimos a bênção sobre esta água, que seja um remédio divino para o corpo e para a alma, em nome do Senhor Jesus Cristo. Também pedimos a bênção sobre o café, o chá, o leite, o suco, o chocolate quente, o iogurte. Que o Senhor abençoe poderosamente também o chimarrão, o alimento do café da manhã, das demais refeições do dia. Pedimos a tua bênção e graça, e que tudo vá bem. Amém, Jesus. Muito bem, 7:01, e você está abençoado em Cristo Jesus, e creia no poder e na graça de Deus. Vem aí a segunda hora do Vang Bom Dia, com ele, sempre ele, super campeão de audiência, Guilherme de Abreu. Tchau, tchau.
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0: Vamos lá, 7:08, 7:08. Esse é o nosso Vang Bom Dia dessa segunda-feira, dia 13. Um ótimo dia pra você, uma ótima semana, semana de número 29 já no ano, dia de número 194, faltando 171 para fecharmos essa temporada. Muito prazer, Guilherme de Abreu por aqui, te fazendo companhia até as 8 horas da manhã, nessa segunda hora já do nosso Vang Bom Dia, viu? E a temperatura tá se mantendo nos 7 graus. 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Jenny, tá chegando por aqui também, bem-vinda, bom dia.
1: Muito bom dia, Guilherme, um bom dia para toda a audiência do Vang Bom Dia, uma ótima semana para nós.
0: Vamos lá, 7:09, o Ronaldo também tá chegando por aqui com informações da externa, bom dia, Ronaldo.
2: Bom dia, Guilherme. Bom dia também para quem ouve a Vang nesta manhã de segunda-feira, Guilherme, que até agora há pouco tinha uma garoa fina por aqui, viu? Ainda tem uns pequenos pingos, mas olhava a garoa.

0: garoa, via que caía agora há pouco por aqui, viu, Guilherme?
1: Na previsão até indicava isso, viu? Uma fina garoa no comecinho da manhã, mas é só por agora mesmo, viu? Depois tende a firmar o tempo. Apesar de vamos ter uma manhã nublada pela frente, tá? Com bastante nuvens e o sol deve aparecer lá no final da manhã, começo da tarde, quem sabe?
0: Então se confirmou também a garoa, viu, Guilherme?
1: Isso aí, então já caiu, tá tudo certo. Agora só pro final de semana a chuva.
0: É isso aí. Guilherme, vou destacar aqui a segurança pública, tem bastante ocorrências do final de semana, pelo menos são 12 ocorrências de maior relevância, sendo que no sábado pela manhã, às 8:30, a Brigada Militar foi até o Hospital Cristo Redentor para averiguar a entrada de uma pessoa que teria se envolvido em ocorrência de trânsito. No local, uma testemunha relatou que trafegava pela 324 quando avistou um veículo Gol que perdeu o controle e saiu da pista. A testemunha parou para prestar socorro e conduziu esse motorista até o hospital. Na casa de saúde, foi constatado que o condutor não tinha ferimentos e ele se recusou ao atendimento médico, sendo que apresentava cheiro de álcool. Diante da situação, a Polícia Rodoviária Estadual foi informada que compareceu no hospital e o condutor recusou fazer o teste do etilômetro e foram tomadas medidas administrativas com relação a esse fato. Também teve no sábado, a Brigada Militar atendeu uma ocorrência de trânsito na rua Célio Girardi envolvendo um Gol e uma Scania reboque que estava estacionada. A condutora do automóvel, de 45 anos, relatou que transitava no sentido leste-oeste quando se distraiu e colidiu a traseira do reboque desta carreta. O proprietário do caminhão confirmou que havia deixado o veículo estacionado apenas e percebeu o fato e mediante ao impacto. Sendo também de que teve o atendimento desta mulher, que sofreu ferimentos nos braços, no rosto, também no abdômen, e foi encaminhada pelo SAMU até o Hospital Cristo Redentor. Fez o teste do etilômetro, que deu negativo para o consumo de bebida alcoólica. Também teve no sábado à tarde, às 4:45, na rua Guarino Pissolato, a Brigada Militar averiguou uma ocorrência de ameaça em frente a estabelecimento comercial. Conforme as informações, o suspeito teria ameaçado o proprietário do estabelecimento comercial, sendo esse um homem de 20 anos, não sendo encontrada arma ou objeto ilícito. O proprietário do estabelecimento, de 32 anos, relatou que o homem estava na frente da empresa consumindo substância semelhante com maconha e, ao pedir para que se retirasse, passou a ser ameaçado de morte e que o suspeito teria simulado portar uma arma na cintura. Por sua vez, o abordado negou ameaças, alegando que estava apenas fumando um cigarro de palha quando foi mandado sair sob ameaça. Diante das versões conflitantes, também foi feito o boletim de ocorrência. Também teve no sábado à tarde, às 4:30, a Brigada Militar esteve na rua Alfredo de Almeida para atender uma ocorrência de violência doméstica. Uma mulher de 28 anos relatou aos policiais que havia sido ofendida, ameaçada e agredida fisicamente pelo ex-namorado de 23 anos, resultando em lesões no pescoço e no braço esquerdo. O homem já não estava mais no local, contudo, durante o deslocamento, a delegacia de polícia informou que o suspeito havia entrado em contato, alegando também que restou lesionado por golpes de cabo de vassoura e também de cadeira, desferido pela ex-namorada. Os policiais localizaram um homem, colheram a sua versão diante das alegações recíprocas de agressão. Ambas as partes foram levadas para o hospital e depois para a delegacia de polícia. No sábado à noite, às 7:30, a Brigada Militar esteve na rua Antônio Vilela, onde também é conhecido por denúncias de tráfico de drogas. E a Brigada abordou um homem de 45 anos que demonstrou estar nervoso ao perceber a presença da viatura. Em busca pessoal e no bolso de sua calça, foi encontrada uma bucha de substância semelhante com cocaína. O abordado alegou, né, que seria para consumo pessoal e informou o local e valor que teria pago para adquirir o entorpecente. Foi lavrado um termo circunstanciado e o entorpecente foi apreendido. No sábado à noite, às 7:45, a Brigada Militar esteve na rua 7 de Setembro, no bairro São José Operário, em ocorrência de trânsito envolvendo um Ford Focus, onde o proprietário relatou que seu veículo estava estacionado e foi atingido por um veículo Gol de cor vermelha e o impacto foi na traseira deste veículo. condutor fugiu após a colisão e em buscas o veículo foi localizado abandonado na rua F sem o motorista. No interior do automóvel também foi verificado garrafas de bebida alcoólica. O veículo foi recolhido para o pátio credenciado e também adotadas as medidas. No sábado à noite, às 9h25, a Brigada Militar atendeu e prestou apoio à equipe do Marau Patas Protetoras, na rua Daniel Carraro, no bairro Santa Rita, para averiguar uma denúncia de abandono de um cão e também de um gato, trancados em um apartamento. No local, os policiais constataram ausência de moradores e, pela fresta de uma janela, conseguiram fornecer ração aos animais. A integrante da ONG foi orientada a fazer contato telefônico com o responsável pelo imóvel para que providenciasse então os cuidados imediatos. No domingo de madrugada, 00h40, a Brigada Militar atendeu também um chamado na rua José Primo Bernardi, uma ocorrência de perturbação do sossego alheio. Ao chegar no endereço, os policiais constataram som alto, gritaria e muita algazarra audível da rua. A responsável pela residência, uma mulher de 32 anos, apresentava sinais de embriaguez e estava bastante exaltada, foi orientada e a caixa de som foi apreendida e feito o boletim de ocorrência. Também no domingo, de madrugada, às 2h05, na rua Governador Walter Jobim, próxima à praça do bairro Rigo, a brigada abordou dois homens que estavam em situação suspeita. Na revista pessoal foram encontradas em uma pochete pertencente a um jovem de 27 anos, duas porções de substância análoga à cocaína. O envolvido declarou ser usuário e que a droga era para consumo próprio. Termo circunstanciado foi confeccionado e o material foi apreendido. Também teve, na madrugada do domingo, às 4h15, a Brigada Militar atendeu uma perturbação de sossego nas imediações de uma empresa junto ao Distrito Industrial aqui de Marau. No local foram flagrados dois veículos, uma EcoSport conduzida por um homem de 27 anos e um Corsa conduzido por um jovem de 20 anos, que utilizavam equipamentos de som em volume excessivo, perturbando toda a região. Diante da impossibilidade de retirar os equipamentos, os dois veículos foram autuados e removidos para o pátio do guincho credenciado. Também teve nesse domingo, a Brigada Militar foi acionada para atender uma ocorrência de trânsito que envolveu um ônibus e uma Scania. Isso foi na rua Valentim Giacomini. O condutor do ônibus, um homem de 48 anos, relatou que na noite do sábado, por volta das 8 horas, realizava uma manobra de marcha ré quando colidiu na lateral esquerda de uma carreta que estava estacionada. Como não localizou o proprietário no momento, deixou um bilhete com o seu contato. O proprietário do caminhão, um homem de 46 anos, informou que ouviu um barulho por volta às 9h30 da noite, mas apenas percebeu o dano no dia seguinte, momento em que fez contato com o vizinho do ônibus, que confirmou a autoria. E com isso, a Brigada Militar realizou a ocorrência, sendo também feito o registro dela. Ainda teve no sábado à noite, às 7h50, a Brigada Militar atendeu uma ocorrência de trânsito na Avenida Presidente Vargas, na área central, envolvendo um veículo Palio conduzido por uma mulher de 56 anos que trafegava no sentido norte-sul quando colidiu na traseira de um Sandero conduzido por um homem de 27 anos que estava parado na sinaleira. Os policiais ofereceram o teste do etilômetro a ambos os motoristas. O condutor do Sandero resultou negativo para o consumo de bebida alcoólica. Já a condutora do Palio apresentou resultado de 0,66 miligramas de litro de álcool. Diante da configuração de crime por embriaguez ao volante, a mulher foi presa em flagrante, foi encaminhada para o hospital e depois para a delegacia de polícia, onde também foi arbitrada uma fiança de R$1.500 e ela foi liberada, mas responde pelo crime de trânsito. Já o veículo foi recolhido e encaminhado para o pátio credenciado do guincho. E esse, Guilherme, foi o trabalho do final de semana da Brigada Militar durante o policiamento ostensivo e também preventivo. 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

0: 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Temos uma parada comercial e a gente volta na sequência. Um ótimo dia.
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14: Olá a todos que nos acompanham na Rádio Vang. Inicialmente faz frio na segunda e terça-feira, que serão de predomínio de tempo firme. Temperatura que pode cair mais na terça, chegando aos 3 graus. E a partir de quarta, dia 15, entra em cena o vento norte, favorecendo o aquecimento. Devemos ter uma janela prolongada de domínio de ar seco por conta de um bloqueio atmosférico. E nesse período vai aquecer. A temperatura vai dar um salto e poderemos ter tardes de calor, de temperatura alta, que há semanas não ocorrem no Rio Grande do Sul. Da Metsul Meteorologia, Stael Silas.

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0: Vamos lá, 7h28, 7h28. Vamos dar sequência ao nosso Vang Bom Dia nessa manhã de segunda-feira, tá? Com temperatura de 7 graus agora. Vai subir na sequência, tá? Mas não sobe tanto. 13, no máximo 14 graus aí no passar das próximas horas. 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
0: Valeu, ótima semana.
1: Muito obrigado, uma semana muito abençoada para todos nós e nossos ouvintes.
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2: Guilherme, nas últimas 48 horas, as guarnições de plantão do Corpo de Bombeiros atenderam ao todo, Guilherme, há 10 chamados, sendo que no sábado foram 7. E dos 7, 4 foram para casos clínicos. Na Avenida Júlio Borella, no centro, para um idoso de 81 anos. Na Rua Alberto Borella, no centro, para uma mulher de 25 anos. No interior, Nossa Senhora do Carmo, para um idoso de 96 anos. E na Rua Luiz Marozinho, na Santa Isabel, para uma menina de 9 anos. Também teve uma ocorrência de trânsito, uma queda de motocicleta na Rua Miguel Falkenbach Xavier, no bairro Colinas, envolveu uma moto Honda CG 160 Start com placa de Marau. Ficou lesionado o condutor da moto, um homem de 23 anos. Também teve ainda um salvamento de animal, uma coruja, que acabou entrando numa varanda de um apartamento na Rua Reinaldo Mate. Teve também, então, auxílio dos bombeiros para retirar o animal e também depois encaminhar para o seu habitat natural. Também teve ainda uma ocorrência de trânsito na RS-324, quilômetro 223, entre Marau e Vila Maria, envolvendo um Gol de Vila Maria. Porém, quando a chegada dos bombeiros, o condutor já havia sido encaminhado para atendimento médico por uma pessoa que passava pelas imediações. No domingo, 3 chamados, 2 deles foram casos clínicos. Na Bento Gonçalves, no bairro Borges, para um idoso de 80 anos. Na via que dá acesso a Nicolau Vergueiro, para uma mulher de 59 anos. E também teve ainda uma ocorrência de trânsito, uma saída de pista, na RS-324, quilômetro 204, ali próximo ao Taquari, envolvendo um veículo Polo com placa de Panambi. Porém, ninguém se feriu nesta ocorrência de trânsito. E esse foi o trabalho, portanto, do final de semana do Corpo de Bombeiros Voluntários aqui de Marau. Só para registro, Guilherme, estou aqui bem próximo ao quartel dos bombeiros, por aqui, agora há pouco apertou, né? Não é mais uma garoa, até acabou virando em chuva aqui nessa região, pelo menos nesse momento é o nosso registro também aqui da Unimóvel, que traz a informação sempre com loja Kibe, que tem promoção de blazer masculino da marca Soul, com desconto à vista de 20% no prazo, o desconto de 10%. 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
0: 7h38, 7h38. Vamos lá que é segunda-feira, né? Esse é o nosso Vang Bom Dia. Abraço, Gilnei Joanelo, tá por aqui, né? Obrigado pela sintonia. Meu parceiro cheiroso também, né? Tá participando sexta-feira. Passei por lá, viu? Pra ver se tava tudo certo com o homem. Fazia tempo que não participava, né? Mas tá tudo em ordem, né? Abraço cheiroso, Amélia, netinha Roberta aí sempre ligados na Vang. 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
9: 7h47, 13, faltando para as 8, já na reta final, aqui praticamente finalizando o nosso Vang Bom Dia dessa segunda-feira. Coragem, viu? Coragem, que tem a semana toda pela frente ainda. 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Números da loteria para tu que apostou na sorte no sábado. Sábado, dia 11, tivemos sorteio da Mega Sena, concurso 3030, sorteio acumulado, dezenas 06, 11, 25, 45, 48 e também o 58. Ainda tivemos Loto Fácil, concurso 3733. Foram duas apostas ganhadoras, né? Da Loto Fácil. Vamos tentar atualizar aqui para saber para onde foi. Mas o prêmio é bom: R$724 mil para cada uma das apostas, né? Uma para Seringueira, em Rondônia, e a outra para Santos, em São Paulo. as dezenas sorteadas então da Loto Fácil no sábado, anota aí: 01, 02, 03, 05, 07, 10, 11, 12, 13, 14, 16, 17, 19, 22 e também o 25. E ainda tivemos a quina, concurso 7063. Quina acumulada. Dezenas 09, 36, 55, 61 e também o número 79. Números sorteados na loteria do último sábado. 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Trazendo também o nosso quadro Indicadores Econômicos para a gente já começar a semana atualizado aí nos números. Dólar comercial tá valendo 5,10. Dólar turismo tá valendo 5,31. O euro 5,83 e a libra 6,87. 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Também falando do esporte, viu? Copa do Mundo tá na reta final, né? Tá quase, quase acabando. Mas agora pega fogo de vez. Agora as semifinais, né? Já chegamos à fase semifinal. Amanhã, às 16h. Jogaço, viu? França e Espanha valendo vaga na grande final. França contra Espanha. E aí na quarta-feira, Inglaterra contra Argentina no mesmo horário, às 16h. E aí no sábado tem a disputa pelo terceiro lugar e no domingo a grande final, né? Dessa que foi, está sendo a maior Copa do Mundo de todas. Começaram 48 equipes, né? Restam 4 e domingo conheceremos o grande campeão da competição. Entre os 4 semifinalistas, 3 europeus e 1 sul-americano. 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E assim vamos ficando por aqui, tá? Fechando o nosso Vang Bom Dia, porque na sequência tem Espaço Plural, Jenny. Um ótimo dia, ótima semana.
0: Uma boa segunda-feira e uma ótima semana para todos nós. Tchau, tchau.
9: Até a próxima. Tchau.
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8: Hoje é segunda-feira, dia 13 de julho. Para você, bom dia. Está chegando aqui na Vang o nosso Espaço Plural desta manhã de segunda-feira, que até agora há pouco tinha garoa, tinha umidade, mas com perspectiva de tempo firmar nas próximas horas. E inclusive semana que deve ser marcada pela presença de calor. É o que está dizendo a meteorologia. A gente vai depois também ampliar mais esse assunto, né? Referente também ao clima, que no final de semana também aprontou, né? Teve danos no estado, também é um dos temas que tem repercussão nesta manhã de segunda-feira. Alacir Assunção, como vai, Alacir? Bom dia.
9: Bom dia, tio Ronaldo, bom dia a toda a nossa audiência, bom dia aos colegas, Jenny, Francisco, Matheus, Guilherme, todos que nos acompanham através do rádio, nosso bom dia, através do YouTube também, um bom dia a toda nessa audiência, começando mais uma semana no típico primavera, mas estamos à mercê daqui a pouco nessa semana, informações que temos que verá um veranico pela frente.
8: Aí, pois, né? 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Começamos aqui o nosso programa nesta manhã, Alacir.
9: Isso mesmo, começamos nessa manhã então com informações. Eu já começo trazendo o que temos como destaque nessa manhã aqui com os principais portais de informações aí pelo Brasil. Justiça absolve PMs acusado de ações letais, estamos falando do estado de São Paulo. Trump ensaia mais uma guerra sem fim para os Estados Unidos. Também eu quero destacar que projeto de petróleo na costa da Amazônia amplia invasões no Amapá. Crise escala com troca de ataques entre Estados Unidos e Irã. É os principais fatos, assuntos dessa manhã, Ronaldo.
8: Também entre os assuntos desta manhã, quase 80% da bancada federal gaúcha vai tentar buscar a reeleição em outubro. Dos 31 deputados, só 5 decidiram não renovar mandato. Juntos, eles somam o espólio de 1 milhão de votos. Siglas se articulam para conquistá-los, né? Então, 85% busca a reeleição. Se todos forem eleitos, então será mínima, né, a renovação da bancada gaúcha. Claro, vai depender também do eleitor fazer as suas escolhas. Também tem como destaque nesta manhã, sobe para 600 total de desalojados após temporal no município de Eldorado do Sul, mas agora pela manhã esse número foi atualizado, 720 desalojados no município em razão do temporal. Mulher é indiciada por enviar cão morto para a vereadora de Novo Hamburgo, é um dos temas. Centro-Americano amplia para 81% o risco de El Niño, muito forte no Rio Grande do Sul. E também tem reencontro marcado. A Argentina vence a Suíça na prorrogação e avança para enfrentar a Inglaterra, que ganhou da Noruega. Será mais um capítulo das grandes rivalidades do futebol, né? A Argentina e também a Inglaterra. E cabe ressaltar que também tem França e Espanha. Já amanhã começam a ter uma experiência, continuam tendo a experiência de ser campeã ou ir para a final, pelo menos. Agora são 4 seleções já campeãs, né?
9: Chegaram já na taça, né?
8: Que vão disputar. E aí, claro, que agora tem essa questão, né? De que muitas buscam mais do que um título. A Argentina que sonha com o seu tetra.
9: É, né? A única que pode chegar, né?
8: Ao tetra, sim.
9: Ao tetra, sim, né?
8: Ao tetra é a única Argentina. A Espanha pode ser bi a Inglaterra e bi a França, chegaria ao tri, se eu não estou equivocado, né? Então seria esta a situação. Então a semana também nós teremos as semifinais e lembrando que no próximo domingo encerra a Copa do Mundo com a grande final domingo à tarde, né? Para saber quem vai ser a campeã do mundo.
9: É o que temos para essa edição. Só que a próxima, Ronaldo, já tem local.
8: As sedes
9: definidas.
8: Argentina já. E Uruguai, né?
9: Nós temos comemora ao ciclo dos 100 anos?
8: Ao centenário da Copa do Mundo, hein?
9: Volta Uruguai, ao início de tudo.
8: Depois de 100 anos.
9: Depois de 100 anos, volta ao início de tudo.
8: É isso aí. Então esse é o cenário, estão classificados. Vamos até repetir aqui, né? Para quem não acompanhou, né? França e Espanha jogam amanhã. E Inglaterra e Argentina. A Argentina é a única americana na competição, porque o resto é tudo europeu, né? França, Espanha e Inglaterra. Só tem a Argentina infiltrada aí, que é a única americana que ainda está na Copa do Mundo. Os demais, futebol europeu é que domina, né? São 3 dos 4 que estão na semifinal.
9: A Argentina que tá dando trabalho, viu? Olha que ela tá fazendo, tá levando toda essa, as Américas aí na sua bagagem, tá correspondendo.
8: Se eventualmente a Argentina chegar ao título, Alacer, pensa num título suado, né? Porque suou com Cabo Verde, né?
9: Com
8: mas
9: todo.
8: Suou.
9: Egito foi outro.
8: Aí depois
9: suado.
8: Com o Egito foi uma coisa.
9: Outra, né? Suada.
8: E agora também no final de semana não.

0: foi jogo fácil.
1: Não, né? Contra a Suíça.
0: Com a Suíça. Então, são três jogos aí de esgotamento físico que vai ao extremo, os argentinos, mas que sai com o resultado positivo, né? Agora, é saber como é que vai ser com a Inglaterra. Primeiro, para pensar para o final, tem que jogar com a Inglaterra, né? Que também não é fraca, não. Então, não. Tem tudo isso aí para o final de semana ainda. Aliás, para a semana e para o final de semana, para saber quem é que vai para a final e aí quem será quem vai erguer o título de 2026.
1: Não encontrará uma jornada fácil, mas tem com totais condições de se chegar aí a final e o título também. É o que?
0: É um dos temas desta manhã, inclusive, né?
1: Também é o que temos como destaque nessa manhã: prédio mais alto de São Paulo, com 219 metros, está pronto. STF bloqueia 6,1 milhão de Cunha no caso das emendas. Histórico do primeiro turno interior são obstáculos para o Haddad. Benefícios puxam perda de 56% na arrecadação da Previdência. Novo estudo mostra que sonegação fiscal é o segundo maior causador do déficit. É o que temos como destaque nesta manhã.
0: Também tem aqui entre os assuntos: conflito no Irã renova a apreensão com preços no país. Né? Esse conflito não terminou e ele agora voltou a ocorrer na semana passada, e isso reflete na economia, né? Dos combustíveis, inclusive. Definir as regras para garantir 200 anos letivos, isso é o Conselho Nacional, é referente a 2027. Preso na Bolívia, suspeito de roubo milionário aqui no estado, né? Esse fato que envolve Caxias do Sul. A gente vai ampliar mais esses assuntos que tem destaque também nesta manhã. E ainda concluo dizendo, né, de que Eduardo Cunha operou emendas do orçamento sem mandato, diz Polícia Federal. Em representação enviada ao Supremo, a Polícia Federal aponta haver indícios de aval do presidente da Câmara, Hugo Mota. O Eduardo Cunha, que já se envolveu aí com muita...
1: Um pouco de tudo já.
0: É, um pouquinho. E agora tá de novo, tá envolvido aí.
1: Um pouco,
0: né,
1: de tudo.
0: Mesmo não tendo cargo efetivo lá, ainda tá mexendo com os seus pauzinhos, né? Em outras palavras, é isso. E também tem como destaque ainda nesta manhã, Estados Unidos e Irã intensificam ataques em escalada da crise no Golfo Pérsico. E petróleo dispara com tensão e novo fechamento do Estreito de Hormuz. Alguém me falava agora há pouco, né? Preocupa essa retomada de guerra, né, que infelizmente está ocorrendo, né? São alguns dos assuntos que tem destaque nesta manhã.
1: Mais do que moda, jardinagem como missão de vida. Aos 50 anos, o designer têxtil Eduardo Pazin, largou carreira de contratos milionários e coleção lançadas em Paris, Nova York e Xangai, virou jardineiro voluntário no centro de São Paulo, onde plantou 5 mil mudas nativas da Mata Atlântica, o que é destaque nesta manhã. Também 8 cidades renovam política, tarifa zero e perde força no país. A anorexia de criança e adolescente cresce e desafia o poder público. A gente
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0: 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E a hora certa agora, 8:12. 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A gente vai voltar na sequência, Lacir, para trazer aqui as informações da segurança pública. Tem bastante ocorrência aí por parte da Brigada Militar no final de semana. Foram pelo menos 12 ocorrências, né, que atendeu a Brigada Militar no final de semana. E mais uma vez, né, teve aí também ocorrências de embriaguez ao volante, né? Não dá para normalizar esse tipo de comportamento, dizendo, ah, foi mais uma. Esse mais uma é mais do que um perigo, né? Que a gente tem convivido com pessoas que ainda insistem em beber e dirigir. Quer beber? Não tem problema, mas não dirige, né? Tem que fazer uma escolha. Vou voltar na sequência com o nosso programa.
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17: Olá a todos que nos acompanham na Rádio Vang. Inicialmente faz frio na segunda e terça-feira, que serão de predomínio de tempo firme. Temperatura que pode cair mais na terça, chegando aos 3 graus. E a partir de quarta, dia 15, entra em cena o vento norte, favorecendo o aquecimento. Devemos ter uma janela prolongada de domínio de ar seco por conta de um bloqueio atmosférico. E nesse período vai aquecer. A temperatura vai dar um salto e poderemos ter tardes de calor, de temperatura alta, que há semanas não ocorrem no Rio Grande do Sul. Da Metsul Meteorologia, Stael Silva.
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0: Agora 8h20, aqui na Vang tem o nosso Espaço Plural nesta manhã de segunda-feira. Só fazer uma correção aqui, até fui alertado pelo Lancaster sobre essa informação e agradeço pela observação. Fomos à Copa 2030, tá, Lacir? Serão 6 sedes. 6, tá? Não tô errado. 6 sedes.
5: Eu tava desconfiado, não tinha certeza.
0: Argentina, Paraguai, Uruguai, Marrocos, Portugal e Espanha. Serão 6 sedes, porém... Só para explicar aqui, em razão do centenário da Copa do Mundo, né, que foi em 30, no Uruguai, nós teremos um jogo na Argentina, jogo inaugural, um jogo inaugural no Paraguai e um jogo inaugural no Uruguai, tá? E aí os demais jogos, sim, aí serão no Marrocos, Portugal e Espanha. Serão ao todo 104 jogos, sendo que 108.

0: Uruguai e também na Argentina tem um jogo cada país. Copa que vai ser de 8 de junho a 21 de julho de 2020, aliás, 2030, né? Sendo que no dia 8, então, acontecem os três jogos na América do Sul. E a partir do dia 13 de junho, aí sim a disputa passa a ser, né, no Portugal, Marrocos e também na Espanha. Então, essa correção, né? Uhum. Eu havia até me passado disso. Eu tinha lido e tinha me passado. E acabei agora, então, recebendo essa orientação só para fazer, então, a correção da informação. Guilherme de Abreu está na Unimóvel para participar nesta manhã, que começou úmida, está garoando, está chovendo, Guilherme. Mas perspectiva é de que o tempo firme aí nas próximas horas e próximos dias. Bom dia.
1: Pois é, Ronaldo, bom dia. Bom dia aí para ti, bom dia a Laciro, bom dia especial a tu que nos acompanha nesse começo do Espaço Plural. Pois é, Ronaldo, começando com umidade, né? Mas com previsão de que o sol apareça ainda hoje, tá? Final da manhã, quem sabe durante a tarde, e aí na terça, quarta, quinta, já com a presença do sol.
0: É. Não te vi de bombacha no Enarte, Guilherme. Até fui para lá para te procurar, não te encontrei de bombacha. O que aconteceu? Não secou a bombacha?
1: Ela não secou, Ronaldo. Lavei, ela não secou, então não deu para usar.
0: É. Aliás, muita gente esteve no parque no final de semana, né, Guilherme?
1: Isso, eu fui domingo, passei por lá domingo, Ronaldo, muita gente mesmo, né? Tinha também um evento campeiro, né? Tinha tiro de laço, então bastante movimentado mesmo o parque municipal.
0: Eu fui no sábado, tinha muita gente lá no Enarte, né? Depois teve então o domingo, o parque cheio. Bom, o que tu vai contar? Você tá com a prefeita, né?
1: Tô com ela sim, Ronaldo, na companhia da Naura Bordignon, prefeita aqui de Marau, no nosso bate-papo habitual de começo de semana. Prefeita, bem-vinda, bom dia.
2: Olá, bom dia Guilherme, Ronaldo, a todos os ouvintes da Vang, de Marau e de toda a região. Uma satisfação estar batendo esse papo, né, semanal na segunda-feira para conversar acerca aí de tudo que temos programado e percebi que deviam estar falando da programação do fim de semana, né? Aproveito o gancho para também agradecer a bonita festa que aconteceu do Enarte, do Tiro de Laço, tantas outras programações, porque de fato foi um final de semana bastante intenso.
1: Aliás, foi intenso em vários sentidos também nos últimos dias, semanas e meses, né? Porque terminou a festa italiana, né? Que foi uma festa bastante intensa e extensa, né, prefeita?
2: É verdade. No último domingo, ontem, portanto, com a missa na paróquia Cristo Rei, então foi o último ato da 37ª festa italiana. Mas tivemos o café na Igreja Quadrangular, tivemos ainda o jantar italiano do CTG Felipe Portinho. E no nome dessas entidades, eu quero agradecer muito, em nome do município, a todas as comunidades e entidades que se envolveram em mais uma edição da Festa Italiana, esse ano com a volta do Festival do Salame, que Marau é bom, né, também nessa questão de organizar programações celebrativas, e mais uma vez foi um sucesso. E fica então de público esse reconhecimento, porque celebramos a nossa história, a nossa cultura, também acreditamos que o futuro de uma cidade, ele precisa valorizar o passado, né, e o presente. Então, nesse sentido, acho que a gente fez bonito mais uma vez.
1: Com certeza. E para a semana, prefeita, o que tem previsto?
2: Então, nós aproveitamos esse canal para comunicar, os marauenses devem estar acompanhando. Até amanhã, muito possivelmente, a gente conclua a troca dos contentores na cidade, área central e bairros, uma vez que um novo processo, tem um novo fornecedor desses equipamentos da cidade, e essa substituição já iniciou na última semana, mas ainda não foi concluído. Nós temos como importante, relevante nessa semana também, um encontro entre as entidades tradicionalistas, o segmento empresarial, através da ACIM, da entidade Apromarau, para que a gente siga avançando no planejamento que fizemos para a realização de um grande sonho, muito acalentado pelos marauenses, que é a cobertura da pista do Tiro de Laço no nosso Parque Municipal Lauro Risseri Bortolom. Após a apresentação de uma ideia inicial, chegou à conclusão que seria importante unir essas duas classes, esses dois segmentos, né, para que também se possa avaliar projetos de outras cidades, valores, para a gente procurar avançar, então, junto com a sociedade, nessa importante obra. Essa semana também nós teremos, na quarta-feira, dia 15, a assinatura de toda a política de bem-estar animal, aqui no pátio do convento São Boaventura, ao lado do centro administrativo, onde teremos algumas novidades no que tange essa importante política.

0: que vai valorizar bastante o trabalho das entidades, uma estrutura administrativa reorganizada para que a gente siga dando atenção e avançando nessa causa animal. Nós também realizaremos algumas visitas a agroindústrias do município que recebem apoio direto da municipalidade, algumas novas surgindo no município, e a gente comemora, celebra, porque sabe que isso é importante para a economia, para os jovens que empreendem nessa área, e algumas também situadas em rotas turísticas, o que vai fortalecer também o turismo desses caminhos. Teremos outra reunião importante sobre o plano municipal de mobilidade urbana, onde novembro é a data de entrega de toda essa atualização, onde teremos também a oportunidade de fazer muitas mudanças no que diz respeito a esse assunto no nosso município. E para setembro, aguardamos com bastante expectativa a conclusão do estudo sobre transporte coletivo urbano, porque o município tem interesse em avançar nessa pauta, fazer a concessão formal, inclusive subsidiar parte do pagamento do bilhete, da passagem, para incentivar os marauenses a utilizar mais essa ferramenta, esse modo de deslocamento, para que a gente também tenha um impacto social no que diz respeito à questão de diminuição do número de veículos da área central. Claro que para isso está sendo feito esse estudo com relação à frota, a idade da frota, a quantidade de linhas, os horários, porque a gente sabe que isso é crucial para a definição, então, de uma política voltada a esse assunto.
1: Ok, prefeita, obrigado pela atenção e ótima semana.
0: Nós que agradecemos e também desejamos uma boa semana aí, com tempo bom, para que a gente possa dar sequência às obras externas aí programadas. Um abraço a todos.
1: Ok, prefeita Naura Bordignon, nosso bate-papo de começo de semana, sempre ao vivo aqui do gabinete. 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
2: Ok, Guilherme, agora são 8h29. 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A gente vai trazer também agora o destaque para a segurança pública, as ocorrências das últimas 48 horas. 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Tendo aqui nas informações da segurança pública, o primeiro contato com o Corpo de Bombeiros. Quem vai participar hoje, bombeiro Patrick. Bom dia, Patrick.
3: Bom dia, ouvintes. Vamos relatos das principais ocorrências atendidas nas últimas 48 horas pelo Corpo de Bombeiros Marau, sendo relatos do dia 11 de julho, sábado, às 7h46. Atendimento assistido de trânsito do tipo saída de pista, onde envolveu o veículo VW Gol com placas de Vila Maria. O condutor foi encaminhado para atendimento médico no Hospital Cristo Redentor. Fato ocorrido na ERS 324, quilômetro 223. Às 12h16, atendimento a salvamento animal do tipo coruja, na rua Renault do Mate, centro. Às 13h42, caso clínico na Avenida Júlio Borella, centro. Às 15h03, caso clínico na rua Alberto Borella, centro. Às 18h05, caso clínico na comunidade de Nossa Senhora do Carmo, interior. Às 19h56, atendimento a sinistro de trânsito do tipo queda de motocicleta, onde envolveu a moto Honda CG 160 Start com placas de Marau. O condutor foi encaminhado para atendimento médico no Hospital Cristo Redentor. Fato ocorrido na rua Miguel Falkenbach Xavier, bairro Colinas. Às 20 horas e 32 minutos, caso clínico na rua Luiz Maruzin, bairro Santa Isabel. Já no dia 12 de julho, domingo, às 0 horas e 17 minutos, atendimento à assistência de trânsito do tipo saída de pista, onde envolveu o veículo VW Polo com placas de Panambi. Ninguém se feriu. Fato ocorrido na RST24, quilômetro 204. Às 20 horas e 30 minutos, caso clínico na rua Bento Gonçalves, bairro Borges. Às 21 horas e 10 minutos, caso clínico na estrada de Acessa Nicolau Vergueiro, interior. Esses foram os relatos das principais ocorrências atendidas nas últimas 48 horas pelo Corpo de Bombeiros Marau. Da sala de operações, do quartel central, falou o bombeiro Patrick. A todos um bom dia.
4: Ok, então, obrigado pelas informações. Desejo a ti, Patrick, também todo o Corpo de Bombeiros, excelente semana de trabalho. Vamos conhecer as ocorrências atendidas pela Brigada Militar. Eu começo no sábado, então, às 8 horas e 30 minutos. As informações das últimas 48 horas. A guarnição da Brigada Militar foi despachada pelo Copom até o Hospital Cristo Redentor para averiguar a entrada de um indivíduo envolvido em um sinistro de trânsito. No local, uma testemunha relatou que trafegava pela rodovia na RS-324. Quando avistou um automóvel VW Gol perder o controle e sair da pista, a testemunha parou para prestar socorro e conduziu o motorista acidentado até o hospital. Na casa de saúde foi constatado que o condutor do Gol não apresentava ferimento e ele recusou atendimento médico. Contudo, os policiais notaram que ele apresentava hálito etílico. Diante da situação em rodovia estadual, a Polícia Rodoviária Estadual foi acionada e compareceu ao hospital. O condutor recusou-se a realizar o teste do etilômetro, sendo adotadas as medidas administrativas e cabíveis em relação a ele e ao veículo pela equipe rodoviária.
2: Também teve uma outra ocorrência de trânsito, porém que não foi informado o horário, mas do sábado, a Brigada Militar atendeu uma ocorrência na rua Célio Girardi. Envolveu um veículo Gol e uma carreta Scania com reboque. Que estava devidamente estacionada em via pública, a carreta inclusive. A condutora do automóvel, uma mulher de 45 anos, relatou que trafegava no sentido leste-oeste quando se distraiu e colidiu na traseira da carreta. O proprietário do caminhão confirmou que havia deixado o veículo estacionado e apenas percebeu o fato após o impacto. Em decorrência da colisão, a condutora do automóvel sofreu ferimentos nos braços, rosto e abdômen e foi socorrida pela equipe do SAMU e encaminhada para atendimento médico. Ela também realizou o teste do etilômetro, que resultou negativo para o consumo de bebida alcoólica, e também foi feito o devido boletim de ocorrência.
4: Já no turno da tarde, ainda do sábado, a guarnição da Brigada Militar foi despachada via Comum até a rua Guerino Pissolato para averiguar uma ocorrência de ameaça em frente a um estabelecimento comercial. Conforme as características repassadas que o suspeito estaria ameaçando o proprietário, os policiais localizaram e abordaram um indivíduo de 20 anos, sendo encontrada nenhuma arma ou objeto etílico ilícito com ele. O proprietário do comércio de 32 anos relatou que o homem estava na frente da empresa consumindo substância semelhante à maconha e, ao pedir que saísse, passou a ser ameaçado de morte e que o suspeito teria simulado portar uma arma na cintura. Por sua vez, o abordado negou as ameaças, alegando que estava apenas fumando um cigarro de palha quando foi mandado sair sob ameaça. Diante das versões conflitantes, as partes foram orientadas quanto aos procedimentos legais cabíveis e a documentação foi lavrada.
2: Também no sábado, por volta das 16h30, a Brigada Militar esteve na rua Alfredo Almeida para atender uma ocorrência de violência doméstica. No local, a vítima, uma mulher de 28 anos, relatou aos policiais que havia sido ofendida, ameaçada e agredida fisicamente pelo ex-namorado de 23 anos, resultando em lesões no pescoço e também no braço esquerdo. O homem já havia fugido do local antes da chegada da Brigada Militar. Contudo, durante o deslocamento para a delegacia, a sala de operações informou que o suspeito havia entrado em contato, alegando também que restou lesionado por golpes de cabo de vassoura e cadeira desferidos pela ex-namorada. Os policiais localizaram o homem, colheram a sua versão. Diante das alegações recíprocas de agressão, ambas as partes foram levadas para o hospital para exame de corpo de delito e, na sequência, apresentados os dois na delegacia de polícia.
4: Já às 7 horas e 26 minutos, no turno da noite, estamos falando ainda do sábado, durante patrulhamento ostensivo pela rua Antônio Vilela, Em local conhecido por denúncias de tráfico, a guarnição da Brigada Militar abordou um homem de 45 anos que demonstrou nervosismo ao avistar a viatura. Em busca pessoal, foi localizado no bolso de uma calça uma bucha de substância com características semelhantes à cocaína. O abordado alegou ser para consumo pessoal e informou o local e o valor onde teria adquirido o entorpecente. Foi lavrado um termo circunstancial no local e a substância foi apreendida.
2: Também teve no sábado à noite, 15 para as 8, uma ocorrência de trânsito com fuga. Foi na Avenida 7 de Setembro, no bairro São José Operário, onde um veículo Fox, também, segundo o proprietário, havia deixado estacionado o veículo quando foi atingido na traseira por um veículo Gol de cor vermelha, cujo condutor fugiu após o impacto. Em buscas, a guarnição que eles localizou o veículo Gol na Rua F, porém não informou em que bairro essa rua, sem o motorista. No interior do automóvel foi avistado garrafas de bebida alcoólica. O veículo foi recolhido ao pátio credenciado e foram também adotadas medidas administrativas.
4: Às 9 horas e 25 minutos do sábado, a Brigada Militar prestou apoio à equipe Marau Patas Protetoras, na Rua Daniel Carraro, no bairro Santa Rita, para averiguar uma denúncia de abandono de um cão e um gato trancados em um apartamento. No local, os policiais constataram a ausência de moradores e, pela fresta de uma janela, conseguiram fornecer ração aos animais. A integrante da ONG foi orientada a fazer contato telefônico com o responsável pelo imóvel para que providenciasse cuidados imediatos.
2: Já no domingo, na madrugada, 00h40, a Brigada Militar deslocou diversas guarnições na rua José Primo Bernardi para atender uma denúncia de perturbação do sossego alheio. Ao chegar ao endereço, os policiais constataram som em alto volume, gritaria e algazarra audíveis na rua. A responsável pela residência, uma mulher de 32 anos, apresentava visíveis sinais de embriaguez e exaltação. Foi orientada quanto aos procedimentos. A caixa de som foi apreendida e recolhida pelos policiais, que realizaram a confecção de um boletim de ocorrência por perturbação.
4: Já às 2 horas e 5 minutos do domingo, durante o patrulhamento pela rua Governador Walter Jobim, nas proximidades da Praça da Rigo, a guarnição abordou dois indivíduos em atitude suspeita. Na revista pessoal foram encontradas no interior de uma pochete pertencente a um jovem de 27 anos, duas porções de substâncias análoga à cocaína. O envolvido declarou ser usuário e de que a droga era para consumo próprio. Foi lavrado o termo circunstanciado e o material foi apreendido.
2: Também durante a madrugada do domingo, 4 horas e 15, a Brigada Militar, através de 3 guarnições empenhadas para averiguar denúncias de perturbação do sossego nas imediações de uma metalúrgica lá junto ao Distrito Industrial. E no local, os policiais flagraram 2 veículos, uma EcoSport conduzido por um homem de 27 anos e um Corsa conduzido por um jovem de 20 anos, utilizando equipamentos de som em volume excessivo, perturbando o sossego da região. Diante da impossibilidade de retirar os equipamentos do local, ambos os veículos foram autuados e removidos para o pátio do guincho credenciado.
4: Essa ocorrência, Ronaldo, que tem no nosso release, fala que foi no dia 11, ainda no sábado, a guarnição da Brigada Militar foi acionada para atender um sinistro de trânsito envolvendo um ônibus e um caminhão Scania na rua Valentim Jacomini. O condutor do ônibus de 48 anos relatou que na noite de ontem, no caso falando do sábado, por volta das 20 horas, realizava uma manobra de marcha ré quando colidiu na lateral esquerda de um caminhão que estava estacionado. Como não localizou o proprietário no momento, deixou um bilhete com o seu contato. O proprietário do caminhão, um homem de 46 anos, informou que ouviu um barulho por volta das 21h30, mas apenas percebeu as avarias na manhã do domingo, momento em que fez contato com o vizinho, condutor do ônibus, que confirmou a autoria do fato. A Brigada Militar foi acionada pela parte da manhã para confeccionar o boletim de ocorrência de trânsito e adoção das procedimentos cabíveis. Aqui eu estou devendo o local e o endereço, né? Dessa ocorrência, Ronaldo.
2: Esse fato foi na Valentim Jacobini.
4: Desculpa, o bairro, faltou o bairro aqui.
2: Se não estou equivocado, na Guadalupe. Esse fato aí.
4: Obrigado.
2: Também tem aqui ainda como destaque a última ocorrência do final de semana, foi ontem à noite, às 7h50. A Brigada Militar atendeu uma ocorrência de trânsito na Avenida Presidente Vargas. No local, a condutora de um Palio de 56 anos relatou que trafegava no sentido norte-sul quando colidiu na traseira de um Renault Sandero. conduzida por um homem de 27 anos que estava parado no semáforo no sinal vermelho. Os policiais ofereceram teste do etilômetro a ambos os condutores. O condutor do Sandero obteve resultado negativo para ingestão de bebida alcoólica. Já a condutora do Palio apresentou 0,66 miligramas de litro de álcool por litro, né, de ar alveolar. Diante da configuração de crime de trânsito por embriaguez ao volante, foi dado voz de prisão em flagrante à mulher. Ela foi levada para o hospital para exame de corpo de delito e, na sequência, apresentada na delegacia de polícia, onde foi arbitrada uma fiança de R$ 1.500. Vai responder por crime de trânsito e o veículo foi recolhido para o pátio credenciado do guincho, né? Esse flagrante ocorrido então ontem à noite na área central de mulher, né? Que apresentava embriaguez ao volante aqui em Marau. E esse foi o trabalho das últimas 48 horas da Brigada Militar no policiamento ostensivo e também preventivo, e também trouxe as informações do Corpo de Bombeiros, que são assuntos de segurança pública aqui no programa para Malta Imobiliária. 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Vamos voltar já com o nosso programa. Temperatura de 8 graus aqui. 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A gente já retoma o nosso programa que vai até às 10.
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11: 9, agora faltando para as 9 da manhã, aqui na Vang tem o nosso Espaço Plural nesta manhã de segunda-feira. Laci estava aqui verificando, né? Já começo a torcer agora que não se confirme essa previsão para os próximos dias. A partir do sábado, dia 18, volta a chuva. O calor vem nessa semana aqui. A partir especialmente já da quinta-feira, vai até o sábado, mas a partir do sábado, nós temos chuva no sábado próximo, também no domingo. Alguma coisa na terça-feira, bem como também nós temos ainda na quarta, na quinta e na sexta-feira e também no sábado da semana que vem. Somados isso, nós teríamos 346 milímetros de chuva.
12: Previsão para Amaral?
11: Para Amaral. 346 milímetros de chuva. O que chamou a atenção é que temos aqui dois momentos, né? Com grandes volumes. No dia 23 e 24, os dois dias, um com 105 milímetros e outro com 104. Em dois dias. São 209. É o que está previsto aí segundo o Climatempo, né? Tempo severo de chuva aí para os próximos dias. A partir do próximo sábado, chove no sábado, no domingo, segunda já firma, na terça-feira tem alguma coisinha, na quarta-feira volta a chuva, também na quinta, na sexta e no sábado, dia 25. Nós teremos 346 milímetros de chuva nesse período aí.
12: Me fez lembrar aqueles 800 que caíram em maio do ano passado.
11: É muita chuva em período curto de tempo. Vamos torcer que isso não se confirme, mas tem essa previsão hoje.
12: Semana que vem, né?
11: Hoje que é o... Nós temos aqui como destaque, né? O dia hoje, dia do cantor. Parabéns aos nossos cantores maranhenses, né? Aqueles dedicam também a sua atividade ao canto. Dia do engenheiro de saneamento, dia dos compositores e cantores sertanejos, também a gente lembra hoje, dia mundial de conscientização sobre TDAH, também hoje é o dia, né, que a gente celebra 38 anos do ECA, aliás, 36 anos, não 38, 36 anos hoje, foi em 1990, né? E também hoje é o dia mundial do rock.
12: É isso mesmo, hoje é o dia mundial do rock, também tem hoje, Ronaldo, como o dia em que se lembra a Segunda Guerra Mundial, projeto Manhattan, a primeira arma nuclear da história, Instituto do Brasil, que é o ECA, né? Que foi criado no dia de hoje.
11: Então vamos fazer o seguinte, para quem entrar no YouTube, até por uma razão, né? É uma razão de seguir a regra, né? Nós estaremos agora silenciando o áudio do YouTube, porque tu selecionou algo para fazer a gente lembrar o dia do rock hoje, é isso?
12: Exatamente. Rock tem diversos formatos e gêneros, né? Então esse aqui é um deles.

0: Começamos com o rock do Guns, né? Pra registrar o Dia Mundial do Rock hoje.
1: Olha, são diversos formatos. Tem o rock pop, rock metal, melódico, rock pesado, romântico. Né? E esse aqui, pelo que eu sei, lógico, tem muita nomenclatura, tá? É. Então daqui a pouco...
0: Tudo mais, é rock, né?
1: Tudo é rock. Mas o mais conhecido como o tal do rock and roll também, né? Ó,
0: é rock and roll. A volta pegou mais.

0: está aí, né? O registro do Dia Mundial do Rock. Quem sabe lá na comunidade hoje seja a trilha musical só rock, né? Pra gente lembrar ser. O Dia Mundial do Rock.
1: Pode
0: né?
1: ser.
0: Maravilha. Esse registro também aqui no nosso programa nesta manhã. A gente trouxe pra você aqui no nosso Espaço Plural, que fecha a sua primeira hora. Volta na sequência também com os demais assuntos desta manhã. 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Hora certa, agora 9:03, a informação da hora certa é da Martini, a gente já retoma o programa também com os demais assuntos desta manhã.
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15: Nove horas e cinco aqui na Vang tem espaço plural, temperatura de 8 graus aqui na área central da cidade, nesta manhã que tem nebulosidade em toda a nossa grande região, mas a promessa é tempo firmar e tempo firmando, as temperaturas também tendem a subir ao longo da semana. Ainda ao amanhecer da terça-feira é mínima de 5 e a máxima de 16, para quarta-feira mínima de 8, mas a máxima vai a 18. E aí já na quinta-feira mínima de 12, máxima de 22. E a partir daí nós teremos dias com temperaturas acima dos 25 graus, mesmo com previsão de chuva para o próximo final de semana. 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O programa está recebendo aqui nesta manhã os conselheiros tutelares aqui de Amaral, Rochelle, Beatriz Zanin e Edson Girardi. Porque nesse dia 13 de julho, lembramos, quando foi sancionada a Lei 8069 de 1990, que com isso também era criado o ECA, o Estatuto da Criança e do Adolescente, né? Que é uma legislação voltada para os cuidados com os nossos adolescentes, com as nossas crianças, assegurando também alguns dos seus direitos, como a saúde, educação, lazer e também a própria dignidade. Para abordar esse assunto desses 36 anos. Passados 36 anos, mas talvez muitos nem conheçam essa legislação, infelizmente, né? A gente quase ri, porque é um assunto muito sério. Edson, seja bem-vindo aqui a Vang, bom dia.
16: Bom dia, Ronaldo, bom dia a toda a comunidade. É um assunto que a gente precisa estar sempre falando, né? Como é importante o ECA, né? E a gente vê nos noticiários ultimamente, infelizmente, o que vem acontecendo, né? Então, realmente é preocupante e provavelmente o pessoal realmente não conheça o ECA, bem como tu diz, né? Infelizmente.
15: Exato. Seja bem-vindo aqui também, Rochelle, bom dia.
17: Bom dia, Ronaldo. Bom dia, ouvintes. E já agradecendo o convite para estar aqui falando do Estatuto da Criança e Adolescente, que hoje, então, completa seus 36 anos de legislação.
15: Bom, como conselheiros, o ECA é o grande instrumento de trabalho de vocês, mas por outro lado, vocês de fato constatam que a sociedade ainda desconhece o ECA, hein?
17: Infelizmente, Ronaldo, como falamos, né? São 36 anos de legislação. Aliás, eu sempre falo que os legisladores da época, né? Eles foram muito felizes ao criar, né? E tornar o ECA, e junto com ele veio então a criação dos conselhos de direitos dos municípios e também os conselhos tutelares, que as pessoas falam ainda por aí, né, que veio para tirar a autoridade dos pais, que os pais não podem mais educar os seus filhos, quando na verdade não é nada disso. O Estatuto da Criança e do Adolescente, ele fala que em primeiríssimo lugar a responsabilidade por educar, por proteger, por garantir uma vida saudável, uma convivência familiar longe de qualquer risco, é a família, né? Então, primeiro a família, depois a sociedade, a comunidade em geral e o poder público. Nós todos juntos temos que ter, temos esta obrigação e esse dever de garantir os direitos humanos das nossas crianças e dos nossos adolescentes, coisa que antes de 1990 não era assim visto.
15: Então, Rochelle, também, Edson, embora ainda a população não conheça o estatuto, ainda distorce qual é o papel dele e o papel das famílias.
16: Exatamente, exatamente. O estatuto lá em 1990, ele foi um divisor de águas, né? Para a proteção dos direitos da criança e adolescente. E a partir de lá, então, a gente teve muitas alterações, que a gente vai comentar um pouquinho também, mas realmente, 36 anos e a gente precisa estar falando, a gente precisa estar fazendo com que as pessoas entendam o que é realmente o ECA, o estatuto, né? Qual é realmente o trabalho do conselheiro tutelar frente a esta lei, porque é ela que rege o nosso trabalho, né? Uhum. Então a gente é pautado por ela, precisa trabalhar em cima dela, não além daquilo, mas as pessoas realmente desconhecem, a gente está todo dia aí, não é fácil, é um trabalho bem árduo mesmo.
15: Quais seriam os pontos hoje que vocês talvez identificam de que ainda há muito desconhecimento mediante o ECA, hein? Qual os pontos principais, hein?
17: O Estatuto da Criança e do Adolescente, então, ele coloca como o Conselho Tutelar como garantidor de direitos humanos, né? Então, lá vem a saúde, a educação, a alimentação, o esporte, o lazer, a convivência familiar salutar, né? Que coisas que ultimamente aí não é o que a gente tem visto, né? E ouvido e assistido, né? A convivência familiar, a educação, não sei se eu já falei, mas é nesse sentido. Então, o Conselho Tutelar, Ronaldo, ele não é o órgão que vai fazer o serviço. Né? Mas o Conselho Tutelar, ele vai fiscalizar o serviço daqueles que deveriam estar realizando. Por exemplo, daqui a pouco a educação é um direito que está sendo violado, ou é a saúde que está sendo violada, é o direito familiar que está sendo violado. O Conselho Tutelar, ele vai requisitar o serviço público, ele vai fiscalizar os órgãos, as instituições, para ver se eles realmente estão garantindo esse direito. Não sei se me fiz entender. O Conselho Tutelar, ele requisita, ele não realiza o serviço. Então, muitas vezes as pessoas dizem, ah, mas onde é que está o Conselho Tutelar em tal situação? Né? Mas o Conselho, ele está ali fiscalizando aquele que deveria estar fazendo.
16: Isso, a principal distorção é por aí mesmo, né? Quando a sociedade, ela entende que nós deveríamos estar fazendo aquele serviço. Então a gente garante, a gente protege, né, a criança e adolescente nesse sentido, como na lei, mas a gente não vai fazer o serviço, a gente vai, né, estar fiscalizando os órgãos, como diz a Rochelle.
17: Muitas vezes
15: seria
17: o próprio...
15: aquele exemplo, né, de que às vezes saiu de casa adolescente noturnamente, vai para os espaços e aí onde está o conselho? Onde é que está a família desse jovem, né?
16: É a família, exato.
17: Na hora de sair, ele ligou para o conselho para pedir para sair de casa? Não, né? A mesma coisa o serviço, muitas vezes é confundido do próprio serviço, né? Aí tem algum serviço público que ele vem pedir para o Conselho Tutelar fazer aquilo, né? Então também acaba tendo essa distorção, né? Algum setor, algum órgão vem e pede, é o conselho que tem que fazer aquele serviço. Isso acontece muito, é muito comum em ato infracional, né? E outros aqui que a gente não vai entrar em detalhes, enfim, né? Mas acontece muito disso, né? Ronaldo é capaz de inverter, né? Quando daqui a pouco aquele serviço social, aquele estudo social acaba se invertendo. Opa, mas não é o conselho vai requisitar para que aquilo se faça e aquilo se cumpra, porque é uma garantia que aquela família, aquela criança, aquele adolescente está previsto, né, esse direito de ter.
15: Claro. A gente falou aqui de 36 anos do ECA, claro que teve muita atualização também para os nossos tempos, né? O exemplo disso é a própria questão do bullying, né? É um dos temas, né?
16: Exatamente, é. A gente até trouxe alguns dados aqui para a gente falar um pouquinho com relação a essas alterações. Vamos ser rápidos, mas tem muita alteração para a gente falar. Vamos dar um exemplo que a gente conseguiu com dados concretos. De 90 a 2023, Ronaldo, foram em torno de 645 alterações. Então, claro que não, de repente não é a criação de um artigo específico, mas é a alteração de um artigo, né? Então,
15: é ajuste e sinalização.
16: Exatamente. Então, só até 2023, então foram 645. Lembrando que tivemos várias alterações após, né? Até 2026, exemplo, então, com relação ao bullying, o cyberbullying, agora por último, então,
17: O ECA digital.
16: O ECA digital, né? Então, tem mais alterações. Então, vamos colocar aí que deve estar chegando perto dos 700 aí.
17: Alterações. A própria crueldade, os castigos físicos, né? Que vieram com a lei, o menino Bernardo, a Henri Borel. Então, assim, ele é atualizado sim, Ronaldo, né? Desde nesses 36 anos, mas nunca perdendo a sua essência. Que é o quê? Que é a proteção integral. O que me leva a refletir muito nesse dia, e eu levo essa reflexão agora aqui, né, nesse canal aqui da Vang, é que tantas coisas são alteradas, falamos tanto em proteção integral, em convivência familiar, mas o que a gente ouve assim todo dia é que eu apanhei e não morri, eu fui castigado e tô vivo até hoje. Então são falas assim que será que realmente você está vivo, sim, mas será que realmente o teu adulto hoje não tem que estar tratando aquela criança que foi castigada, que foi
15: teu comportamento de hoje não tem reflexo daquilo?
17: É, e quantas crianças a gente ainda vai precisar ver, né, saber que morreu, né? Olha o nosso caso agora em Viamão, aqui no Rio Grande do Sul. Então assim, quantas coisas ruins a gente ainda vai precisar noticiar e saber, né, desse tipo de crueldade, com 36 anos de estatuto, falando de proteção, falando que a criança tem o dever, tem o direito de ser criada num ambiente saudável, protegido, que aqueles que têm que cuidar, aqueles que têm que proteger, muitas vezes são esses que violam, são esses que dão um mau exemplo. Ah, eu apanhei, eu não morri, então ele vai também. Por que que ele não pode apanhar? Por que que ele não pode estar aí de joelho na tampinha, como a gente ouviu falar essa semana? Então, assim, a gente precisa romper esses ciclos. O Estatuto da Criança, ele não está aqui só para discurso, nós não estamos aqui só para falar de que é proteção. Nós precisamos executar essa proteção. O ECA, ele não pode ser só um discurso, né, Ronaldo?
15: Mas é uma execução da comunidade, da sociedade como um todo, né?
17: E parar com esse tipo de fala, e não só fala, precisamos realmente mudar, né? Converter essas coisas, né? Voltar aquilo que realmente, vamos nos voltar para aquilo que realmente importa. Será que é castigando? Será que é batendo até levar uma criança para o hospital quebrada que vai resolver a educação? Claro que não. A violência vai trazer outros quadros de violência. E como é que você vai tratar essa criança? Como é que você vai tratar esse adolescente depois? Será que ele não vai repetir este ciclo? Então, assim, precisamos pensar que tipo de educação estamos passando, que tipo de fala nós precisamos romper.
15: Mas o que choca
17: você? E deixa de ser discurso, tem que ser na prática, Ronaldo.
15: Eu digo choca vocês porque vocês lidam com isso no dia a dia, né? Nos chamados, mas isso tem que chocar a sociedade como um todo. O mais grave é que essa violência toda acontece no ambiente de proteção. A maioria dos casos, o ambiente familiar tem sido um ambiente de violência, né?
17: E que muitas vezes as pessoas veem, ouvem e não fazem nada, sabe? Eu falo por mim, Ronaldo, assim, aqui, eu tive situações assim, em que depois as pessoas vieram me falar, você não podia. Como que eu não podia? Eu vou me envolver sim, é um problema meu sim. E se acontecer alguma coisa com essa criança? E se acontecer alguma coisa dentro dessa família? É aqui em torno de onde eu estou. Então nós precisamos sim se envolver sim. Nós precisamos sim tirar aquele medo, aquela insegurança de que, meu Deus, vão saber que fui eu. Você tem o direito de fazer anônimo, mas tem situações que você vai ter que colocar a cara, né? Você vê na rua ali uma situação e você vai ficar parado, omisso? Não podemos também, né, Ronaldo?
15: Vou pedir para vocês permanecerem mais um pouquinho no programa para nós falar sobre esse assunto, porque também há alguns entendimentos. Ah, mas eu sou adolescente, eu sou jovem, a gente fala aqui sobre a questão de direitos. Há também deveres, né? É importante colocar isso. Ah, mas não dá nada. Não é bem assim. Vamos falar mais na sequência aqui com o nosso programa, agora 9:17.
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6: Vamos voltando com o nosso programa aqui nesta manhã de segunda-feira. O programa vai com você até às 10. 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O programa recebe aqui nesta manhã os conselheiros tutelares aqui de Marau, o Edson Girardi e a Rochelle Beatriz Zanin, que falam sobre o ECA, né? 36 anos hoje da sua sanção, ou seja, se tornava lei no Brasil. E falavam sobre esse tema, né? Sobre ainda as dúvidas que restam. Eu vi os relatos aqui dos conselheiros, nos assustam como sociedade. Não sei se cabe colocar isso para a sociedade, para termos ciência, né, de que realmente tem situações muito mais graves. Não é só o que a gente vê pela televisão ou a gente noticia aqui no rádio. É, não é só em cidades distantes, né, como a gente verificou agora a Viamão, que foi um caso grave do menino, né, que foi morto pelo pai porque ele não disse um bom dia. Ou aquele pai lá no Paraná que a criança estava achando que ele deu um chute na criança, né, foi preso, né. Mas tem coisa muito pior que acontece por aqui muitas vezes e a gente não tem conhecimento, justamente porque também sempre tem o olhar aí do Conselho Tutelar e também da rede que trabalha com esse assunto. Sobre esse tema do ECA, Rochelle, também, Edson, sempre tem aquela ideia, né? Por se tratar de criança e adolescente, sim, existem os direitos, mas também existem deveres. E às vezes tem aquela impressão, ah, mas com adolescente, se ele se envolver com a situação mais grave, não dá nada. Não dá mesmo?
7: Dá. O estatuto, então, ele prevê as medidas socioeducativas a partir dos 12 anos de idade. Porque aos 12 anos a lei já considera adolescente. Do zero aos 12 incompletos a lei considera criança, né? Para efeitos da lei, né? Como medidas protetivas e como medidas socioeducativas que quem aplica é o judiciário. Então, toda vez que o adolescente, ele comete um ato infracional, quem vai verificar, quem vai aplicar essas medidas socioeducativas, que vai desde uma advertência.

0: até até mesmo um regime fechado é o judiciário. Então, dizer que não vai acontecer nada, que não dá nada, ou até esse debate aí da diminuição da maioridade penal, eu penso que são pessoas que não conhecem o Estatuto da Criança e do Adolescente, onde já prevê, né, essas medidas, então.
1: Claro. Sobre esse tema, tem também, né, Edson, a função justamente de assegurar direitos, mas também de orientar para deveres dos jovens, né, dos adolescentes e crianças, né?
2: Exatamente, Ronaldo. A gente estava comentando antes, né, da distorção do trabalho do Conselho Tutelar. Um deles é dizer que o Conselho Tutelar, e aquele, esse é de tempos, é dizer que a gente tem que punir. Né, o Conselho Tutelar vai punir, tanto falar, ah, vou chamar o Conselho Tutelar.
1: Né? Ameaçando, né?
2: Ameaçando a criança e o adolescente. Então, a gente faz o trabalho seguinte com as famílias, a gente faz a parte de orientação, assim como faz para o adolescente também, né? A gente costuma receber muito pais que trazem os adolescentes junto. Então, a gente conversa, a gente mostra como que está escrito no ECA, né? O que está previsto, o tipo de punição que pode haver, né? Seja para o pai, seja para o adolescente, né? A gente falando então nessa questão. Então a gente faz a parte de orientação, né? Que é o que nos cabe nesse sentido, né? Então, para que não seja distorcido, né?
1: Claro.
2: Que a gente vai punir.
0: Ele tem o direito, né, Ronaldo, por exemplo, da educação.
1: A escola.
0: É, mas ele tem o dever de ir e estudar e observar, né, a coordenação, a direção e tudo mais. Então, você tem todo o direito, sim, da tua vaga, da tua escola, dos teus professores, né? Mas, em contrapartida, você tem o dever de ir e cumprir o regimento da escola, né?
2: Infelizmente, a gente vem trabalhando nos últimos meses aí já com os alunos fora da escola, e são muitos, Ronaldo, muitos, né? E a gente acaba tendo que fazer a busca, né? Visitar essas famílias, buscar o adolescente, buscar os pais ou responsáveis, né? Para que, de alguma maneira, a gente auxilie e ajude na volta à escola.
1: Então, no meio do ano já tem essa dificuldade?
2: Sim, já estamos com muitos, assim, mais de 100, com certeza, né? Infelizmente.
1: Na faixa etária, o quê? Da adolescência?
0: A partir dos 13, 14 anos aí.
1: Que não estão indo para a escola, não. Mas vão para onde, hein?
0: Boa pergunta.
2: Qualquer lugar, menos a escola, infelizmente, Ronaldo. Infelizmente. A gente tem trabalhado junto à rede, né? Com reuniões, com as direções das escolas, mas não é fácil, é complicado.
0: O que se vê também, Ronaldo, é assim, a gente sabe que todo mundo precisa trabalhar, a gente sabe que as pessoas têm os seus compromissos pessoais, né?
1: Tem suas rotinas, né?
0: Né? Cada família tem, logicamente, tem que ir buscar os seus afazeres, a sua renda, enfim, né? As coisas não caem das nuvens, né? No entanto, o que acontece? É o que a gente percebe. Eu estou indo, no entanto, você vai para a escola, né? Não é mais assim, né? Eu estou indo na minha rotina, no meu trabalho, meu filho fica dormindo e se ele acorda, ele vai para a escola. Entende a diferença? Então, hoje não se dá mais a alternativa, né? Você vai estudar, você vai acordar, dormir,
1: disciplinar
0: para
1: o estudo,
0: entendeu?
1: Né?
0: Não, hoje se dá opções, o que isso torna ruim, né? Então, bom, o falar ali do pai e da mãe muitas vezes não é aquela afirmação, né? Isto vai acontecer, isso tem que ser de tal forma ou de tal jeito. Não, ele deixa em aberto o que te dá a opção de escolher, né? Então isso também se percebe que acontece também, né? Você tem aqui, o que, Edson? Você tem a vaga de manhã e de tarde, o que você prefere? Não, meu filho, você vai ter que estudar de manhã porque de tarde você tem outra atividade, entendeu? Então não é mais uma regra, já é uma lacuna aí que se deixa, algo assim.
1: Tudo
0: meio
1: muito permissivo.
0: Você acaba perdendo a tua autoridade também.
1: Exatamente.
0: Então isso se vê também, se percebe também isso, né, Ronaldo? Que as coisas estão também sem esse pulso, essa autoridade ali de pai e de mãe, né?
1: Claro. Com relação ao trabalho, que sempre é um assunto muito questionado, né? A questão da criança e adolescente, porque na minha infância eu trabalhei, essa questão toda, né? Vocês até destacaram que isso já foi, é passado, né? Vamos viver o século 21 e 2026. Não impede que esse jovem, esse adolescente esteja envolvido. Existem hoje programas para isso, né? Menor aprendiz, estágios. Ou seja, isso é permitido, né?
2: Exatamente, é dentro desse trabalho, né, de você desenvolver essa criança, esse adolescente. Então se tem pensado muito, né, nesse sentido, como tu acabou de citar. Então a gente fala lá no trabalho em casa, a organização do seu quarto, ajudar em casa nas tarefas, nas pequenas tarefas conforme a idade da
1: criança. Isso não é proibido.
2: Jamais. Isso é você estar educando da forma correta o seu filho, né? Então é importante. A partir disso, né, a partir dos 12, 13 anos, já se começa com outras regras, como tu acabou de citar, e que vai inserindo gradativamente, conforme a idade, dentro do mercado de trabalho, essa criança e esse adolescente, né? No caso, nesse adolescente. Então, se tem maneiras de você trabalhar, né, desenvolver essa criança e esse adolescente, né, tudo com calma, como a gente falou, é o nosso mundo atual, né? Não é como era antigamente, que começava-se realmente a trabalhar lá na roça com 5, 6 anos, né, Ronaldo? Então agora tem totais condições de você criar e você ter uma educação para essa criança adolescente com muita tranquilidade.
1: Cochelle, e também, Edson, você traz aqui uma informação, né? Talvez se eu estiver equivocado, vocês possam até me corrigir aqui, mas quando vocês falam que está tendo essa falta de autoridade, ou seja, os pais, né? Não todos, obviamente, nós temos bons exemplos, mas temos uma parcela que tem sido um tanto permissivo. Ah, vai na escola se te dá vontade, né? Ah, porque tá frio, fica em casa, essa questão toda. É, esse jovem, ele vai tomando as suas liberdades. E a gente sabe que ali fora nós temos um universo muito preocupante, que é o universo das drogas. Esse jovem está muito vulnerável também a esse ambiente, sabendo que os pais permitem tudo. Por que não vou também nesse ambiente, hein?
0: Uhum. E muitas vezes, logicamente, né, na maioria das vezes, os pais não estão sabendo também, né? E acaba se envolvendo, logicamente. O mundo da droga, ele tá aí, né, Ronaldo? A droga não olha a classe social, não olha a tua estatura, nada. Caiu, foi presa fácil, né? Daqui a pouco começa ali o adolescente, ele próprio usar, daqui a pouco quando vê ele tá envolvido, né? Então é algo muito que nos preocupa, e muito, sim. E a gente percebe esse envolvimento através da FICAI, né? Que é a ficha de comunicação do aluno infrequente, né?
1: Que não vai para a escola.
0: Exato. Então a gente começa a buscar ali o porquê que não tá indo na escola, e muitas vezes a gente chega na droga, né? Chega na droga.
1: Porque eles mudam o comportamento, né?
0: E outra, muda. Muda o falar, né, Ronaldo? Muda as gírias. Traz mudanças no comportamento. Traz mudança de pessoas do ciclo de convivência. Acaba se afastando de pessoas que convivia antes, acaba se afastando de ambientes que antes eram mais saudáveis, daqui a pouco não está mais naquele ambiente. Então tudo tem que observar, né? São sinais, né? E os sinais não é só na questão da droga, é na questão da violência sexual, da exploração sexual. Os sinais, eles estão aí em qualquer área, né? Os sinais eu posso perceber essa criança ou adolescente está entrando num quadro depressivo, num quadro opressivo, né? Em qualquer quadro de violência, né? Ou até agora a questão aqui da droga. Então, assim, vamos estar atentos aos sinais, vamos estar atentos com quem os nossos filhos estão convivendo. Ah, mas ela me disse ou ele me disse que ia dormir na casa do amiguinho, do coleguinha. Vamos ligar pro pai, a mãe do coleguinha.
1: Quem é esse coleguinha?
0: Vamos saber se realmente está lá, se esta mãe autorizou, se esse pai autorizou a tua ida, né? Então, vamos saber com quem estão convivendo.
2: É, até a gente estava comentando com relação a horários, né? Alteração de horário desse adolescente. Então, peraí, tá saindo da escola lá às 5 horas da tarde, já não tá vindo mais para casa. Tá chegando 6, 7, 8, daqui a pouco tá chegando 10 horas da noite. Ou aquele que estuda de noite, né? A alteração do horário é visível que tem algum problema, sim. Né? Então é tudo aquilo que a Rochelle trouxe agora com relação a isso, companhias e tudo mais, né? A alteração do horário também é um fator que tem que já se preocupar.
1: Claro. Vocês falam aqui, até pra gente concluir, sobre esse instrumento que é o chamado ECA, né? Que é um instrumento que protege crianças e adolescentes, né? Com os seus direitos, mas também com os seus deveres. Mas infelizmente é um assunto que não cabe só vocês como conselheiros tutelares aplicar o ECA, né? É um tema da sociedade, ou seja, começa em casa, nas famílias, para poder justamente colocar em prática essa legislação, que é uma das mais avançadas do mundo. Mas se não tiver todo mundo envolvido, o papel aceita tudo, né?
0: É, essa lei 8069, Ronaldo, ela já é exemplo no mundo. É, tem países que eles já estão adequando o ECA nos seus países, né? Como proteção, né, integral, né? Quando a gente fala integral, é comunidade, é família, comunidade, estado, todos
1: envolvidos,
0: né? Isso, exatamente. Olhando a criança como um ser em desenvolvimento, olhando a criança e o adolescente como sujeito de direito. Quando a gente fala direito, eu repito, são os direitos humanos, não é o direito dele fazer o que bem
1: quiser.
0: Entende da vida, não é isso, tá? Porque anteriormente, em 1990, o Brasil ele era regido pelo Código de Menores, tanto que hoje a palavra menor no estatuto nós não usamos, né? Nós, enquanto protetores aí, enfim, e rede de proteção, a palavra menor é só para você dirigir daqui a pouco é menor de tantos anos, né? Uhum. Ou é criança ou é adolescente. Até
1: a
0: porque,
1: linguagem correta é adolescente.
0: É, até porque, Ronaldo, menor não me diz nada, né?
1: Sim.
0: Em relação a medidas protetivas ou a medida socioeducativa, menor não me diz nada, porque eu preciso saber da idade, para isso eu preciso saber se é uma criança ou se é um adolescente, né? Então, antes disso, éramos regidos pelo Código de Menores, onde eles eram vistos como problema, onde a criança e adolescente era olhada a classe social, onde criança e adolescente era simplesmente jogada num presídio junto com adultos de grande periculosidade. Então, assim, não podemos regredir, né? Então, o Estatuto da Criança e do Adolescente, em 1990, ele veio e acabou com isso, né? Antes, criança e adolescente, ele era um problema do Estado, né? Onde somente o juiz é que tomava as decisões do que fazer. É, eram retiradas assim não tem condições de criar, então vamos tirar.
1: Sim.
0: Sabe? Então, hoje não. Hoje as crianças, então, elas são, como eu falei, e adolescentes vistas como sujeito de direito, como pessoas em desenvolvimento, e que desfrutam, sim, né, de toda a lei aí, que é o Estatuto da Criança e do Adolescente.
1: Claro. Pra gente concluir aqui, Edson e também, Rochelle, mediante a experiência de vocês aqui no nosso município, né? Vamos falar dos nossos aqui, né? Nossa cidade, ou seja, um tema nosso de sociedade maranhense. Nós temos aqui, tem que ressaltar, nós temos aqui muitos projetos sociais, né? Isso é importante colocar. Nós temos aqui muitos projetos sociais que eu vou até nem mencionar quais são, de tantos que nós temos aqui, mas que ocupa esse jovem, essa criança até uma faixa etária. Vocês que lidam no dia a dia, é preocupante hoje que Marau, embora exista, né, o Melhor Aprendiz, existem outros programas para poder já se inserir no mercado de trabalho, mas nem todo mundo faz isso. Nós temos refletir sobre essa faixa etária, ou essa lacuna, né, a partir de uma faixa etária da adolescência até o fim dela, de que muitas vezes estão muito ociosas e aí ficam vulneráveis a esse universo do submundo das drogas. É algo preocupante ou não é para Marau isso?
0: Eu acredito que sim, Ronaldo, e por isso eu chamo a atenção aí dos empresários, que embora a legislação permita o trabalho a partir dos 14 anos, dos 14 aos 16 é uma forma, dos 16 aos 18, dos 14 aos 21, então para cada idade tem ali a sua legislação. Mas eu aproveito aqui o microfone da Vang para chamar a atenção do empresariado no geral, que muitas vezes tem o receio de contratar, né, esse adolescente. Então, que haja políticas públicas, que haja uma maior movimentação para contratação, né, desses adolescentes. Eu vejo o trabalho sempre como forma positiva, né? Mas o trabalho, voltamos a dizer, né, dentro da legislação, dentro da faixa etária, né?
1: Dentro da regra.
0: Exatamente. Ele pode sim estar estudando, ele pode estar trabalhando ao mesmo tempo, cumprindo as suas horas de trabalho, cumprindo suas horas de escola, cumprindo seu projeto social. E dentro das escolas também, que até eu parabenizo ali, que tem o Aquimarau também, além dos projetos, nós temos o Jovem Empreendedor, que também é algo muito bacana, né? Então, assim, eu enfatizo agora esse tipo de ação, né, das empresas, que foquem mais, que chamem mais para o trabalho, né? Que chamem mais para a responsabilidade trabalhista ali, vamos dizer assim,
1: claro,
0: né? Esse público.
1: Claro.
2: Edson. E chamar a atenção das famílias, né? Nesse sentido, acho que...
0: Dizendo que não podem trabalhar e que o conselho proíbe, não é verdade.
2: Não nesse sentido, né? E é o que a gente escuta,
0: né?
2: Infelizmente a gente escuta muito isso, né? Então, não. Incentivar, sim, buscar, mostrar para o seu filho, né? O adolescente ali, que tem maneiras, sim, que tem projetos, que tem empresas que dão essa oportunidade. oportunidade, então que, tem que partir da família, né? Eu acho que o estatuto lá em 1990 foi criado para a sociedade, para as famílias, não foi criado para ter conselho tutelar, por exemplo, que o conselho vai trabalhar porque foi, não, é para as famílias, é para a sociedade entender a melhor educação, né? Que com no futuro, logo ali teremos adolescentes, crianças, né? Com um futuro melhor, uhum. Vamos colocar assim, então é para a sociedade. Então, acho que esses 36 anos a gente tem muito a comemorar,
1: sim.
2: Mas também temos muito a avançar. E avançar como sociedade, como família. Né?
1: Perfeito. Obrigado pela vinda aqui, Rochelle, também Edson, né? Para a gente abordar esse assunto, certamente teremos muitos outros, né? Vocês voltam mais vezes aqui também para falar sobre o trabalho do próprio conselho aqui no nosso município. Hoje o tema foi relacionado ao ECA, mas esses temas têm, né, relação com o próprio ECA. Obrigado pela vinda aqui, uma boa semana.
0: Obrigada a você, Ronaldo. Quero deixar um abraço aqui para o restante dos nossos colegas, né, que compõem aí o colegiado, que estão na escuta. A Valderrose, a Roseli, o Volmir, a Elisa, a Milena, que fazem a parte ali administrativa, né?
2: Zanon, então, um abraço, Zanon, também.
0: É verdade. Obrigada a você, Ronaldo, obrigada, Vang, e o jornal também está sempre aí nos ajudando.
1: Okay.
0: Muito obrigada, um bom dia, uma boa semana para todos nós.
1: Ok, Edson, obrigado
2: pela obrigado, Ronaldo, pela nossa mostrar, né, um pouquinho desse nosso trabalho. E deixar aqui o agradecimento, um abraço a todos que estão na escuta aí, os colegas. O Cleo Majola aí mandou um abraço aí também, que tá na escuta.
1: Maravilha. Obrigado pela vinda aqui do Edson Girardi e também da Rochelle Beatriz Zanin, que estiveram aqui para abordar esse assunto referente aos 36 anos do ECA. A gente volta na sequência, 17 faltando para as 10.
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8: Agora 10 para as 10, de volta aqui na Vang com o nosso Espaço Plural. 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Guilherme de Abreu tá na Unimóvel, tá retornando aqui no programa, Guilherme, com as informações desta manhã, que aos poucos as nuvens vão se movimentando pro sol, Guilherme, quem sabe nas próximas horas, né?
9: É a tendência, né, Ronaldo? Inclusive, agora há pouco, viu? Caiu uma pancadinha de chuva, não foi uma chuva forte, mas deu pra molhar bem o asfalto, viu? Pelo menos aqui na área mais central de Marau, viu, Ronaldo?
8: É, pois é. O que tu traz de informação, hein, na Unimóvel, Guilherme?
9: Ronaldo, até trazendo resultados do Enartim, que aconteceu nesse final de semana aqui em Marau, provas no sábado e também no domingo, no Parque Municipal Lauro Ricciere Bortolom. Ronaldo, muitos resultados, tá? Até trazendo os principais dos marauenses, tá? Dos dois CTGs, Sentinelas do Pago e também Felipe Portinho. Mas olha, foi um show aí dos dois CTGs, viu? Muitos, muitos marauenses entre os primeiros colocados no Enartinho, né? Que envolveu toda a sétima região tradicionalista. Foram 23 entidades, né? Participando aqui em Marau. Então, bem, bem rapidinho, Ronaldo, alguns resultados, tá? Nas danças tradicionais de salão, né? Com as invernadas, o Juvenil Força A, segundo lugar para o Sentinelas do Pago e quarto lugar para o CTG Felipe Portinho. No pré-mirim Força A, quarto para o Sentinelas do Pago e quinto para o Felipe Portinho. No mirim Força A, terceiro para o Felipe Portinho e quinto para o Sentinelas do Pago. Na categoria Chiru, segundo lugar para o Felipe Portinho. E aí nas individuais, né, na Chula Juvenil, segundo lugar para o Vicenzo de Anhanha Sotile, do Felipe Portinho, e quarto lugar para o Atanael de Souza, do Felipe Portinho também. Na Chula Mirim, segundo lugar para o Pedro Francisco de Oliveira, do Felipe Portinho. Nas danças tradicionais de salão, na Pré-Mirim, segundo lugar para o Vicente Vieira e para a Manuela Daniel, quarto lugar para o Thales Durante e a Isabela Tomazoni, e quinto lugar para o Igor Menegatti e para a Lívia Daniel, ambos aí do Sentinelas. Ainda na dança de salão adulta, viu, Ronaldo? Primeiro lugar pro Luiz Felipe Pereira e a Jéssica Bresolim, do Sentinelas do Pago. Na dança de salão mirim, aí tivemos também o Joaquim Barbosa e Sofia Durante, o Vicenzo Maidana e a Marina Santos, e o Davi Meyer e a Sara Conte, nas posições aí de sétimo, oitavo e nono, ambos do CTG Sentinelas do Pago. Ainda tivemos na declamação, tá? Nas categorias ainda individuais, segundo lugar para Carolyn Espanhol, do Sentinelas do Pago, terceiro lugar Kátia Chu, do Felipe Portinho, quarto lugar para Ana Júlia Câmara, do Sentinelas do Pago. Na declamação feminina mirim agora, terceiro lugar para Isabela Vilela, do Felipe Portinho, na declamação pré-mirim feminina, quarto lugar para Lara D'Ambros, do Portinho, na declamação masculina adulta, terceiro lugar para o Jaime Chu, do Felipe Portinho. Na declamação masculina juvenil, terceiro lugar para o Atanael de Souza, do Felipe Portinho. Na declamação também mirim masculina, sexto lugar para o Vicente Boles, do Portinho. E na pré-mirim, primeiro lugar para o Gonçalo Franceschi, do Sentinelas do Pago. E terceiro lugar para o Davi da Rosa, do CTG Felipe Portinho. Resultados individuais, viu, Ronaldo, aí dos marauenses, tanto do Portinho quanto dos Sentinelas do final de semana.
8: Esses resultados, Guilherme, condicionam para participar da fase macro-regional?
9: Não, essa é o Enartinho, Ronaldo, Enartinho. Que termina aqui, tá?
8: Termina aqui,
9: foi
8: perfeito.
9: Foi a de Marau mesmo, né? É a fase que acontece aqui.
8: Só aqui,
9: termina,
8: perfeito.
9: Termina aqui, exatamente. Faltou os resultados, Ronaldo, do Enart, tá? Que aí é na modalidade adulta, nas danças de salão, tá? Que se classificam daí para a segunda etapa, né, que é interregional. Eu vou deixar essas pro comunidade, assim como os instrumentais, tá, Ronaldo? Porque teve muito marauense, tá? Não consegui captar, eu recebi a planilha toda, tá? Então, fui buscando um por um, tá? Então, no comunidade, a gente dá a sequência aí já no estúdio, né? Para falar um pouco dos marauenses classificados na adulta, né, que é a fase regional do Enart, e também os instrumentais do Enartinho. Teve muito marauense de novo.
8: Maravilha. Que bom, né? Pessoal daqui investe, mas também tem resultado. Isso é o mais importante, né? Ou seja, esses jovens, né? Agora há pouco a gente falava, né, Guilherme, aqui sobre essa questão também, né, que preocupa com relação ao universo de jovens, talvez que não estejam tão ocupados assim, né? Felizmente as entidades, né, como são os CTGs, ocupam jogos com suas invernadas e eles realmente estão num ambiente muito salutar, né? Então, parabéns a todos pelo resultado no final de semana, e isso é resultado de quem também investe nos nossos jovens por meio das invernadas e atividades individuais, né?
9: É, dedicação e esforço, né, Ronaldo? Viu quantos nomes eu citei aqui? É. Esses foram os primeiros colocados, né? Fora os outros que também participaram, e ainda falta citar uns quantos ainda, Ronaldo, que tiveram um destaque bem expressivo mesmo.
8: Um recurso que vale a pena investir, né? Porque é tal resultado, né? Da boa convivência, o resultado como esse, sim, é uma consequência da dedicação, mas principalmente dos seres, né? Que estão sendo formados aí com um ambiente bastante salutar. Então, realmente vale a pena esse investimento todo aí, Guilherme.
9: Com certeza. E parabéns aí, né, pros maravenses aí, especialmente aí do Portinho e do Sentinelas, né? E claro, a todos que também estiveram participando nesse final de semana, tivemos municípios próximos, né, Ronaldo? Muita gente de Passo Fundo, pessoal de Camargo, de Casca, Vila Maria,
8: Carazinho,
9: Nova Alvorada, né? Vários municípios ao redor de Marau que estiveram aqui também, ficando entre os primeiros colocados.
8: Maravilha. É isso então, Guilherme?
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8: Ok, Guilherme, agora faltando 3 para as 10 da manhã, Alacir, como uma última informação também aqui do programa, né? Ainda segue desaparecido um morador de Nova Alvorada. Essa informação surgiu ainda no final de semana. A família de Diego Zatti, de 37 anos, morador de Nova Alvorada, segue, né, nas buscas por informações sobre o paradeiro desse homem. Ele saiu de casa por volta da 1:30 da tarde da quarta-feira, dia 8, para realizar serviços de pulverização agrícola com drone em lavouras da região de Soledade. Desde então, não fez mais contato com a família. Após o registro da ocorrência junto à Polícia Civil, foi possível identificar a localização do telefone celular de Diego nas proximidades da RS-332, em Soledade. Com base nessas informações, familiares iniciaram as buscas. No início da tarde do sábado, a caminhonete utilizada por ele foi localizada queimada em uma área próxima à rodovia, já no interior de Soledade. Bombeiros militares foram acionados para prestar apoio e buscas. Equipes também do 7º Batalhão de Bombeiros Militares, com a 1ª Companhia e o 4º Pelotão de Soledade, passaram a atuar nas imediações, onde a caminhonete foi encontrada, em conjunto com as demais autoridades também da segurança pública. Mas até o momento ainda não há informação sobre, né, a localização desse homem, né, o que teria ocorrido com ele. Essa informação ainda requer, claro, confirmação, ou pelo menos seguindo aí com a investigação e com buscas lá nesse fato ocorrido no município de Nova Alvorada. Lacir, vamos voltar amanhã, Lacir, terça-feira?
10: Com mais uma edição do Plural, a partir das 8 horas da manhã.
8: Já na terça-feira.
10: Já na terça-feira, verdade. Faltando, deixa eu ver aqui, 171 dias.
8: Para fechar o ano.
10: Para fechar o ano.
8: É.
10: Que rápido que passou, hein?
8: Meu Deus do céu.
10: Coisa séria, hein?
8: Nossa, muito rápido.
10: Vem aí uma comunidade, para quem vai ouvir, um pouquinho diferente.
8: Hoje, né? É temático, né?
10: Hoje é temático. É. Que tema vai ser? Ouça aqui, você vai descobrir.
8: Na sequência, aqui na Vank. Boa semana, boa segunda-feira, até amanhã, 8 horas.
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23: Ontem à noite, pelo estadual Série Bronze de Futsal, no Clássico Marauense, o Meninos da Vila venceu a AME por 5-2. Para o Meninos da Vila, marcaram Felipe Germano Colli, Júlio Emerson Monteiro, Michael Douglas Crames e Regis Teixeira. Já pela AME, marcaram Eric Sbrigoni e João Vitor Santos. Agora, na tabela de classificação, o Meninos da Vila é o quarto colocado com 12 pontos em 7 jogos, enquanto a AME é a quinta colocada com 6 pontos em 7 jogos.
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0: 10:07 aqui na Vang, está no ar o nosso Comunidade nesta manhã de segunda-feira, hoje dia 13 de julho de 2026. Kelly Felipe, hoje o programa vai ser diferente, a trilha musical hoje é em outro ritmo, seja bem-vinda.
1: Bom dia. Bom dia pra ti também, Ronaldo, bom dia Guilherme, Jenny, a toda a equipe, mas um bom dia muito especial pra você que está na sintonia. Exatamente, nosso repertório aqui, as nossas músicas de trilha de entrada vão ser com um tema especial hoje.
0: Dia mundial do rock hoje, viu, Kelly?
1: Isso aí.
0: É uma das datas que temos aqui, tem mais para hoje, né?
1: Tem, hoje também dia do cantor, dia do engenheiro de saneamento, dia dos compositores e cantores sertanejos, também hoje dia mundial de conscientização sobre o TDAH.
0: Vamos lá, começando nosso programa que vai com você até o meio-dia no oferecimento de Lojas Banker, toda loja em 10 vezes sem juros para você aproveitar. 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São também os parceiros deste horário aqui do nosso Comunidade, que está começando e vai com você até o meio-dia, nesta segunda-feira, 13 de julho de 2026. Estação é do inverno e a segunda-feira, Kelly, que começou com 7 graus, nós estamos agora aqui na área central com 9 graus, promessa, né, de que ao longo da tarde, especialmente, possamos ter um sol permanente por aqui, porque agora pela manhã só tem chuviscado, né?
1: Pois
0: tá,
1: é.
0: Tá molhado
1: garoa,
0: por aí, né?
1: Garoa.
0: Tá começando assim a semana, né?
1: Exatamente. Ronaldo, nós falamos agora há pouco sobre o Dia Mundial do Rock. Então, hoje, né, com essa, iniciamos o programa com trilha especial. O Dia Mundial do Rock, ele é comemorado anualmente em 13 de julho, sabe por quê? Em 1985, nessa data, aconteceu o maior evento mundial do rock até aquele momento, que é o Live Aid, um show simultâneo em Londres, né, na Inglaterra, e na Filadélfia também, nos Estados Unidos. Então, nesses dois locais. E o objetivo principal era conscientizar a população mundial sobre a drástica pobreza e a fome da Etiópia. O evento contou com a presença de artistas, grupos renomados da época, né? Entre eles aqui Led Zeppelin, Dire Straits, que começou aqui o nosso programa, Madonna, Queen, Paul McCartney, Phil Collins, né? Entre vários outros.
0: Grandes nomes, né? Num dia todo de rock em dois continentes diferentes, né?
1: Isso aí.
0: Na Europa, na Inglaterra e na Filadélfia, Estados Unidos, né? Na América, né? Interessante, por isso hoje é o Dia Mundial do Rock, mas que teve o objetivo, né? Na ocasião, conscientizar a população sobre, né? A pobreza e a fome na Etiópia, né? Essa foi a grande razão, né?
1: Uma causa bacana, hein?
0: Maravilha. Por isso, o Dia do Rock, para hoje vai lembrar, né? O rock que ele toca assim, mas muito menos do que tocou, por exemplo, nos anos 90 no rádio brasileiro, né? Tocou muito nos anos 90, hoje ainda tem alguns momentos, mas, né, são muito esporádicos os programas que tratam do rock.
1: Perdeu um pouco seu espaço.
0: Que tem, né, tem esse propósito. Quero só fazer, aliás, teve o Maurina, agora Marcelo Maurina, nossa, lá no Espaço Planeta, que acabou também fazendo o registro, balançamos até o Maurina, viu? Tava bem feliz, né, com o rock, né? Então, obrigado pela mensagem que mandou também no WhatsApp. Tem ainda a mensagem também do Renato, né, também que participou aqui da programação. Obrigado pela companhia sempre, o Renato, né, com a sua observação com relação também aos CTGs, né? Os jovens envolvidos, ele pensa que é um ambiente positivo, então valeu também pela participação. Tem mais, Kelly, quem participou, quem mandou o recado, hein?
1: Vamos verificar aqui. Um abraço aqui para o Ah, você já registrou, né? Marcelo Maurina. Isso. Mandar um abraço aqui pro alemão também.
2: Luiz Henrique.
1: É, Luiz Henrique Lima Gomes. Ele mandou parabéns pela sonoplastia de hoje. Sou um roqueiro de carteirinha.
0: Olha só. Então tá bem, a gente vai ter muito rock no programa no decorrer também desta manhã. 10:13. Vamos fazer o seguinte, cara, vamos dar uma paradinha, a gente vai voltar na sequência também com os demais assuntos. Daqui a pouco tem o nosso Vida Saudável, tem ainda a Unimov que participa em seguida aqui na programação. A gente vai com você até o meio-dia. Você pode fazer com a nossa audiência, né? Manter o recado lá no WhatsApp, diga de onde você está falando, né? Conta pra gente esse início de semana, né? Você está em casa, no trabalho, onde você está. A gente registra para você a tua participação aqui no programa. A gente já volta 10:13.
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13: Olá a todos que nos acompanham na Rádio Vang. Inicialmente faz frio na segunda e terça-feira, que serão de predomínio de tempo firme. Temperatura que pode cair mais na terça, chegando aos 3 graus. E a partir de quarta, dia 15, entra em cena o vento norte, favorecendo o aquecimento. Devemos ter uma janela prolongada de domínio de ar seco por conta de um bloqueio atmosférico. E nesse período vai aquecer. A temperatura vai dar um salto e poderemos ter tardes de calor, de temperatura alta, que há semanas não ocorre no Rio Grande do Sul. Da Metsul Meteorologia, Stael Suas.
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0: Agora 10h19 aqui na Vanga, a gente volta com a nossa comunidade nesta manhã em clima do Dia Mundial do Rock, né, Kelly?
1: É, isso aí.
0: Vai lá, sobe o som mais um pouquinho, vamos ouvir.

0: 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Nós seguimos com você aqui na Vang com o nosso Comunidade, que nesta manhã traz o nosso quadro Vida Saudável no oferecimento de Manfrão Oftalmologia, consultas e exames oftalmológicos com alta tecnologia, além de cirurgia de catarata. 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
0: O programa que segue aqui nesta manhã, o psicólogo clínico Matheus Frigieri, que está aqui no nosso programa nesta manhã para falarmos sobre o Dia Mundial de Conscientização sobre o Transtorno do Déficit de Atenção e de Hiperatividade, o chamado TDAH. Está aqui também no programa para falarmos sobre esse assunto, né? Que é um assunto amplo, é um assunto complexo e não é tão simplório assim. Matheus, seja bem-vindo aqui a Vang, bom dia.
2: Muito obrigado, muito bom dia. Bom, acho que nesse dia nada mais apropriado do que tentar trazer alguma informação sobre o transtorno e também desmistificar talvez algumas coisas que pipocam na internet, especialmente sobre a questão.
0: Agora, Matheus, esse tema certamente tem muitas dúvidas e também muitas distorções e desinformação também, né?
2: Perfeito. Com o acrescente, assim, de falas sobre transtorno mental e sobre saúde mental na internet, a gente com certeza teve uma conscientização melhor sobre as questões, mas o aumento exponencial da desinformação também.
0: Claro. É um tema

0: transtorno, a gente precisa de uma ação multidisciplinar e não vai ser em uma conversa apenas que a gente vai conseguir identificar se talvez uma criança, um adolescente ou um adulto possui o transtorno.
1: Então, quando falar aqui em uma avaliação multidisciplinar, significa vários profissionais.
0: Perfeito, é isso. Eu diria principalmente assim, né, uma avaliação médica, psiquiátrica, também um acompanhamento psicológico e testagem psicológica. Então, isso tudo junto, combinado, vai formar um diagnóstico mais preciso sobre a questão.
1: Claro. A dúvida está no transtorno com relação a sinais, sintomas. Essa talvez seja a dúvida principal, que daí se faz diagnóstico de qualquer forma daqui a pouco, hein?
0: Perfeito. Eu acho que isso é um dos grandes pontos, especialmente em redes sociais, como o TikTok e o Instagram, que muitos vídeos mostram pessoas que convivem com o transtorno e elas falam um pouco sobre a vivência delas e elas falam sobre algumas partes, alguns aspectos da vida dela com o transtorno, né? E muitas pessoas se identificam. Essa identificação pode causar a ideia de que a pessoa, então, tem o transtorno também. Mas não é tão simples assim, até porque para a gente formar um diagnóstico, né, a gente tem que preencher vários critérios e a gente tem que ter um entendimento muito bom sobre como esse aspecto da vida da pessoa causa prejuízo para ela, né? Então, um transtorno, ele só vai se formar quando a gente tiver realmente uma intensidade alta, uma frequência alta e um prejuízo significativo na vida da pessoa. Caso contrário, pode ser somente um traço, né? Sim. Ou às vezes até parte de um outro problema de saúde mental, né?
1: A escola acaba cumprindo esse papel de observar de que pode, né? E precisa ser feita essa observação de ter esse transtorno, é por meio da escola ou a família consegue observar isso antes, hein?
0: Eu acredito que o ideal, e até quando eu falo sobre essa ação multidisciplinar, seja realmente a gente ouvir relatos de todo mundo que tem contato com a pessoa, né? Então, com certeza a escola é um dos agentes principais nesse sentido, porque...
1: Pelo ambiente que tem.
0: Exatamente. E, inclusive, é ali que a gente consegue ver algumas coisas que são muito presentes no transtorno, como, por exemplo, a própria desatenção e a falta de conseguir completar certas atividades, né? Que é uma coisa muito presente no TDAH, que é essa dificuldade de tu ir do início ao fim em alguma coisa, né? E ali dentro da escola a gente vai ter diversas atividades que vão conseguir mostrar isso para nós, né? Fora também a questão da hiperatividade, que a gente consegue identificar melhor também com o relato de professores, justamente para tentar entender se tem aquela impulsividade que é comum no TDAH.
1: São sinais,
0: é. Exato.
1: A gente fala aqui da questão do déficit de atenção e hiperatividade. Pode ocorrer que uma criança é agitada, ela é hiperativa. Sim. Não significa que ela tem um transtorno.
0: Não, exatamente. Ah, então não tem nenhuma correlação entre necessariamente uma criança ser agitada e desatenta e ela ter TDAH. Inclusive, ela pode ter ambas as coisas presentes e não ter o transtorno TDAH, né? Então, eu acho que esse é um dos problemas da desinformação, é que a gente olha somente para alguns critérios ali soltos e não entende eles a fundo para entender se de fato a gente consegue categorizar como um transtorno ou não.
1: Então, você olha para alguns conceitos muito básicos de comportamento, mas não aprofunda essa observação.
0: Exato, eles são muito genéricos, né? Tipo, falar que a pessoa é desatenta, que ela é agitada, é uma coisa extremamente normal na vida humana, né? Então, isso tu vai encontrar em muitas pessoas, sendo que a incidência do TDAH é super baixa, né? Na população. Não é que a gente não pode, não deve olhar, com certeza, a gente tem que olhar para essas pessoas, mas a gente tá falando entre 2% a 5%, talvez 6% da população mundial. Então, é um número baixo, né, se a gente for ver pro total e para a quantia de pessoas que se identificam com alguns relatos de TDAH.
1: Matheus, geralmente TDAH surge muito mais no universo masculino ou feminino, hein?
0: Então, a incidência ela é meio proporcional, mas o gênero masculino, ele tem sido um pouco acima do que
1: está
0: o feminino.
1: Está mais propenso.
0: Exato.
1: Está mais propenso com relação a esse assunto. Bom, fala-se aqui uma coisa muito interessante do TDAH, que é justamente isso. Qual é o grau de comprometimento na vida dessa pessoa, né? Esse é um fator importante de análise e também de auxílio, né?
0: Perfeito, né? Então é através disso que a gente inclusive vai tentar entender o que pode ser feito, né, para tratamento realmente para essa pessoa. Mas normalmente o nível de prejuízo causado na vida da pessoa é bem grande. E especialmente quanto mais tempo leva para se ter um diagnóstico, mais tempo a pessoa vai aprender certos mecanismos para enfrentar a vida. Sim. Sem ter esse diagnóstico, sem ter essa ajuda, sem ter esse tratamento, e isso tende a piorar ainda mais, às vezes, a situação ou causar alguns outros problemas.

0: problemas a serem lidados, né? Então, quando a gente vai olhar para um adulto que viveu a vida inteira sem saber que tinha TDAH, a gente vai ter muito mais trabalho em relação a essa pessoa, porque já existem muitas outras coisas a serem vistas, né? Sim. Então, o tratamento ele tem de ser melhor quanto mais cedo for investigado, analisado e feito o diagnóstico.
1: Matheus, nesse sentido, a gente fala aqui em tratamento, né? Uhum. E até ressaltasses bem, né? É multidisciplinar, né? Fazer essa observação com relação ao paciente. Confirmar o diagnóstico, como trata esse assunto?
0: Então, o tratamento também a gente pode dizer que ele tem uma ação multidisciplinar, e especialmente dentro de clínica, ou seja, através do tratamento psicológico, né, acompanhamento, e eu diria também que a parte de psicoeducação é muito importante, né? Então, ter talvez alguém, um profissional na escola ou alguém que possa pelo menos, né, acompanhar como é que está o aprendizado da criança, do adolescente, é muito importante, né? Mas com certeza a parte do acompanhamento psicológico ela é fundamental, né? E muitas vezes vai ser necessário também o uso da intervenção medicamentosa, né? Então, acaba sendo muito importante para vários casos, não é todos os casos de TDAH. Sim. Que é necessário fazer intervenção
1: algo
0: medicamentosa.
1: Bem específico, né?
0: Exato, né? Mas é muito, muito relevante que se estude e se veja a necessidade com avaliação médica, né? Algo que eu gostaria muito de ressaltar é que hoje na psicologia a gente tem uma abordagem teórica que ela vem crescendo muito, que é a teoria cognitiva comportamental, a TCC, e eu aconselharia todo mundo que está ouvindo, que talvez conheça alguém ou acha que realmente é algo que você está sofrendo com esse transtorno, de procurar profissionais dessa área, porque é uma área que hoje a gente consegue ver muito mais resultados em tratamento do que as outras, tá? Então, a TCC, ela tende a ser a melhor forma de tratamento dentro da psicologia, exatamente.
1: A mais recomendável para isso. A gente fala nesse tema, né, do diagnóstico do TDAH. Uhum. Tem uma faixa etária que a gente precisa ficar mais atento? A gente falou do universo da escola. Bom, é na primeira infância, é ali do sétimo ao décimo ano. Perfeito. Depois disso é na adolescência. Tem algum período talvez que evidencia mais o transtorno ou não?
0: Sim. Primeiramente, um dos critérios do diagnóstico é justamente que esses sintomas apareçam antes dos 12 anos de idade, certo? Então, isso é bem importante. Então, a faixa etária tende a ser na infância e para a adolescência, certo? Esse é o momento que geralmente se começa a se observar, né, esses sintomas, e eles aí vão perdurar pro resto da vida, caso não tratados.
1: Claro. Nesse sentido aqui também é importante colocar que o assunto precisa ser tratado com responsabilidade, né? Porque talvez esse paciente que está convivendo com isso também ele possa daqui a pouco ser visto de uma outra forma, o que não é legal para ele inclusive, né?
0: Perfeito, perfeito. Uma das coisas que é bem comum, como um rótulo, eu diria até, sobre TDAH, é olhar para a pessoa e chamar ela de preguiçosa, né? De baderneira, coisas do tipo. Então, isso é algo muito complicado, né? Porque
1: essas falas prejudicam.
0: Com certeza, né? Até porque não vem da preguiça a dificuldade que a pessoa apresenta, e não vem de uma vontade de causar alguma bagunça, né? A hiperatividade ou até a impulsividade que a pessoa tem, né? Então, a gente vai ter vários rótulos que com certeza acabam afetando a vida da pessoa. Então, por isso que quanto mais cedo tratar também, mais cedo a pessoa entende o que está acontecendo. Essa criança, esse adolescente, consegue entender também como lidar com essas situações, aonde pode ser taxado como preguiçoso ou baderneiro.
1: Só para os pais também tem que dar esse suporte para essa criança.
0: Com certeza, com certeza. É importantíssimo, né? Então, a ação conjunta e multidisciplinar novamente volta para o escopo total do sistema que a criança está inserida, né? Criança, adolescente, vai precisar do apoio, e o primeiro apoio, digamos que vai ser mais importante, com certeza, é da família, é dos pais, dos criadores, né? Então, com certeza, esse é o principal ponto para acolhimento desse problema.
1: Claro. Matheus, esse assunto é um assunto bem amplo aqui, mas o que tu observas de que ainda são dúvidas principais sobre esse assunto, ou talvez a desinformação é o inimigo nesse assunto aí?
0: Eu acredito que a desinformação seja talvez o maior inimigo, né? Mas também eu vou colocar aqui como um dos principais problemas é justamente a falta de informação. Eu acho que para além da desinformação, né, que seria essa circulação de informações erradas, a falta de informação ainda é muito grande, né? Então, eu já trabalhei em escolas e eu já vi isso pessoalmente, assim, onde crianças são vistas e rotuladas como X ou Y, sendo que às vezes é uma questão que realmente a gente consegue ajudar elas, uhum. né? E infelizmente, talvez por falta até de conhecimento de professores, de talvez as pessoas que dirigem a escola, acabam botando essas pessoas de uma forma marginalizada dentro da própria escola.
1: Pelo desconhecimento do assunto.
0: Exato, pelo desconhecimento do assunto. Então eu diria que a falta de informação e a desinformação andam lado a lado pro comprometimento da vida dessas pessoas.
1: E como a gente falou aqui, né? Às vezes ela pode apresentar algum traço, né? De ser desatento ou hiperativo, e aí já assim, não, é um TDAH. Não é
0: Exato,
1: assim, né?
0: Não, né? Até porque, assim, é extremamente humano, né? A gente ser desatento, muitas vezes, e a gente ser esquecido, e a gente ser impulsivo.
1: Dá uma desligada de vez em quando, né?
0: Exato, extremamente normal, né? É. E como eu disse antes, né? A incidência é super baixa. Então, na verdade, o TDAH não é tão comum quanto a gente pensa que é.
1: Não tem tanta prevalência assim, né?
0: Exato, né? Então, cuidar para não confundir, né, alguns sintomas de algumas coisas, né, com, de fato, um transtorno que, novamente, eu repito, tem aqueles três pilares, né? Precisa ter intensidade, precisa ter frequência e precisa ter prejuízo real na vida da pessoa.
1: É porque essas fases que a gente falava agora há pouco, né, Matheus, no sentido também de estar fazendo diagnóstico de quem não desconhece o assunto, pode provocar muitas reações da família, enfim, né? A gente nunca sabe como as pessoas vão reagir mediante uma informação que não é uma informação tão correta assim, né?
0: Perfeito, perfeito. Inclusive, a forma que a gente diagnostica a pessoa é muito importante, né? Porque é muito fácil eu te dizer pra ti, que é um adulto, olha, você tem TDAH, né? Isso significa isso, isso, isso. Beleza, isso já vai te botar na sua cabeça de que então você é assim, assim e assado, certo?
1: Já agora, cria uma reação.
0: Para uma criança, para um adolescente, no momento que você fala que ele é assim, assim, e ele vai entender que ele deve agir daquela forma, certo? Então, a forma que se diagnostica é muito importante também. Como você vai expor essa informação para a pessoa?
1: Como abordar esse assunto?
0: Exatamente. Como abordar o assunto para quem está sendo diagnosticado é muito importante, né? Porque alguma palavra ali mais forte, alguma forma que tu fala, pode simplesmente botar essa pessoa numa jaula onde ela acha que ela vai ser sempre assim. E é importante a gente lembrar que, com o tratamento, o TDAH, por mais que exista prejuízo na vida da pessoa, com o tratamento a gente consegue sim viver uma vida plena e boa e conseguir fazer aquilo que tem que ser feito.
1: Controlado.
0: Exatamente.
1: É. Porque é justamente isso, né? Cada um reage de uma forma, e se for adolescente e criança, às vezes pode mencionar algo muito maior, né?
0: Com certeza.
1: E aí entra em sofrimento, inclusive, né?
0: Perfeito. É. Isso vale para todos os transtornos, né?
1: É exatamente isso. Matheus, foi bom te receber aqui nesta manhã para abordar esse assunto. Obrigado pela vinda aqui, uma boa semana e até uma próxima ocasião.
0: Muito obrigado, agradeço o espaço, tá?
1: A gente recebeu aqui o Matheus Frigeri, que participou hoje aqui. Ele é psicólogo clínico sobre o Dia Mundial de Conscientização sobre o TDAH. É o transtorno de déficit de atenção e hiperatividade, é o tema de hoje aqui do nosso quadro O Vida Saudável, no oferecimento de Exatos Laboratórios, Dr. Jefferson Cunha, Manfrão Oftalmologia, Guilherme Zanella, especialista em palmilhas ortopédicas, e também com a Companhia da Vacina.
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1: Em Marau, temperatura de 9 graus. A gente volta na sequência com o nosso programa, também com os demais assuntos desta manhã de segunda-feira, que aos poucos também as nuvens estão em movimento. Quem sabe nós temos o sol e a promessa, Kenny, que na semana vai ter calor.
3: É, vai ter tempo bom, né? Aguardamos.
1: Vai ter calor na semana, né? Até o final de semana se fala aqui em temperaturas, pelo menos aqui em Marau, de 26, 27 graus. O que chama atenção é para a semana que vem. Tem muita chuva prevista. A gente vai falar depois também aqui, pelo último dado que tinha pela manhã, que trouxe lá no Espaço Plural, o volume de chuva a partir do sábado até o sábado seguinte, né? Em uma semana e com intervalos de dias sem chuva, nós teremos um volume de 346 milímetros de chuva. É muita coisa para menos de uma semana, né? A gente vai seguir acompanhando aqui essas informações também da meteorologia, mas agora pela manhã tinha esse dado aí, a gente vai seguir também observando e comentando para você também sobre esse assunto. A gente volta já.
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1: Olá, consumidores, tudo bem? Uma excelente segunda. Hoje é dia 13 de julho, dia do rock, do engenheiro de saneamento, dia do cantor e dia também mundial do rock. E nós vamos, nesta semana, com um especial sobre o direito do consumidor na academia. Muitas academias vendem pacotes longos com pagamento antecipado, que é permitido por lei. Porém, se você desistir do plano antes do fim, o estabelecimento é obrigado a devolver o seu dinheiro. A empresa pode cobrar uma multa de rescisão de no máximo 10% sobre o valor dos meses restantes. Qualquer retenção total do valor pago ou cobrança abusiva de taxas desrespeita o Código de Defesa do Consumidor. Fique ligado e até o nosso próximo.
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0: 17, agora faltando para as 11, no clima da segunda-feira, o Dia Mundial do Rock. Hoje a trilha musical é só rock aqui no nosso programa, hein?
1: É, Kelly? Não podia ser diferente hoje.
0: É, vamos lá, tem informação, e eu sei que ele gosta também de rock, né? Aliás, imagino que vai ser nesse ritmo até melhor, né? Porque ele tem bom gosto, né? Na escolha aí, na playlist do arquivo da Vang, Guilherme de Abreu. Vai ser mais ou menos nesse ritmo, hein, Guilherme? Bom dia.
2: Bom dia. Bom dia aí pra ti, Ronaldo, Kelly, um bom dia especial pra tu que tá com a gente agora na comunidade. Ah, todo dia assim, né, Ronaldo?
0: É desafiador, né? Sempre fazer um bom playlist, né, Guilherme?
2: É verdade, todo dia, né? A gente pensa um pouquinho antes, um pouco de improviso na hora também, e assim vai moldando o programa, né?
0: Um pouco mais também de conhecimento em música e vai indo, né?
2: Vai indo, sim. Todo dia, sim. Do meio-dia uma, de segunda a sexta-feira.
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0: Ok, Guilherme, trouxe a informação do Unimóvel aqui também no nosso programa nesta manhã. Destacando os principais assuntos, que é o que está repercutindo nesse começo de semana. Semana, hoje é segunda-feira, estamos no inverno, e o que está em destaque hoje?
1: O portal da Vang está recheado de notícias de trânsito, não muito felizes, né, Ronaldo? Polícia Rodoviária Federal atende sinistro com 2 óbitos e 4 feridos em Lagoa Vermelha. Acidente de trânsito resulta em prisão por embriaguez ao volante em Marau. O fato foi registrado pela Brigada Militar na noite deste domingo. Também acidente de trânsito.

0: Isso deixa uma pessoa morta na BR-386 em Carazinho. O fato foi registrado no fim da tarde deste domingo. Também a notícia no portal Vang FM: família procura por Diego Zatti. Veículo foi encontrado queimado em Soledade. Ele saiu de casa na tarde de quarta-feira, dia 8, para trabalhar e não fez mais contato com a família. Você também confere as ocorrências da Brigada Militar, que foi atendido nas últimas 48 horas, e ainda projeto Top of Mind de 2026 é entregue à prefeita Naura Bordignon. A pesquisa vai identificar as marcas que primeiro vem à mente dos marauenses.
1: São alguns dos temas também em destaque que a gente traz aqui nesta manhã. Outros assuntos que ele também, Trump diz que Estados Unidos vão controlar o Estreito de Hormuz e serão pagos por isso. Irã reage com ameaças. Também é um dos destaques nesta manhã. 55 anos sem salários, como família explorou doméstica por 3 gerações. Esse é um dos temas também que tem repercussão. Tia de recém-nascida impede técnica de enfermagem de levar bebê em bolsa. É um dos assuntos também que tem repercussão. E ainda tem nesta manhã, como outros assuntos, Kelly, caminhoneiros anunciam greve por medida provisória do frete. Polícia de São Paulo diz que não há impactos. Isso também, até para ampliar aqui, o presidente da Associação Brasileira de Condutores de Veículos Automotores, Wallace Landim, anunciou que a partir de hoje, segunda-feira, diversos caminhoneiros iniciaram uma paralisação nos portos de distribuição. O objetivo é pressionar o presidente do Senado, Davi Alcolumbre, para colocar em votação um texto que estabelece um piso de custo mínimo para as operações da categoria. Até o momento, a Polícia Militar de São Paulo informou que não há impactos de trânsito. A Polícia Militar acompanha uma manifestação pacífica em Santos, onde há cerca de 70 pessoas reunidas, mas a via está liberada por veículos. Então também tem essa questão, né, de uma medida provisória que está lá no Senado, mas que não avançou, né, a medida provisória do frete, aprovada pela Câmara dos Deputados no dia 17 de junho, ou seja, há quase um mês, impõe penalidades para empresas que descumprirem o pagamento do piso mínimo de frete, com multas e suspensão do transporte. A votação ocorre até a quinta-feira, 16, para evitar que a medida perca a validade. Então, já passou pela Câmara, está no Senado, porém, até a quinta-feira, 16, seria o prazo para que o Senado pudesse votar sobre esse assunto, mas que não estaria, pelo menos, na pauta de votação. Por isso, a categoria faz pressão, né, para votar a medida provisória, que é lá do governo federal, foi para a Câmara dos Deputados, que teve a aprovação, e depende agora do Senado, que por enquanto está quietinho, quietinho sobre esse assunto.
0: É, e a gente sabe que com a proximidade das eleições, né, Ronaldo, tudo fica mais difícil aí para sair da burocracia.
1: É. Semana deve começar, né, com o frio e chance de geada e 0 grau, Kenny. Foi assim que começou hoje, pelo menos, né, essa perspectiva, mas deve também ter, no decorrer da semana, chegar a 31 graus no estado.
0: É, bem radical aí essa mudança.
1: De 0 para 31, né? Meu Deus do céu, pensa em coisa radical, né?
0: É, vamos nos cuidar para não ter problemas aí de saúde com essa mudança drástica.
1: É muita mudança, né, que tem aí pela frente com relação também a essa condição. Depois a gente vai falar mais aqui, porque agora pela manhã tinha uma informação sobre volume de chuva, agora 10:51 já mudou tudo, Kelly. Mudou toda a previsão para a semana que vem. Impressionante, né?
0: Sim.
1: Então a gente vai falar depois também o que vem aí no sentido também da semana que vem. Tinha um volume previsto de chuva, agora já muda o cenário. É o que a gente dizia, a gente vai ter que acompanhar tempos em tempos, né? Sempre que a gente traz aqui informação, é a informação do momento, né? Agora pela manhã nós tínhamos no momento um volume aí de mais de 340 milímetros de chuva para os próximos dias. Já mudou. Vou ter que contabilizar aqui porque agora mudou os dias de chuva e os volumes, inclusive. Então depois traz também para você essa informação aqui no nosso Comunidade. Que vai destacar agora o nosso quadro, que é o Valores da Vida. 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Destacando hoje aqui o nosso quadro que fala sobre rompantes. A vida moderna caracteriza-se pela pressa. Pressa para tudo. Os recursos tecnológicos permitem que as pessoas distantes troquem mensagens de forma instantânea. A internet viabiliza a circulação de informações com muita rapidez. É uma avalanche de informação. Se algo relevante acontece em um país, em instantes isso pode ser levado ao conhecimento dos habitantes do outro lado do globo. O dinheiro circula com grande desenvoltura pelas bolsas de valores de todo o planeta. No jargão empresarial, tempo é dinheiro. Decisões importantes e frequentemente têm de ser tomadas com prontidão e presteza. Essa pressa já contamina as relações pessoais. Relacionamentos começam e terminam com uma velocidade impensável. Há algum tempo atrás, tudo era muito mais duradouro. As pessoas se permitem intimidades tão logo se conhecem. Mas igualmente têm pressa em seguir adiante, ao menor sinal de incompatibilidade. Isso logra banalizar e, de certo modo, o contato humano. A agilidade em tudo impulsiona, tende a fazer com que se tome pouco cuidado no lidar com o semelhante. Esquecemos de que ele não é uma aplicação financeira, um negócio a ser finalizado. Nessa urgência de viver intensamente, as pessoas esquecem algumas regras básicas de educação. Tornam-se quase desumanas no afã de rapidamente partir para a próxima etapa, mesmo sem se atinar com o que vem a seguir. A míngua de calma vive-se na base de rompantes. Sem muito refletir, as pessoas falam e agem, sem pensar. Nesse processo, frequentemente ferem os que os rodeiam. Mas não se preocupam com isso, de acordo com uma nova e rasa perspectiva de vida. Se confrontadas, afirmam-se apenas sinceras. Reputam como virtude o hábito de dizer o que pensam, sem se preocupar com os sentimentos do outro. Contudo, ninguém aprecia ser tratado com rudez. Mesmo quem age de forma rude não gosta de receber pontapés, mas age desta forma. Segundo um antigo provérbio, a verdade é como uma joia preciosa. Se uma joia preciosa for atirada com violência na face de alguém, vai provocar ferimentos ou até cegueira. Mas se for oferecida em um belo embrulho de forma gentil, agradará bastante. Então é preciso cuidado com a forma como a verdade é aplicada na vida do próximo. Uma verdade feroz apenas gera ferimentos e muita briga. Mas se ela for apresentada com tato de gentileza, com grande chance de ser bem aceita, contudo, para ser gentil é necessário gastar algum tempo. A gentileza é incompatível com rompantes. Para não ser causa de sofrimentos e mágoas, reflita antes de falar e de agir. Lembre que ação gera reação. O tratamento que você concede aos outros mais tarde lhe será também concedido. Deixe a rapidez e a pressa para questões objetivas, como negócios e notícias. Em suas relações, seja calmo, ponderado. Quem reage ao primeiro impulso tem grandes chances de se arrepender logo aí à frente. O hábito de formular juízo de valor com rapidez implica, não raro, condenar sem permitir defesa. Essa é uma atitude típica, déspota, que sempre acaba só. Relações amorosas ou fraternas não se consolidam sem dedicação, sem cuidado, sem diálogo, sem a devida paciência. Em clima de rudeza e insensibilidade, elas realmente vão terminar. Tempo pode ser dinheiro, como habitualmente se afirma, mas a fortuna é uma compensação muito insignificante para a falta de amores e de amigos. 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Agora faltando 2 para as 11, fechando aqui o nosso, nossa primeira hora do programa, porque na sequência tem mais comunidade para você, com Lojas Becker, Supermercado Crespi, e a segunda que tem 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Eu já também tenho aqui a participação do Lancaster Forest com o comentário desta segunda-feira.
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12: Oi, gente, tudo bem? Uma boa segunda-feira para você. Chegando neste dia 13 de julho, Dia Mundial do Rock e também Dia do Cantor. E olha só, meu amigo motorista, tem hábitos que podem aumentar a vida útil do seu carro. Vamos à dica de hoje do Sinal Verde. A bateria é o item mais importante na hora de dar a partida no motor do seu veículo. Para evitar sobrecargas que diminuem sua vida útil, desligue os faróis, o ar-condicionado e a multimídia antes de ligar a chave. Quando o carro estiver desligado, evite usar o som e as luzes internas, pois esse consumo excessivo descarrega o sistema inesperadamente. Cuidar desses detalhes garante o bom funcionamento elétrico e evita surpresas ruins.
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0: 11:07, no ritmo do Dia Mundial do Rock, nós seguimos com você aqui no nosso comunidade para Bel Estar Conte Hotel, Hospital Cristo Redentor, com a Clínica de Ortopedia Iote Marau, Supermercado Binda, também tem doutora Laura Ronzo, que é otorrinolaringologista, Restaurante Sense, Unimed Planalto Médio e também com Enzon Shopping aqui com o nosso programa nesta manhã. Esse aqui é o tipo mais forte de rock, né, Kelly?
1: É, esse é Pitty, Teto de Vidro.
0: É, isso aí. 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É hora de ouvir o Lancaster Forest. Estão definidos os classificados para a semifinal. E falávamos na semana passada, Lancaster, que tínhamos oito clubes, né, que iriam disputar, clubes não, são seleções, eu tô falando brasileiro já, tá, Kelly? Logo vem brasileiro novamente, mas aqui são seleções, eram oito seleções, quatro já campeãs e outras quatro sonhavam. Só que as que sonhavam vão continuar sonhando, porque as classificadas da semifinal são quatro já campeãs do mundo. Lancaster Forest, bom dia.
2: Muito bom dia, Ronaldo, bom dia, Kelly, bom dia, ouvintes da Bank. Eu confesso e disse aqui que estava torcendo que tivesse alguma novidade, não um país que já tivessem sido campeão, daqueles oito, né? Como você falou, tinha quatro que sim e quatro que não. E eu estava torcendo, até não acreditava que chegassem a título. Mas torcendo que daquelas seleções, né? Ou Noruega, ou Suíça, ou Bélgica, ou Marrocos, uma delas pudesse chegar nas quartas de finais. Não deu. Deu quatro seleções tradicionais que já foram campeões do mundo, né? França e Espanha, que jogam amanhã, 16h. E vou repetir de novo. Vou repetir o que tenho dito. A França é a grande candidata ao título. E vou dizer uma coisa, e eu não tenho medo de quebrar a cara, porque o comentarista tem essa função também, porque é muito fácil, depois dos fatos ocorridos, você dar opinião. Eu acho que sai o campeão amanhã entre França e Espanha. Acho que sai o campeão. Claro, Ronaldo, claro, que tem a história do mata. Não é, nem é mata-mata, né? É o mata. Perdeu, acabou o título. Vá pra casa, como aconteceu com o Brasil. E eu quero falar da questão do mata e a questão de que um lance pode decidir essa questão do mata. Que você não tem tempo de recuperar, na outra partida eu recupero. Não, tu não recupera, tu tá fora. E é isso que pode levar que os favoritos, porque para mim são os favoritos, França e Espanha, levar uma das duas, Inglaterra ou Argentina, que são grandes seleções, mas que pode levar elas também a ser campeãs, por causa de um determinado lance. Quer ver? E eu vou dar dois lances específicos das duas partidas do sábado à tarde, que foi Inglaterra contra a Noruega e que foi Argentina contra a Suíça. Vamos começar com Inglaterra e Noruega. O que decidiu o título? Aliás, o que decidiu a partida de Inglaterra e Noruega? A falha do goleiro da Noruega. Ele que foi escolhido o melhor jogador da partida contra o Brasil, né? Ele foi escolhido e de repente falhou no segundo gol da Inglaterra. Rebateu, ele foi encaixar a bola que foi rasteira e ele foi fazer o encaixe da bola e soltou no pé daquele o Bellingham, que é um craque extraordinário que joga no Real Madrid, que tinha feito o primeiro gol e fez o segundo. Então, este lance isolado da falha do goleiro, e depois fez algumas defesas importantes, vou repetir, ele foi escolhido o melhor jogador do jogo entre Brasil e Noruega, foi o melhor, e aí falhou no sábado quando rebateu essa bola, que era uma bola defensável, que era uma bola que ele ia encaixar e acabou largando no pé do Bellingham, que fez o segundo gol da Inglaterra e eliminou a Noruega. Se não bastasse esse lance, eu tô falando, Ronaldo, porque eu quero chamar a atenção que esses lances de Copa do Mundo, esses lances, principalmente de mata, você não pode errar, você não pode falhar. Vamos pro segundo gol, aliás, o segundo jogo, Argentina e Suíça. Todos nós sabíamos, esperávamos que a Argentina ia ganhar, mas que a Argentina fosse ganhar com uma certa sobra, e não foi isso que se viu. O Messi, que é o nosso grande craque ali da Argentina, não fez uma grande partida, mas olha o lance que decidiu o jogo. Argentina saiu vencendo 1-0, aliás, que golaço marcado pelos jogadores da Argentina quando fez 1-0, né? E aí foi um segundo gol da Argentina. Aí o que aconteceu? Olha o lance que aconteceu. Embolou o nome do jogador da Suíça, simulou uma falta no meio de campo. E aí você olha a falta, Ronaldo. Você olha a falta que está sendo aplicada agora na Copa do Mundo. Mas você olha a falta no meio do campo, não foi na área para simular um pênalti, não foi nada disso. Você simulou esse jogador da Suíça, quando a Suíça estava jogando melhor, estava pressionando, tinha empatado o jogo e estava em cima da Argentina. E aí parecia até que a Suíça ia reverter o placar. E aí o jogador simulou uma falta no meio de campo. Embolou o nome dele. O que que a arbitragem fez? A arbitragem deu o cartão amarelo pro jogador da Argentina, né? E o VAR chamou. E aí deu para ver claramente que não houve absolutamente nada, não houve nem falta. O jogador se simulou no meio de campo e se jogou. E aí o VAR chamou. E aí você que está assistindo em casa, você que está tranquilo, você que está torcendo para a Argentina, ou mesmo estava torcendo para a Suíça, você olha o lance e você diz, não, mas não pode ser expulso ou levar o cartão amarelo. Ele levou o segundo cartão amarelo, o jogador da Suíça foi expulso por um lance tão bobo, tão... Mas eu aprovo a nova regra, porque dá muito disso dentro da área, quando o jogador simula um pênalti para levar vantagem. Ali no meio de campo, nem foi uma simulação boba, uma simulação que não se esperava, porque era um lance no meio de campo, não era um lance para levar vantagem, e o jogador simplesmente simulou. E aí fez a bobagem de simular e levar o segundo cartão amarelo. Então veja como, Ronaldo, como nessas partidas de mata, e essa nova regra, que eu volto a dizer, concordo com ela, principalmente porque os lances que acontecem dentro da área, muitas vezes o jogador pode até concluir a gol, tentar fazer o gol, e prefere se jogar para acabar o pênalti. E aí ele vai ser punido com o cartão amarelo. Né? Aí ele vai ser punido com o cartão amarelo e o cartão. O jogador da Suíça já tinha o cartão e foi expulso. Então, esse detalhe, um desses detalhes, um pênalti, uma coisa diferente, uma bobagem, uma falha, pode até decidir uma Copa. Se não tiver nada disso, se não tiver jogador expulso, se não tiver detalhes que podem originar isso, eu volto a dizer e insistir. França e Espanha, pela ordem, são muito melhores que a Argentina e que a Inglaterra. Então eu estou apostando num jogo normal. E amanhã, França e Espanha, se é um jogo normal, sem nenhum jogo acidentado, alguma falha, uma rebatida do goleiro, um lance de interpretação do árbitro, eu considero a França como campeã. Pode dar zebra? Pode. Mas aí para mim tem que acontecer um lance totalmente diferente daquilo que é o futebol, como esses dois que eu citei há pouco. Mas que são dois grandes jogos, amanhã às 16 horas e na quarta-feira, também no mesmo horário, Argentina e Inglaterra, sem sombra de dúvida, são dois grandes jogos que valorizam o que é o que foi a Copa do Mundo de 2026.
0: Lancaster.
2: Diga-me.
0: Pipoca tá garantida, Lancaster.
2: Como?
0: Pipoca está garantida.
2: O que é isso?
0: Atrás da tua imagem tem um belo litrão de pipoca, então tá garantido pra final da Copa do Mundo, Lancaster.
2: Recebi há pouco aqui da Ana Paula que me trouxe aquelas pipocas, já vou fazer a propaganda, aquelas pipocas que são aquelas miudinhas,
1: sabe? As miúdas são as melhores.
2: Olha ali, Kelly, com certeza eu também, e principalmente se você tem a sorte, não, se você tenta e compra bem, são aquelas mais macias. É. E eu recebi há pouco agora aqui esses 2 litros da pipoca.
0: Pessoal, tá garantido. Pessoal enxerga pouco aqui no programa, viu?
2: E eu não tinha me dado conta que já estava ali atrás. Mas que beleza.
0: Tá garantida então a pipoca, Lancaster.
2: Tá bom, Ronaldo.
0: Valeu,
2: bom dia. Bom dia para vocês, por 20 e até amanhã.
0: Até amanhã. Lancaster, participa. A gente brinca também aqui no programa, né? Mas é bom a pipoca, né, Kelly? Meu Deus do céu.
1: É bom, é muito bom.
0: 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E traz também sempre que o destaque para o nosso momento, né? De ouvir o Lancaster Forest e o comentário esportivo. 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
0: Voltar na sequência agora 11:20. A gente também traz aqui a agenda e informações desta manhã do mercado agrícola, também da economia. Tudo isso você confere daqui a pouco no programa.
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0: 11:29 aqui na Vang tem comunidade que segue nesta manhã de segunda-feira. Temperatura aqui na área central da cidade, a temperatura de 10 graus. Vão destacando aqui que é a agenda para a semana para conserve condomínios e serviços. Concerto de limpeza em condomínios, indústrias, pós-obra, recepção em edifícios comerciais e residenciais. O orçamento sem compromisso é pelo 991795546, destaque para a agenda.
1: Então, nessa segunda-feira, dia 13, a partir das 6:30 PM, tem sessão ordinária da Câmara de Vereadores de Marau. Para terça-feira, dia 14, então, a partir das 8:00 PM, na sede da ACEAMA, tem a Assembleia do Lions Clube Marau, com posse da nova diretoria, onde será empossada aí a nova presidência. Presidente Roseli Poleto. Para o dia 16 de julho, a partir das 7:00 PM, acontece no auditório da Assim, ou Assim Conecta, com o tema Quem Cuida de Quem Cuida. Vai haver palestra, então, com a psicóloga organizacional e consultora de recursos humanos, Carla Zonta. O valor é de R$50 para associados e R$70 para não associados. No sábado, dia 18, a partir das 7:30 PM, tem jantar da amizade no Salão Frei Gentil. Essa é uma promoção da paróquia Cristo Rei, o valor de ingresso é R$60 adulto e R$30 infantil. Mais informações você consegue no 3342-1044 na Secretaria Paroquial.
0: Destaque da agenda para conserve condomínios e serviços que tem vaga para auxiliar de limpeza. Tem informação em 991795546, o destaque também para mais informação sobre esta vaga de trabalho. Agora 11:30, a semana vai começando, que ele também destacando aqui no mercado agrícola, tem hoje o soja R$122 a saca, milho R$58 e o trigo R$70. São os números do mercado agrícola. Também já trago na sequência aqui informações sobre a economia, ainda em atualização, também para trazer como está o início de semana quando se fala aqui em economia, especialmente porque tem essa questão que envolve, né, o Oriente Médio, essa guerra que não termina nunca e que impacta nas economias mundiais, inclusive. Tem a Ibovespa operando agora em queda de 0,41%. Já o dólar negociado agora a 5,12, com alta de 0,34%, e o euro a 5,85, com alta de 0,4%. São indicadores econômicos e também tem o mercado agrícola que a gente destaca aqui no nosso comunidade. 11:31.
1: É, hoje se fala também da Mega Sena, Ronaldo. Ela acumulou para 25 milhões. Então, o próximo concurso será amanhã, dia 14. E sem apostadores, né, que acertassem 6 dezenas, o prêmio da Mega Sena acumulou na noite de sábado, segundo a Caixa Econômica Federal. E o próximo concurso será amanhã e pode pagar 25 milhões de reais. Os números sorteados nesse final de semana foram 6, 11, 25, 45, 49 e 58. E aí um total de 41 apostas conseguiu acertar 5 dezenas e levou o prêmio de R$42 mil. Mais 2.983 apostas tiveram 4 acertos e faturaram R$960. Então, essa expectativa aí agora para a Mega Sena acumulada.
0: Muito bem. Que ele teve no final de semana também, no domingo especialmente, a Polícia Civil investiga a morte do ex-prefeito de Formigueiro, João Natalício Siqueira da Silva, de 64 anos. O corpo foi encontrado por volta das 9:30 AM do domingo e na localidade de Fundo do Formigueiro, interior do município, que fica na região central aqui do estado. Segundo a polícia, há indícios de que a vítima tenha sido atingida por disparos de arma de fogo. De acordo com as informações preliminares da investigação, a motivação do assassinato seria um conflito por posse de terras. O autor dos disparos já foi identificado pela Polícia Civil e a Justiça decretou prisão preventiva do suspeito. A identidade dele não foi divulgada pelas autoridades e até a última atualização o suspeito ainda seguia foragido. Esta é a informação. João Natalício comandou o Executivo Municipal de Formigueiro por 2 mandatos consecutivos, entre 2005 e 2012. Em nota, a Prefeitura de Formigueiro decretou luto oficial de 3 dias e destacou que o ex-prefeito dedicou parte da vida para o desenvolvimento do município. E seguem investigações sobre esse fato, né? Ele foi, pelo menos há indícios, que foi alvejado por arma de fogo. Motivação seria conflito por posse de terras. Isso no município de Formigueiro, na área central do estado.
1: É, muito se fala hoje também, Ronaldo, desse fato que aconteceu na cidade de Pinheiro Machado. Ex-secretária da cidade acaba fazendo esse desvio, né, de dinheiro, desvio de salários. E aí o MP agora investiga toda essa situação. A ex-secretária da Fazenda de Pinheiro Machado, no sul do estado, é alvo de uma operação do Ministério Público e da Polícia Federal nessa segunda. Cauane Duarte Lopes é investigada pela criação de uma empresa fantasma e pelo desvio de 1,46 milhão dos cofres públicos. Ninguém foi preso até então. A procurada, a defesa da ex-secretária, informou que antes mesmo do cumprimento das ordens judiciais, já havia procurado o Ministério Público para prestar esclarecimentos e colaborar, né, com a investigação. E a ação, coordenada pelo Grupo de Atuação Especial do Combate ao Crime Organizado, GAECO, cumpre mandados de busca e apreensão, além de bloqueio de bens e veículos da investigada, e o objetivo é evitar a destruição de provas e também garantir o ressarcimento ao município.
0: Que coisa. Vamos voltar na sequência com o nosso programa, agora faltando 25 para o meio-dia.
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0: 11:42, agora faltando 18 para o meio-dia aqui na Vang, tem o nosso Comunidade que segue nesta manhã de segunda-feira, programa que vai com você até o meio-dia. 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Também está chegando por aqui o Guilherme. Esse finalzinho de manhã, que por hora o sol agora para amanhã ainda não apareceu para começar a semana, hein, Guilherme Kelly?
1: Mas vai aparecer. Hoje aparece ainda, viu?
0: Penso que sim, né?
1: Tá na previsão, pelo menos.
0: É.
1: E aí depois predomina na terça. Você não mudou a previsão, né? Vou até abrir agora. Pois mas é, deve predominar na terça, quarta e quinta. E aí na sexta
0: mudou
1: tem
0: já.
1: Chuva.
0: Não tem chuva. O clima
1: não tem mais nada?
0: Não tem chuva.
1: Pra mim aqui mudou na sexta, mas aí no sábado...
0: Sábado tem chuva, domingo tem chuva.
1: Segunda, terça tem chuva.
0: E até quarta tem chuva.
1: É. Porém a sexta com sol ainda.
0: É, mudou e até mudou a questão de volumes, porque tinha semana que vem aí dois dias com volumes que assustavam, mais de 100 milímetros a cada dia. Eram dois dias consecutivos e até pela manhã eu fazia uma conta aqui, Guilherme, tinha 346. Mas
1: cada atualizada muda um pouco, né?
0: Já mudou, já mudou. Tô até tentando atualizar aqui para saber até quando vai essa previsão, para ter uma ideia do que vem pela frente aí com relação às chuvas. Mas mudou bastante, já não é mais aquela informação do começo da manhã, viu? Então, mas vem dias, vem uma sequência de dias com instabilidade.
1: No somatório, para mim, passa de 100 em três dias, ali, sexta, sábado e domingo.
0: É. Eu tenho aqui, até para trazer agora aqui a última atualização. No dia 18, que é no sábado, tem previsão, Guilherme, de 4. Pro domingo próximo, 44. Na segunda-feira, 53. Na terça-feira, teria 22. Aí na quarta-feira, dia 22, teriam 5. Depois teriam mais 2 na quinta, mais 3 na sexta e ainda tem mais 1 milímetro no sábado. É, mas muda bastante, já vem para 134. A previsão inicial era 346, né? Já mudou bastante com relação a tudo isso. Vamos ver o que vem pela frente aí. 11:44. E aí, Guilherme? Vamos falar?
2: É, ele estava na chamada até agora há pouco, aí saiu, mas logo deve acessar.
1: É. Então eu volto, né?
2: Agora não, retornou aqui.
0: Tu continuas aí, Guilherme. Fica aí, Guilherme.
2: Já está em condições aqui de informar.
0: Está em condição. Vamos fazer um contato com o Luigi. É o Luigi e o Carlito, que ele me orienta aí.
2: É o Carlito e o Luigi, isso aí.
0: Os dois. Vamos lá, então. E aí, Luigi e Carlito, sejam bem-vindos aqui na Vang. Bom dia.
3: Bom dia, tudo certo? Tá me ouvindo bem? Bom dia, Carlito.
4: Bom dia para vocês aí. Tudo tranquilo?
0: Tudo tranquilo. E com vocês?
3: Tudo certo. Estamos ainda meio tontos, né? Porque ontem fizemos 12 horas praticamente de estrada, parando um pouco em cada lugar, fazendo o que nós temos que fazer e rumando para o local que nós vamos estar na sequência, que já eu anuncio. Só me dá tranquilidade aí. Tá tudo certo?
0: Tá me ouvindo tudo bem? Certo, perfeitamente. Ótimo o áudio, inclusive.
3: Maravilha. Bom, Ronaldo, nós estamos aqui na semana derradeira, né? A última semana de Copa do Mundo, tudo se encaminhando para uma semifinal eletrizante, fora os ameaços, fora as tudo que está repercutindo, né? Quanto à questão da FIFA, é investigação daqui, é gente julgando de lá, é gente dizendo que o presidente da FIFA, que é suíço, torceu para a Argentina. É uma loucura, né?
4: É uma coisa de louca, de louco. Tanto é verdade que não é que deixamos para trás, estamos acompanhando, claro, os jogos assim e de fato, né? Cada um tem a expectativa de um resultado. Eu sou, neste momento, sabe, vou torcer para a Inglaterra, que foi ela que realmente surgiu daí o futebol, né? E então, para mim, eu gostaria muito que a Inglaterra fosse campeã, porque daí não subiria mais um título, né? Ficaria com dois, porque senão os outros vão chegando na seleção brasileira. Infelizmente, nós faz bastante tempo que não somos mais o protagonista primeiro do futebol do Brasil, do mundo.
3: Né? Mas eu acho que não dá para querer escolher alguém agora, não sei você aí, Ronaldo, você, Guilherme, também a Kelly, porque dá para se agarrar em qualquer um, menos a Argentina.
0: Eu vou te dizer que eu tô agarrado na Argentina, viu?
3: Eu odeio os franceses.
0: Eu sou americano nessa hora desde criança.
3: Eu odeio os franceses e tô com os franceses fechado até o pescoço. Eu vou vibrar. Eu vou vibrar como um título de Copa do Mundo se a França ou Espanha ou Inglaterra conseguirem o feito.
0: Do cenário atual, viu? Do cenário atual, a Argentina busca o tetra, a França quer o tri, a Inglaterra quer o bi e a Espanha quer o bi. Esse é o cenário.
3: É. Inglaterra e Espanha é o melhor cenário. Mas se não dá, vamos de França, torcendo para o Mbappé ajoelhado.
0: É. Mas eu sou Messi de pé.
4: Respeito ao Messi, mas ele também não é assim tão bonzinho, não. Ele gosta de dar umas pitadas, inclusive, pro juiz.
3: Eu não vou nem vou te deixar terminar essa frase.
4: Por quê?
3: O Messi é o maior da história.
4: Não estou dizendo que não.
3: Com o Messi,
4: não, foi... Eu não estou dizendo que não seja o melhor, né?
3: Pelé, você lembra do Pelé? Sim. Ele não era meio bandidinho com o cotovelo dele?
4: Sim.
3: Não era gênio, tem que ter. Ainda que o Messi não tem essa veia de agressão, Pelé tinha. O Messi tem essa de dar aquela condicionada. E acho que não é condicionada.

0: marcando por trás dele. É que eles se condicionam pelo tamanho do Messi. Porque o Messi simplesmente dá um alôzinho no ouvido. Eles se condicionam por causa do Messi, do tamanho que é. Eu estou impressionado com a Copa do Mundo que fez o Messi.
1: Pois bem, com 39 anos, né? 39 anos tem o Messi.
0: 39 anos.
1: É, quase 40, né?
2: Pelo jeito vai com 43 ele vai jogar ainda, né?
1: Nesse ritmo?
0: Não, deixa eu falar.
1: Não, acho que não.
0: Não comece essa conversa, porque senão a geração Neymar vai querer que o Neymar vá para
2: o Messi. Neymar tá louco.
1: Não, mas o Messi acho que é a última Copa. É a última Copa do Messi.
0: Acredito que mais um ano, dois de carreira, né?
1: É.
0: Vai encerrar em grande estilo. Olha, se fosse para torcer por um desfecho, Ronaldo, e aí eu entro na tua batida, da Argentina ser protagonista máxima desse torneio, eu até compraria devido ao Messi, da história que esse cara construiu no futebol. Ele é o maior fenômeno do futebol mundial, não tenho dúvida alguma da história. Mas eu vou ficar ainda com as minhas torcidas aí contra a Argentina, porque a Argentina já encosta, já é tetra, né? A gente sabe o que é a rivalidade no futebol que a gente tem com eles, o que eles fazem conosco lá fora, na rivalidade, nos estádios de Libertadores, que a Conmebol vem pra cá e exige de clubes brasileiros o protocolo antirracismo, mas não tem um jogo na Argentina que não imita um macaco lá e dá problema e não fazem nada. E a Conmebol não faz nada. E é o futebol argentino, é a cultura argentina. Então, eu vou torcer contra a Argentina.
1: Vou dizer o seguinte, viu, Luigi Carlito, eu digo da Argentina ser tetra, e aí é uma torcida aqui particular, porque penso que seria uma forma de dar uma empurradinha no Brasil, dizer, ou você se esperta ou a gente tá chegando, né? Então tem esse cunho pedagógico do futebol brasileiro, dizendo, olha, a gente tá chegando, né? A gente tá assombrando. Então, me parece que seria até uma injeção de ânimo aí pro futebol brasileiro repensar a forma de fazer futebol, viu?
0: Eu vou te dizer que não adiantaria nada, porque não se faz futebol sem qualidade. E o futebol brasileiro tá sofrendo com qualidade. No momento em que o nosso 10 é o Paquetá, no momento, então são várias razões, né? E as federações agindo da forma como agem, inclusive a Argentina, que não tem federação que não tem sacanagem, né? É impressionante. A nossa CBF é brincadeira. E a Argentina foi anos assim, com o Grondona e companhia, e não tenha dúvida, agora está sofrendo um escândalo aí que vai para os tribunais também, né?
2: É, e outra coisa em relação ao Brasil, vamos deixar de brincadeira. É uma podridão. Como existe no país, a podridão está também na Federação Brasileira, né? E aí pode acontecer de tudo. E olha, se preparem, viu? Porque o próximo presidente da CBF vai ser o filho do ministro, aquele, né? Que faz horrores no Supremo Tribunal Federal. E já tem 6 integrantes ligados ao ministro que já estão lotados e trabalhando dentro dessa Confederação Brasileira de Futebol.
0: Bom, Ronaldo, deixa eu te contar agora rapidamente, sei que está no fim do programa, lembrando que a gente está aqui durante toda essa semana ainda para acompanhar o desfecho de Copa do Mundo e também fazendo conteúdos, e eu já vou te dizer que no fecho meu, onde é que eu estou nesse momento, onde é que eu e o Carlito estamos. 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Nós estamos prestes aqui há 20 minutos. Ontem tocamos, foi mais de 12 horas de viagem em termos de carro, que a gente fez o primeiro McDonald's, que virou um museu, em 1940, quando começou. Nós vamos contar em vídeo essa história. Depois tocamos para Las Vegas, rapidamente tentamos mostrar o que pudemos em 2 horas de Las Vegas, e aí pegamos a estrada, chegamos aqui por volta da 00h, 4 da manhã no Brasil, e já estamos de pé aqui, porque estamos nos pés do Grand Canyon. Vamos fazer o Grand Canyon agora, vamos ter 2-3 horas para fazer, e aí vamos tocar a estrada. No meio dessa loucura, dessa selva de estrada que nós vamos pegar, daqui até Atlanta, onde pretendemos chegar, são 21 horas. Então a gente pretende fazer em 2 dias. Então a gente vai fazer tocando, parando e fazendo os conteúdos na beira da estrada. O que é legal, e o Carlito vai testemunhar agora, é o que a gente tem visto por essas estradas desse país que é imenso e a vegetação que muda de morro para montanha, e ontem andamos no deserto.
2: E outro detalhe também, né? Você, justo com vocês que se revezam, até pediam um espaço para dirigir, vocês não confiam, diz que eu ando muito pouco, muito devagar. Eu durmo. O maior tempo que eu tô dormindo na parte de trás aí desse nosso automóvel aqui, né?
1: Tá vendo nada, Carlito?
2: Nossa frente. Como?
1: Não tá vendo nada, Carlito.
2: Não, eu tô vendo, claro que eles às vezes me chamam a atenção quando tem alguma coisa excepcional, mas eu tô dormindo bastante.
0: É, esse país, Ronaldo, é impressionante, a gente sai aí do deserto, tem montanhas, aí você vê montanhas com rocha, dali um pouquinho montanha com vegetação.
1: Diverso.
0: E aí você passa, tem mar, eu tô impressionado, já fizemos 5 estados, né?
1: Sim.
0: Estamos agora, agora no Arizona, ontem tivemos em Nevada, saímos da Califórnia, então a gente tem feito uma loucura, vamos ao Texas, vamos passar pelo Novo México, tudo hoje, então a gente vai vendo, né? Como é que a vegetação, como é que vai se comportando. É um país que quem acha que é só questão de tecnologia, quem acha que é só questão de primeiro mundo, e olha, tem que fazer essa trip de carro e viajar. Recomendo muito para quem nos ouve.
2: Muito bem, e comungo com o Luiz, quer dizer, um país maravilhoso, e vamos ainda chegar em Washington, onde vamos deixar o nosso carro, né?
0: Exatamente, Washington DC, porque Washington estado nós já tivemos quando estávamos em Seattle.
2: Claro, claro.
0: Bom, Ronaldo, amanhã a gente volta, eu tô pegando agora o carro, pegando a estrada, vamos aqui até o Grand Canyon, é um parque que você faz de carro, a gente pretende fazer isso em 3 horas, os principais pontos, mostrar para nossa audiência e depois seguimos a estrada e amanhã voltamos nesse horário. Tá bem?
1: Tá combinado.
0: 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Amanhã voltamos falando mais sobre Copa, tempinho maior aqui para bater um papo sobre o que expectativa, o que reserva essa semana. Na quarta-feira teremos os jogos, vai ser eletrizante, vai ser de parar o mundo para acompanhar quem serão os finalistas do Mundial 2026. A gente se vê. Tchau.
2: Fica aqui. Nosso abraço.
1: Ok, Carlito e Luiz falaram ao vivo, né? Nesse finalzinho de manhã aqui também no nosso Comunidade. Agora faltando 5 para o meio-dia. Vamos trazer aqui aniversariantes desse dia 13. 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E o destaque para quem hoje está celebrando a vida, hein?
3: Parabéns hoje então para Ellen Cristina Borges, Juliana Bonamigo, também Antônio Sérgio Canton, Eliane Boff, parabéns para Elisa Hans, Ivete Felipe, Jéssica Scartazini, Mônica Colli Cook, parabéns também para Lilian Vivan.
4: Parabéns para Roselene Caetano, também para o Inho Canton, Marina Pena, também para o Rafael Ribeiro, Sirlene Veiga, ainda Daniela Tessaro, Letícia Mou.
1: Parabéns para Andressa Galina, Daniela Tessaro, Juliana Bonamigo, Juliano Lucieto, Edmar Munhon, Antônio Sérgio Canton, também para Caroline Bertosso, Felipe Pagotto, Ronaldo Rosa, Eliana Bernardi, Lilian Vivan, Renata Sabini, Jéssica Scartazini, Márcia e Volmir Souza Sgarbi, perfil em conjunto, parabéns. Também o parabéns aqui a gente destaca hoje para Iva Manhã Federici. E são esses que recebem. Ah, também parabéns aqui para Elisa Hans e ainda para Helenice Soares Antunes. Parabéns a todos e a todas. 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Fechando aqui o programa, agora 4 para o meio-dia, anunciando que na sequência tem o arquivo da Vang, né? O arquivo da Vang com o comando aí do Guilherme de Abreu.
4: Comigo mesmo, até uma hora.
1: Bom programa, Guilherme.
4: Pra todos nós.
1: Até amanhã, Kelly.
3: Até amanhã, uma boa semana.
1: Amanhã às 10 aqui na Vang. Boa semana para você.
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17: Opa, vamos lá, agora é comigo, meio-dia e um, começando agora o nosso arquivo da Vang. Vamos lá, que é segunda-feira, segundou, hein? Coragem, que a semaninha tá só começando, 13 de julho de 2026, o signo é de Câncer, estação do ano, inverno, fase da lua minguante. Guilherme de Abreu por aqui, te fazendo companhia até uma hora, com a temperatura que tá agradável, viu? Não tá nem frio, nem quente, essa é a sensação que eu tenho, pelo menos, tá? A temperatura agora é de 11 graus. Para as próximas horas, o que tem previsto será, viu? Deve chegar a 13 graus, não deve passar disso não. 13, 14 graus e o sol até deve aparecer à tarde, tá? Nada confirmado, mas o sol deve dar as caras na sequência. Assim como amanhã, também na quarta, quinta e sexta, com a presença do sol. 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E a partir de hoje, viu? Olha que coisa boa. 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Um abração lá pro Lucas, pra turma toda da Xelândia, né? Que tá de casa nova a partir de amanhã. Vamos lá, 12:04, deixa eu mandar um abração pro Lorenzo, né? Completou aniversário ontem, 10 anos, Lorenzo Casagrande, ô, coisa boa, né? Chegando a sua primeira década, tá aí homenagem, né? Dos pais do Ledenir, da Fabi, né? Homenageando o Lorenzo aí pela chegada dos 10 anos, que foi ontem, comemorou no domingo, mas dá pra comemorar na segunda também, né? Vamos lá, 12:04, um ótimo almoço pra você.

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11: Olá a todos que nos acompanham na Rádio Vang. Inicialmente faz frio na segunda e terça-feira.

0: esse período vai aquecer, a temperatura vai dar um salto e poderemos ter tardes de calor, de temperatura alta que há semanas não ocorrem no Rio Grande do Sul. Da Metsul Meteorologia, está é o Sul.
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10: É meio-dia 27, dando sequência ao nosso arquivo da Vang, né? Dessa segunda-feira, dia 13, o sol tenta aparecer, né? Tá fraquinho, fraquinho, né? Mas a tendência é que ele apareça com mais força logo, logo. Tem bastante nuvens, nuvens que estão em movimento. Vai dar uma limpada, viu? Tendência é que dê uma limpada e o sol fique com mais força, né? No decorrer da tarde. A temperatura agora aqui no centro é de 11, quase passando para 12, tá? Mas o termômetro está marcando 11 graus aqui no centro. Deixa eu mandar um abraço lá pro Pércio. Pércio Júnior já pediu uma do AC/DC. Já vou tocar na sequência, tá, Pércio? Obrigado pela sintonia. Um abração também lá para Stephanie, né? A Stephanie que está ouvindo com a mãe Adriana. Estará de aniversário amanhã, isso, já adiantando os parabéns aí para Adriana, comemorando mais um ano de vida, para comemorar o dia do rock, né? Pediu Led Zeppelin, já vou tocar na sequência também, tá? Valeu, gurias, obrigado pela audiência, pela companhia. Um ótimo almoço e descanso aí para vocês. 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
4: Ontem à noite, pelo estadual Série Bronze de Futsal, no Clássico Marauense, o Meninos da Vila venceu a AME por 5-2. Para o Meninos da Vila, marcaram Felipe Germano Colli, Júlio Emerson Monteiro, Michael Douglas Crames e Regis Teixeira. Já pela AME, marcaram Eric Sbrigoni e João Vitor Santos. Agora, na tabela de classificação, o Meninos da Vila é o quarto colocado com 12 pontos em 7 jogos, enquanto a AME é a quinta colocada com 6 pontos em 7 jogos.
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4: Vamos lá, aqui esse é o nosso arquivo da Vang, meio-dia 43, trazendo também utilidade pública, tá? Foi encontrado uma chave junto com um controle, aqueles controles de portão, sabe? Foi encontrado ali pertinho da escola Anchieta, tá bom? Foi o pessoal da Corsan que acabou encontrando, então o mesmo se encontra ali no escritório da Corsan, tá? Na rua Irineu Ferlin, ali pertinho da paróquia Cristo Rei, tá? Então se tu perdeu uma chave com um controle de portão, né? O mesmo se encontra ali no escritório da Corsan, bem no centro de Marau, no ladinho da Secretaria Paroquial, tá bom? Destaques também aqui do vangfm.com.br. Família procura por Diego Zatti. Veículo foi encontrado queimado em Soledade. Acidente de trânsito resulta em prisão por embriaguez ao volante em Marau. Ainda, projeto Top of Mind 2026 é entregue à prefeita Naura Bordignon. E Polícia Rodoviária Federal atende sinistro com 2 óbitos e 4 feridos em Lagoa Vermelha. São destaques do vangfm.com.br. 16 para 1 e a temperatura aqui no centro é de 11 graus.

E assim vamos ficando por aqui, fechando o nosso arquivo da Vang dessa segunda-feira, o primeiro da semana. Tem muito pela frente ainda, tem a terça, a quarta, a quinta, a sexta, né? Muita música boa no decorrer da semana ainda. 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Na sequência tem espaço livre aqui na Vang. Pra você, uma ótima tarde, boa semana, até amanhã, tchau!

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0: Uma hora mais um minuto aqui na Vang, começando o Espaço Livre desta segunda-feira, hoje dia 13 de julho de 2026, a partir de agora até as 2. 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programa. Temperatura aqui na área central, agora também aos poucos vai surgindo o sol, temperatura agora é de 12 graus, dia começou com 7 para hoje, mas ainda tem bastante nuvens. Nas segundas-feiras tem a participação da Vera da Marim Borges e também da Regiane Bortolotti, que estão aqui no nosso programa para começar mais uma semana. E aí, Regiane, seja bem-vinda.
1: Olá, Ronaldo, Vera, boa tarde, boa semana para vocês. Aos que nos ouvem, muito obrigada e vamos lá, né? Essa semana nós temos que ser meio ninja. 5 graus, 7 graus, 31
0: pra e 20, 26, chuva. 28 e chuva, é.
1: Vamos ver o que que nos... Espera. Reserva?
0: Coragem.
1: Coraio. Coraio.
2: Coraio, coraio.
0: Tudo bem, Vera?
1: Fica dura, mas paura.
0: Próprio Vera.
2: Boa tarde, Ronaldo, Regiane, ouvintes. Hoje um boa tarde especial para Cláudia Lima, que nos ouve. Opa. Quando ela está indo para o trabalho.
0: Presidente da Assim, né?
2: Isso, assim como tantos outros que nos ouvem, boa tarde a todos eles.
0: Mandar um abraço especial pro Paulo Meneguzzi, né? O Paulão.
1: Opa!
0: Né?
1: Ah, Paulão, nossa.
0: Tá sempre ligado aqui na Vang.
1: Mas vou aproveitar então quero mandar um abraço pro pessoal da Rede de Postos Tradição.
0: Opa!
1: Em especial o pessoal que faz a parte administrativa, a Cláudia, a Milena, que sempre nos ouvem, né? Um grande número de mulheres à frente de uma grande empresa, né?
0: Aliás,
1: Maral tem essa.
0: Aliás, ontem o patrão tá aniversário, o Márcio.
1: Ah,
0: né?
1: O patrão. Eu tava de aniversário ontem.
0: Tá sabendo, o Márcio para aniversário, tá aniversário ontem. Então todo mundo aí também, né?
1: Que nos ouve, muito obrigada.
0: Estamos ao vivo no canal do YouTube, você pode mandar teu recado lá também, a gente vai fazer o registro aqui, até concordando e discordando dos assuntos do programa, né? Sim. Fique bem à vontade para participar e ainda você pode também participar através do WhatsApp aqui da Vang, confirma a tua audiência, né? Da onde você está ouvindo o programa e a gente faz o registro para você aqui no nosso Espaço Livre. 1:03,
1: então, 1:03 o tempo passa rápido, quando a gente vê a gente bate as botas, morreu, é o teu dia,
2: vai,
1: né?
2: Vai com os pés, como é que vai?
1: Vai com os pés junto.
2: Pés junto.
1: É. E a semana passada, se vocês chegaram a acompanhar, um advogado do Mato Grosso do Sul chamado Tiago Pitã. Uhum. Pitã, com N até, Pitã, né? Temos esse sobrenome moral, né? Sim. Temos Pitã aqui. O Thelmo Pitã, né? Thelmo que Pitã. Mede a chuva.
2: Com a maninha, com a Maria Inês Tonial.
1: Isso. Esse advogado, em 2024, ele foi diagnosticado com câncer. Uhum. E eu não acompanhei, enfim, se ele deve ter feito o tratamento, creio que, né? E agora ele fez uma opção, ele tomou uma decisão de organizar um velório em vida. E tem um vídeo em que ele fala sobre isso e tem imagens ali, teve coreografia, dancinha ensaiada. Uhum. Ele convidou 50 pessoas. Mas
0: mais
1: aí
0: próximas.
1: As mais próximas. Daí passou para 100 e diz a reportagem que era entrada franca.
2: Sim.
1: Né? E aí diz a reportagem que teriam passado a quase 1.000 pessoas por ali. Tá? E tem um vídeo dele aí, uma fala dele, dizendo que ele tomou essa decisão porque ele não poderia faltar no velório dele. Até eu mostrei pra Vera, uhum, depois conta o que ele fala, né? E que ele resolveu viver a vida diariamente do jeito que ele tem, que era o jeito, que era uma escolha, foi uma escolha diária dele, né? Eu creio também que ele deve ter se baseado a questão do tratamento agora na nova cartilha que tem de direitos, uhum, né? Que o SUS, que o Ministério da Saúde, sim, lançou, né? Com relação à ética, se você quer fazer o tratamento em casa, se você quiser fazer uma parte no hospital, o paciente tem o direito de
0: escolha.
1: Mas eu achei uma boa, mas olha, porque tu vai estar lá, como diria meu pai, ninguém vai ver porque tu vai estar com os olhos fechados, tu nem, exato, sabe quem foi.
2: Sim. Até ele diz no vídeo que ele se deu conta disso no velório do pai dele, que tinha os melhores amigos, o pai, tinha os parentes que não se viam há muito tempo, porque a gente faz assim, né? Uhum. A gente fica
0: anos e anos sem ver os parentes, vai no velório.
2: Procrastinando, é. Dá desculpa nas festas que junta a família. Ah, vamos fazer uma festa da família, vamos, mas eu não posso ir, daí dá desculpa. Mas depois, quando morre, dá um jeito, né?
0: É. Larga tudo e vai.
2: Larga tudo e vai. E ele disse, tá, mas no velório do meu pai tava todas as pessoas que ele gostava, os amigos, mas, né, mas menos ele.
1: Uhum.
2: O pai não tava no velório dele, no caso, no próprio velório, porque, né, mas os amigos, então foi a partir desse entendimento do velório do pai dele que ele resolveu fazer o dele, né? Achei sensacional. Tem, inclusive, na época de Natal aparece muito um videozinho.
1: Ah, é. Tem.
2: Lembra? Sim. Que é um senhor que ele mora sozinho.
1: Uhum.
2: E daí ele convida os filhos para irem passar o Natal com ele. Filhos e netos, os familiares. Daí, aparece assim. Pai, não vou poder ir no Natal na sua casa por isso, por isso, por isso. Ele começa a receber mensagem dos filhos. Daí ele manda fazer um cartão e envia para os filhos dizendo que ele morreu. E quando... Não, daí os filhos largam tudo, né? Aparece daí no vídeo os filhos largando tudo, emprego, tudo que tinha, para ir juntando a família para ir no velório. Quando chegam na casa, tá a mesa posta, a mesa de jantar posta, bem bonita de Natal, e sai o pai da cozinha com uma bandeja na mão, se não me engano, uma coisa assim. E Deus... Por que isso, pai? É, foi o único jeito que eu encontrei de juntar...
0: Vocês aqui.
2: Vocês aqui. Ah. É muito significativo e muito desafiador de
1: gente,
2: vídeo.
1: Gente, pensa a economia, ó...
2: economia.
1: Só de flor, quanto que tu vai economizar no velório?
0: Vocês estão aqui falando, tava pensando o seguinte sobre esse assunto, né? Por que que o ser humano gosta de fazer homenagem depois de morto?
2: Depois de morto.
0: Porque vamos pegar um exemplo aqui de qualquer, sem querer ser mais do que ninguém, longe disso, tá? Vamos pegar um exemplo, qualquer um de nós aqui, ou quem tá ouvindo o programa. Sei lá, fez o que fez na vida, né? Para o bem, para a atividade que fez. Viveu, sei lá, 60, 70, 80 anos, nunca ninguém disse para ele o quanto ele foi importante, né? Aí o dia que ele tá lá dentro de uma caixa de madeira, com as mãos no peito, com o rosário na mão, alguém vai dizer, mas o Fulano de Tal era gente boa, olha o que ele fez.
2: O Ronaldo era inteligente, olha, era esperto, tinha boa posição.
1: Trabalhou bastante pela comunidade.
0: Mas vai adiantar o que isso?
2: Exato.
0: Pra quem que é?
2: Depois que morreu. Uhum. É mais pra consciência de quem presta homenagem.
1: Eu tava esses dias, fui.
0: Ok, eu acho que vale o rito, vale. É. Mas a pessoa que tá ali já sem vida, pra ela.
2: Sim.
0: Ela nunca vai saber quem é que disse e o que ela representava.
1: É. As pessoas vão lá por consideração, por amizade, por obrigação. Para não ficar feio.
2: Os velórios, normalmente...
1: Por que as pessoas vão, né?
2: Normalmente se vai no velório por causa de alguém que está vivo.
1: É.
2: Olha só, morreu meu pai. A Regiane foi lá me dar um abraço.
1: Por causa da Vera.
2: Por causa da Vera, mas não por causa do Beppe.
1: É. A gente não tinha relação alguma, né, com ele. Até, claro, por conta da idade e tal, né? Ao distanciamento,
2: conhecia,
1: a faixa etária, conhecia.
2: Mas antes de ser
0: a consideração era por ti, não?
1: É, a consideração por alguém da família.
2: Se nós pensarmos nos velórios que a gente vai, a gente, a menos que seja um parente muito próximo, pai, irmão, mãe, esse parentesco muito próximo... A gente vai nos velórios por causa de alguém que está vivo.
0: Não pelo falecido.
2: E não pelo falecido.
0: Falecida, né?
2: Vai prestar um abraço, vai prestar um ombro para uma das pessoas que está lá, que é próximo dele.
0: Que é importante, sim. Que né?
2: Claro. Não estou dizendo que não é para fazer, pelo amor de Deus. Mas só analisando por que a gente tem essas atitudes. E outra coisa, a questão também do e muito no cemitério, depois que, né?
1: É, o luto, ou, né? O pós.
2: O pós-luto, ou comprar flores muito caras. Claro, isso tudo é tradição, são ritos, né? E todo e qualquer rito é uma forma de nos acalmar e de colocar a nossa... Vamos usar uma palavra assim, as abóboras da nossa carruagem de pessoa... no lugar, né? Mas se eu nunca respeitei a Regiane quanto pessoa, nunca, ou troca da Regiane para minha mãe, eu nunca parei para tomar um mate com a minha mãe, eu nunca fiquei sentado do lado dela, eu nunca comprei um bolo pro aniversário dela, eu nunca troquei uma fralda dela. De que adianta, para que serve aquelas flores que eu compro e levo lá no cemitério e pago muito caro?
0: Se não presenteou em vida...
1: Nada contra as flores, né? As floriculturas, mas é uma...
0: Acho que esse assunto aqui, que trazemos no programa, não é tecer críticas, mas provocar reflexão. Sobre o assunto, uma reflexão.
2: Se quando meu pai ficou doente, o pai da Regiane, que ela corria que nem uma louca e eu corria que nem uma louca, ou hoje, todas as pessoas que têm um idoso acamado, que tem um idoso, né, que precisa de ajuda.
0: Está enfermo.
2: Enfermo, e nem tão enfermo, ou aquele idoso que precisa de alguém que vá junto na consulta, porque aquele idoso lá não consegue ouvir direito o médico. Aquele idoso não consegue saber como é que se passa o cartão do plano de saúde, ou se paga a consulta.
0: Seja acompanhamento.
2: Acompanhar para uma consulta. Se eu nunca fiz isso para esse idoso, para o meu pai, para minha mãe ou para essa pessoa, de que adianta dizer depois?
1: Depois. Que é uma forma de compensação, de arrependimento, de pedir perdão. É isso. Eu penso que é isso. Não,
2: eu
1: não
2: concordo,
1: tem outra explicação.
2: É um rito, uma forma de se serenar um pouco, de se acalmar um pouco.
0: De aliviar um pouco o arrependimento.
2: Né?
0: Por não ter feito aquilo talvez em vida. Cada um, sei lá, cada um.
1: É a questão da consciência, né? A tua consciência, ela vai pesar em algum momento. Em algum momento vai pensar, por que eu não fiz? Podia ter feito isso, podia ter feito aquilo. Vamos fazer essa homenagem. Daí tu já perdeu e tu não tem como voltar, né?
2: Assim como, Regiane, você está lidando muito com a tua mãe, né? Eu lidei muito com a minha mãe e com o meu pai. Lidando muito nesse tempo agora que a tua mãe precisa de ajuda.
0: Cuidado.
1: Dependência, né?
2: O dia que ela morrer, uma parte do teu luto você já fez.
1: Sim.
2: Porque você já acompanhou você já fez todos esses cuidados paliativos. Isso faz parte da vida. A gente não pode esquecer que a gente vai todo mundo morrer, né? Que nisso a gente é todo mundo igual. Então, esse luto que acontece, essas fases do luto, uma delas tu já fez. Desse cuidado e desse entendimento.
1: Quem tem acamados ou com semi-mobilidade, dependência, já vai fazendo. É que nem Alzheimer, Parkinson ou qualquer outra doença.
2: Vai processando. Vai entendendo que, afinal de contas, não temos controle sobre a vida e sobre nada. E que isso são coisas que acontecem.
1: É que esse lance da morte, ele tem várias visões, né?
2: Sim.
1: Se a pessoa morre com 100 anos, o que vão dizer? Ah, já tinha vivido 100 anos, sim. 80 anos já.
0: Já tinha 100 anos,
1: já tinha 80. Depois vamos conversar do caso do Oliver lá em Porto Alegre, né? O menino que foi morto pelo pai. 3 anos é uma injustiça. Então, é muito relativo essa ideia e essa concepção que a gente tem sobre a morte. Na verdade, todo mundo quer, ó. Que você seja ser bem cuidado, ser bem assistido quando tiver a tua enfermidade, deixar mais ou menos a tua vida organizada para os teus familiares. É essa ideia meio que fantasiosa que as pessoas fazem da morte, né? O enterro, que tenha bastante gente, que tenha flores.
2: A gente até ouve
1: que tenha homenagens,
2: dizendo,
1: que as pessoas falam isso.
2: Eu não quero choro, eu quero é música. A gente ouve isso, né? Das pessoas.
1: Agora tem
0: coisa que ele vai fazer alguma coisa.
1: Não vai dar pra levantar e dizer, galera, vamos.
2: Troca de música.
0: Porque não tá legal essa música, eu gostei.
1: Quando começou o Covid, né? O Covid foi um negócio tenebroso, porque tu não podia ver lá o teu familiar. Era horrível aquilo, até porque não se tinha conhecimento da doença, né? Nem abrir caixão, nada.
0: Que situação essa?
1: Aquilo foi uma situação que tu recebe, os primeiros era horrível, dentro de uma embalagem, pavorosa, né?
2: A situação.
1: A situação.
0: Não tinha todo aquele ritual da despedida, né?
1: Daí agora nós já estamos naquela fase. A pessoa morreu a 1 da manhã, vamos começar, começa o velório às 6. É interessante, é uma mudança de concepção. Eu não condeno, eu acho certo
2: e
1: também.
2: Nas grandes cidades, por questão de segurança, né?
0: Não fica aberto.
2: Fica até um certo horário que cada família decide, eu não sei se é questão de lei da cidade aqui. Tipo, né? Um exemplo, 10 da noite e abre às 6 da manhã. Esse tempo, mas é questão de segurança mesmo.
1: Porque olha que a tal da morte, ela dá serviço, ó. Se tu ficar... Pensa bem, ó. Se tu ficar pesteado lá um período, como é que ficar? Ficar com a pereba, diz a minha mãe, daí tu tem todo esse período aqui.
0: De adoecimento.
1: De adoecimento. Tá. Aí depois, vamos pôr aqui no meio que... Né? Tu tem um período de... Tu tá acamado, hospitalizado, está. Tá, daí morreu. Uhum. E tem o caixão, tem as roupas, tem que fazer homenagem, tem que ter. Aí vem a decisão. Vai incinerar, vai cremar, desculpa, ou vai colocar...
2: Enterrar.
0: Vai sepultar.
1: Uhum. Daí como vai diz... onde? E daí depois vem o inventário, que é a pior parte.
0: Certo.
1: Viu que morrer dá serviço, gente. Tá. É um negócio, é um investimento.
0: Mas eu acho que o pior de tudo é essa parte final que tu falou.
1: É.
0: Porque daí é que vem ali, vem pro limpo.
1: Aí vem pro limpo.
0: É,
1: no mínimo umas 4, 5 coisas. Aí, 5 aí eu listei, ó.
0: Inventário vai conhecer quem é quem.
2: Uhum. É sim.
0: O inventário vem pro limpo. As pessoas se transformam. Uhum. Ou se revelam também, né? Não sei se transformam, acho que se revelam, né?
2: Mas prefiro revelar.
0: É, acho que se revelam, né? Mas é bem isso, outro dia eu pensei nisso, digo, mas o que adianta, né? Eu com a mão no peito, com o rosário na mão, vamos dizer assim, ah, porque tu era isso, porque era aquilo, mas também, eu não vou saber de nada mesmo, né? Nem diga.
1: Não, é só pra família, né?
0: Vai ser pra família.
1: É um consolo, é um alento para a família.
2: Não, como é que eu vou dizer? Não estamos desmerecendo a homenagem depois.
0: Não, a família
2: vai ficar muito feliz e vai ter o reconhecimento
0: e tal. Vai ver a importância que tinha, né?
2: Sim, da importância que tinha, vai ser bacana e vai ficar, né? Rua tal vai ficar pra muito tempo, até que ninguém troque.
1: Tem uma música do Zezé de Camargo e Luciano, que é, acho que a letra, não sei se é deles, que é Eu Quero Flores em Vida, Eu Quero Viver a Vida no Jardim do Amor.
0: É.
1: Uhum. Né?
0: Isso
1: então,
0: música.
1: Flores em Vida, é uma música lindíssima,
0: isso,
1: né?
0: Linda.
2: Quantas vezes a nossa geração, a minha geração e da Regiane, nem tanto a tua, né, Ronaldo?
0: Eu sou mais novinho, né?
1: Uma dezena, não.
2: Mais novinho que o menos cabelo, mas tudo bem. Isso
0: mas
2: a gente
0: mas
2: não...
0: isso é consequência da natureza.
2: Ah, né? Sim, isso é da natureza. Tá.
1: A tua geração?
2: A minha geração entrou no Alzheimer porque esqueci.
1: Então esqueceu. Se desmentegou.
2: Me desmenteguei.
0: Então tu faz o seguinte, enquanto você vai se lembrando aqui, tá. Vou buscar o assunto... Lá na prateleira, a gente já volta com o nosso programa. Agora 1:19.
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Voltando aqui na Vang, espaço livre com você até as 14h. 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

0: 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Tem aqui a Regiane Bortolotti e também tem a Verda Marim Borges. Vocês querem falar de Copa do Mundo ou vamos falar desse assunto tão delicado, né? Do caso de Viamão, hein?
1: Eu acho que quando nós chegamos aqui hoje, a Vera disse, nós temos que falar de um assunto muito delicado, que é o caso do menino Oliver, né? Oliver, aquele menino lá de
2: Viamão,
1: né? Que foi, enfim, foi espancado pelo pai, teve morte cerebral. E aí a pergunta é, quem tem que cuidar das crianças? Que é a pergunta que todo mundo se fazia, e até sábado teve uma entrevista com o pessoal do Ministério Público, né? Da região da Grande Porto Alegre, e a pergunta para a defensora pública foi essa: quem tem que cuidar das crianças?
2: E quando essas crianças não estão sendo cuidadas, há uma falha. Onde está esta falha? Quem está falhando? E o que fazer com esta falha?
1: Fazer com a falha.
2: Porque veio a acontecer isso porque teve repercussão na mídia. Mas quantos...
0: E pelo caso grave da morte da criança.
2: Sim, mas quantos Olivers tem por aí? Caso Bernardo aqui na... Mais outro caso lá da...
0: Do outro caso Rafael aqui do Planalto, né?
2: Rafael do Planalto. Só que assim, o que me incomoda nessas situações é que quando acontece uma fatalidade, que é que vem o óbito, todo mundo se movimenta. Todas as pessoas têm uma opinião, vira notícia. Mas aí a coisa vai esfriando, depois acontece de novo. Onde está a culpa?
1: É que a rede funciona, ela existe. Claro que nas cidades menores as redes funcionam melhor. Quando a gente fala em rede, né? Ministério Público, Secretaria Municipal.
0: Poder Judiciário, né?
1: Poder Judiciário.
0: Saúde, educação.
1: Saúde, educação, enfim, né? Tá. A rede funciona melhor. Tá, pega um município que nem nós, que é um município menor, funciona. Só que essa família era que meio andarilha, né? Conta da ligação ali com a pregação na igreja, nada contra, era o trabalho deles, né? E então, em algum momento ali se perdeu o acompanhamento que já era dado, no acompanhamento entre aspas, porque já tinha um conhecimento de que havia uma suspeita. Só que assim, ó, pessoal, a gente que trabalhou em escola a vida inteira, todo mundo tem medo de denunciar. Não estou falando da escola, tá? Porque se as escolas não existissem, as escolas salvam as crianças. Sim, seria muitas. Muito pior a situação. A muitas crianças, muito, né? A escola enxerga muito, porque é lá que ela vai contar, ela vai demonstrar que está acontecendo alguma coisa.
0: Sim. Tem sinais bem evidenciados.
1: Ela tem sinais,
0: né?
1: Bem evidentes de que, né, o professor vai perceber, alguém vai perceber. Só que falhou em algum lugar. Né? Ali no acompanhamento, onde é que falhou, se foi o ministério que demorou para dar andamento no processo, assim.

0: como a questão de julgarem a mãe. E não estou dizendo que a mãe não é culpada, mas também tem que aguardar para ver se a mãe também não era submetida à violência, né? Porque
1: onde é que estava essa mãe?
0: Onde é que estava essa mãe? Como é que essa mãe deixou? Como é que essa mãe não ouviu? Se tu ouviu a entrevista do delegado, ela disse como é que a mãe não ouviu que a criança estava no quarto ao lado e...
1: Sim.
0: E foi espancada.
1: Ou as outras vezes que aconteceu dessas crianças serem espancadas, essa mãe ir até o hospital, ir com essas crianças até o hospital. Mas é que a gente não sabe nem se ele deixava que ela fosse.
0: É, então, talvez não tem isso, como.
1: Né? Não, e a nossa...
2: O que chama atenção nesse fato, primeiro, é ambiente doméstico, ou seja, em casa...
1: Completamente violento.
2: E por que a criança não disse um bom dia como esperava? Putz.
0: Sim, uma criança de
2: 3
0: anos.
2: Criança de 3 anos, não tem alimento para dizer o bom dia que tu quer.
1: Quando você falou a palavra rede, Regiane, quando a gente diz a palavra rede, a gente pensa assim: o Conselho Tutelar, o Ministério Público, a RAI. A gente, como é que eu vou dizer assim, a gente começa a escada muito alta. Só que eu faço parte da rede. Todos nós, enquanto vizinhos, fazemos parte da rede.
2: Então, sociedade, né?
1: A sociedade, né? Então, esta falha, esta situação que aconteceu toda... Todos temos culpa, porque se a escola... Eu não sei aonde que eu vi que a escola de Santa Catarina teria avisado... Né?
0: Sim, eles já tinham. Já tinha indícios de violência.
1: Já tinha indícios, por isso que fizeram mudança e tal. Mas aquela vizinha, será que eles moravam num lugar tão longe que não teve uma vizinha que ouviu isso? Aquela enfermeira que recebeu aquela criança uma, duas vezes, ou a mesma mãe levando crianças diferentes lá no hospital. Aquele médico lá no hospital.
0: A sorte ainda, o bom senso, foi dos médicos que perceberam a fratura, né?
1: Sim.
0: Porque tem a responsabilidade também dos hospitais, dos atendentes, dos médicos, de quem recebe, né?
2: É, e tu sabe que a gente fala aqui das escolas, de papel importante com as crianças, mas os hospitais também têm sido fundamentais em muitas situações que estão chegando às portarias dos hospitais, né?
1: Sim.
2: Porque foi mediante chegar ao hospital, a criança está do grave, que acionaram a polícia. Opa, tem coisa errada aqui.
1: Tá, mas aqui... Porque ela estava muito... Mas e às vezes que chegou antes?
0: Com os outros filhos, porque tem mais 3, né? Porque no relato deles, eles dizem, 3, 4, não me lembro.
2: Mas chegaram com a versão que eles tinham caído.
1: Caído, né? Isso.
2: É. Eles eram
0: a mãe proibia eles de mostrar o corpo e de contar, né?
1: Tinha não toda conte pra ninguém.
2: Mentindo o tempo todo.
1: Daí... as famílias que essas crianças ainda aconteceu de isso, das crianças irem para, né, serem tiradas dessa família, só que daí
0: gera um outro problema para as crianças.
1: Elas não têm referência?
0: Elas não têm referência, elas não têm vínculo, elas vão ficar num abrigo. Elas podem não sofrer a violência física mais, mas é uma situação emocional, de abandono. Tá. E assim, ó, quem vai querer essas crianças? Porque tem isso, porque tem muito a questão da seleção na adoção também, né?
1: Tá. E daí, chego na adoção, vão separar essas crianças. Porque são poucos que querem, porque são 4 que foram, né? Tá, eu vou lá, eu e o Caco, vamos lá, nós vamos adotar. Nós vamos adotar 4 crianças. Isso não é fácil de acontecer. Não é comum acontecer. Então, além de...
2: Embora o processo de adoção mudou muito, né? É um processo muito longo.
1: Sim, muito longo.
2: Tem que esgotar todas as possibilidades de familiar, né? Processo longo para adoção hoje.
1: Daí essas crianças tiveram, elas apanhavam, elas tinham uma perda de afeto. Mas elas estavam com o pai e a mãe. Daí foram tiradas o pai e a mãe e possivelmente na hora da adoção elas vão ser separadas.
2: Se forem adotadas, né?
1: Se forem adotadas. Se não permanecerem no sistema. Então, veja como nós, enquanto pessoas da sociedade, enquanto sociedade, tem muito a ser feito.
0: tu tira de uma forma de violência, mas de outra maneira eles continuam sofrendo violência, sim, né?
1: E já falei isso, né? Vão chegar a pensar assim, bom...
2: Não apaga aquilo, né?
1: Não.
0: Não.
1: Não, eles vão dizer assim, não, agora eu ainda preferia estar lá em casa que eu apanhava do pai, mas eu estava junto com meus irmãos e com a mãe.
2: É.
1: Então, o que acontece... olha...
0: Vocês acham que nesses casos tinha que ter pena de morte? Porque daí os mais radicais diziam assim, ó, tinha que ter pena de morte, tinha que pegar o cara e judiar dele, cortar um pedacinho do dedinho, um pedacinho da orelha, tal, tal. Assim,
1: quem sou eu
0: no pacote das bolachas?
1: No pacote das bolachas, ou lá no deserto, pra decidir se aquele pai, que a gente não conhece nada da história dele, porque a gente tá julgando o que ele fez agora.
0: Mas eu acho que tinha que ter, velho. Eu acho que após um julgamento, assim, um estudo bem, tinha que ter.
2: Eu não sei se a saída seria essa, porque aí tu tá condena a violência, mas tu tá aplicando uma violência pra tirar a vida desse, por mais que seja um criminoso.
0: Uhum.
2: Talvez uma prisão perpétua, aí eu sou favorável.
0: Também, tá, também.
1: Porque assim...
2: Porque daí prisão perpétua tu vai e é aos pouquinhos, né?
1: Tá. Porque assim, ó...
2: A perpétua me parece ser mais interessante, porque daí eu vou sair daquela ideia, ele cometeu violência, ele cometeu um crime, ele usou o quê? Da violência, eu condeno a violência. Agora eu vou dizer pro Estado matar alguém, eu continuo dizendo que a violência é válida.
1: É válida.
2: É.
1: Não, porque
0: tem que ter toda uma mudança de leis, de jurisprudência, de...
2: Então a perpétua eu acho que é o melhor lugar que tem pra ficar.
1: Tem duas coisas aí que eu fico, né? A primeira delas é, como que esse pai chegou a ser o que ele é? Ele tem 33 anos. Como foi a
2: adolescência? Qual é o histórico dele?
1: Qual é o histórico de vida dele?
0: Provavelmente ele venha...
1: Provavelmente ele teve um pai...
2: Claro, ele produz aquilo que teve na infância.
1: Tá. Que é o que vai acontecer com essas crianças, se não forem mergulhadas.
0: É cíclica, né? A violência ali.
1: Isso é cíclico?
0: É.
1: Isso é sistêmico.
0: Uhum.
1: Então, o que aconteceu com esse pai para ele chegar a esse ponto? Porque você tem que pensar quando envolve dinheiro. Se envolve dinheiro, a pessoa aceita fazer qualquer coisa. Mas ali não tinha dinheiro que envolvia. Então, o pai fazia isso porque ele aprendeu a fazer isso. E outra coisa que eu penso sobre a violência de morte, nesse caso, estou discordando de ti, Regiane.
0: Uhum.
1: Quem sou eu, ou quem é o sistema falho que diz que aquela pessoa pode viver ou morrer? Porque o mesmo sistema que vai julgar, que vai dizer, você vai morrer, ou que vai fazer a lei para dizer que você vai morrer, é o mesmo sistema que falhou em não ajudar esse pai a ser melhor enquanto ele era adolescente.
2: Daí não é coerente, né?
1: Não é coerente.
2: É.
1: Essa é a minha opinião.
2: É interessante isso. Porque falhou no processo e agora quer matar.
1: Exato, vai falhar de novo?
0: É que é uma forma de violência tão insana.
1: Sim.
0: Tão insana.
2: Que provoca revolta.
0: Que provoca revolta. Se tu largar esse cara no.
2: Tá ferrado.
0: Por isso que tem que ter presídio, divisão de alas, ABCD, FG, o alfabeto inteiro nos presídios, solitárias. Tu tem que pagar pra pessoa ter segurança, porque senão vai virar uma barbárie. Mas a primeira, assim, ó. A primeira, o pensamento é, vou matar o pai, vou matar esse cara aí. Como é que o cara faz um negócio desses?
1: Seria muito estranho, nós três aqui somos pessoas religiosas, seria muito estranho, e muitos ouvintes, né? Não nos deixar indignados uma situação dessa.
2: Não tem como se manter
1: não
2: frio,
1: tem,
2: né?
1: Exatamente. Não tem como.
2: Com criança, né? Nem com adulto, não tem como aceitar,
0: adulto,
2: mas a criança,
0: não,
2: criança ela é inofensiva.
0: Ela é inofensiva, ela é indefesa.
2: Ela precisa ser protegida e alguém vai lá e faz isso.
1: Ali também tem a questão do tamanho.
2: Mas alguém tem que ser protegido, precisa ser conduzida, né? Vamos voltar já com o nosso programa, só para trazer aqui uma informação. A gente recebeu agora há pouco, aí na região do Trevo, do bairro Borges, né? Mas em direção a Nicolau, movimentação de viaturas da Brigada Militar. Até o momento a gente não... tem qualquer informação, a brigada traz qualquer detalhes do que estaria ocorrendo. Então, só para informar que tem movimento da policial aqui em Marão, mas porém, sem detalhes, é o que a gente verificou com relação também a esse assunto. A gente já volta com o nosso programa.

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0: Voltando aqui na Vang Espaço Livre, agora 16 para as duas, a Associação Comercial Industrial Serviços e Agropecuária, também com a Clínica Datamed, Brita Marcalhar e Sicredi. 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A gente retoma aqui o nosso programa, a gente trouxe no bloco anterior ainda sobre esse caso lá de Viamão, né? O menino que acabou, né, sendo espancado pelo pai porque não disse um bom dia que o deixou satisfeito, né? Essa foi a razão de ele espancar a criança que depois veio a óbito, de 3 anos. E teve esse outro caso do Paraná, né? Francisco Beltrão, o pai que foi no mercado com a criança chorando a caminho de casa e ele...
1: A menina, né?
0: Deu um chute na criança.
1: Sim.
0: E só foi denunciado porque tinha um proprietário de uma academia que verificou tudo e até foi lá...
2: Tirar a satisfação.
0: Quase apanhou, né?
2: Exatamente.
1: Esse é o medo das pessoas. As pessoas não denunciam porque... É. Por conta de agressão, né?
2: Sim. É essa rede que eu falava primeiro. Eu também sou rede. Esse cara da academia também foi rede.
0: Aí buscou as imagens e aí ocorreu a denúncia que foi preso esse pai, né?
2: Isso. E a mãe, pelo que eu entendi, estava...
0: A mãe solicitou a separação,
2: sim,
0: né?
2: Só que nesse sentido, Ronaldo, esse chute do pai é só mais uma violência do que acontecia antes. Porque provavelmente... Esse pai gritava com o filho, dava tapa. Outros tipos de violência menores. E esse chute.
1: Ou foi, maiores, né? Ou que maiores, daí na rua não dá pra fazer a violência maior que tu faz em casa, né?
2: Exatamente.
1: Porque a violência é.
2: Porque as imagens você vê que o pai vira e chuta. É. Tipo assim. Tá tudo certo pra ele fazer aquilo. Então, quer dizer, é uma coisa que já vem vindo porque tá acostumado. Aquele tipo de situação, de atitude.
0: Embora a mãe tenha dito que não seria algo que ocorria em casa.
2: Não sei.
0: 1h46.
1: Estressou, perdeu a paciência, a criança começa a chorar, né? Tá, tolerância, né? É que nem as brigas de trânsito, o pessoal se atira, sai.
2: Falando em briga de trânsito.
1: Tolerância.
2: É tolerância. Está circulando no Instagram. Uma imagem, um filminho de um cara que ele tá com o carro parado, vem um outro, bate nele, na traseira do carro dele, ele sai.
1: Se abraça.
2: Hã? Tu chegou a ver?
1: Não. Sim.
2: E termina o vídeo com esse cara abraçando quem bateu atrás dele.
1: Ele se abraça.
2: Ele se abraça. Quer dizer, o cara que bateu atrás devia estar tão mal. Que quando que ele saiu do carro, que foi só uma coisa mais ruim naquele dia daquele cara, né?
1: Mais uma coisa.
2: Mais uma coisa.
1: Nada que não possa melhorar.
2: Isso. E quando que o cara abraçou assim, quer dizer, seria, teoricamente, uma atitude que deveria ser normal, né? Mas daí o cara viraliza porque o cara abraçou alguém que bateu no carro dele. Não matou, não deu um tiro, não deu um soco, não deu um coice. Só abraçou, porque, quer dizer,
1: eu acho que vamos falar da Copa, né? Eu tenho 3 polêmicas sobre a Copa. Primeiro, ninguém apareceu no Brasil para dizer oi, perdemos, choremos.
0: Acho que voltou só um para casa, né?
1: Voltou só um.
2: O avião só
1: o técnico foi pro Canadá, todo mundo com as suas mulheres lindas, nada contra, com os seus jatinhos, os seus hotéis, as suas vidas de luxo.
2: Uhum.
1: E os coitados que pagam imposto, que nem nós, né?
0: Que, assim, que é mais sofrido,
1: parou de trabalhar, ninguém deu satisfação alguma.
0: Desrespeito ao torcedor.
1: Desrespeito ao torcedor, ao comércio, às escolas. Nós falamos aqui do álbum de figurinhas da Copa, né?
2: Sim.
1: E essa semana, de novo, passada, mostraram Santa Rosa com o álbum de figurinhas da turma.
0: Uhum.
1: E aí pediram pro gurizinho qual era a figurinha mais valiosa. Ele disse, a minha, né? A minha é a figurinha mais valiosa.
2: Que lindo!
1: Daí a prof fez duplicada, né? Porque uma empresa patrocinou, porque escola ainda tem isso, né? Porque não tem dinheiro, daí tem que pedir patrocínio. A gente tem que estar sempre implorando para a sociedade, ajudar para a comunidade. E aí ela duplicou as figurinhas. Então, ele disse que a figurinha mais valiosa era dele. É a minha, é a mais valiosa. Enzo, o nome do guri. Perfeita a colocação dele, né? Então, essa desconsideração. Segundo, eu vou torcer para a Argentina. Tá. Para mim, a Argentina é o time. E eu acho que a Copa tem que ficar na América do Sul.
2: Uhum.
1: E pelo Messi, pode ser que achem que ele é cheio disso, mas ele é patriota. Eles deram o sangue nos olhos para que nos jogos. Tudo bem que se ele tivesse jogado com outro time mais qualificado, talvez mais preparado, não sei o que que vem. Mas foi emocionante. E o povo merece, a América do Sul merece, por toda a questão que a gente está vivendo, de sofrimento, de governos, de terremotos. A própria Argentina, toda a situação que eles tiveram de ditadores e tal. Até a imprensa agora, na entrevista com o técnico deles, polemizou. Ah, vocês vão jogar contra a Inglaterra, e teve a questão da Guerra das Malvinas. E o técnico disse, mas é um jogo, não é uma guerra.
0: Bah.
1: É. Aí tem tudo isso, a questão do patriotismo, né? E o terceiro mais vergonhoso é a lei das férias do calendário do ano que vem, do calendário escolar das escolas.
2: Ronaldo, faz
1: um mês de férias.
2: Pesquisa se existe outro país.
0: Não tem.
2: Não tem, né?
0: Não. Nem vou pesquisar.
1: Um mês de férias, do dia 24/6 até, eu fui pesquisar, até 25/7. Aí a Copa vai acontecer em Belo Horizonte, Brasília, Fortaleza, Porto Alegre, Recife, Rio de Janeiro, Salvador e São Paulo, tá? Então a justificativa é que para que os alunos possam assistir os jogos nas cidades aonde vai acontecer. Mas, gente,
0: Mamarão não vai ter jogo da Copa.
1: Onde,
0: né? Não vai ter aqui,
1: mas
0: né?
1: Porto Alegre vai ter.
0: Não, Mamarão não vai ter.
1: Daí tu
0: é que vão parar tudo por causa disso.
1: Tu pega tua filha e leva pra Porto Alegre.
2: Agora eu te faço outra pergunta.
0: E vai ter estádio?
1: Essa é a justificativa deles.
0: Vamos só destacar que ano que vem tem Copa
1: feminina de futebol. Sim, feminina de futebol.
2: Regiane, agora eu vou te fazer uma pergunta. Mas não é você que tem que me responder essa pergunta. Quem tem que me responder essa pergunta é quem fez a lei. Que aquela criança, filho daquela empregada doméstica e daquele trabalhador de supermercado, tomara Deus que tenha o pai e a mãe que tenha emprego, que estuda numa escola pública de uma periferia de Porto Alegre. Vamos falar de São Paulo, vamos falar de Porto Alegre.
1: Amaral ainda é bom, vamos deixar Amaral de lado.
2: É. Cuja família conta com a escola para poder ir trabalhar. Esta criança vai ter dinheiro para comprar um ingresso. Se a justificativa é que para as crianças possam assistir, essa criança vai ter dinheiro para comprar um ingresso para ir no jogo? Quem é que vai levar ela? Vai ter que comprar um ingresso para ela e para o pai? Eles vão comer como?
1: Não. Nós recém falamos em rede de apoio.
2: Exato.
1: A escola é uma rede de apoio.
2: Uma das principais.
0: Mas 30 dias sem aula.
1: 30
0: no meio
1: dias,
0: do ano.
1: Gente. 30 dias.
0: Mas da onde que vem essa brilhante ideia?
2: Não sei, eu acho que para mascarar um pouco a vergonha que foi a seleção masculina. Porque não pode outra.
1: Agora tem que jogar todas as cartas para ver se a feminina ganha a Copa,
0: mas
1: né?
0: Mas ela não vai jogar todos os dias.
2: Você exato.
0: Não vai jogar todos os dias.
2: Exato.
1: Mas também isso é uma medida, típica, essas leis são típicas de períodos eleitorais também, né? Tem isso também, né?
0: Para agradar.
1: E daí, tu pensa assim, ó, as escolas particulares que são...
0: Eu tava vendo agora, tem aqui a Federação Nacional das Escolas Particulares, né?
2: Uhum.
0: A presidente Amabile Passius.
2: Isso. Uhum.
0: Alega que a lei não tem poder de interferir no calendário das escolas particulares.
1: É, tem uma
0: os estados podem
1: ali
0: fazer a gestão do calendário das escolas públicas, da sua rede.
1: Uhum.
0: Mas isso não significa impor calendário a instituições privadas de ensino. Pegou pesada a presidente aqui, disse que não.
2: Sim.
1: Pensa organizar o transporte escolar, desculpa, Vera. Aí tem o pega Amaral, tem transporte gratuito. Tem o transporte escolar.
2: Uhum.
1: Tem a merenda. Todas as escolas no país têm a merenda escolar. Mas é a questão dos fornecedores, da administração, de tudo isso.
0: Impacto na economia?
1: O impacto que vai ter.
2: E a criança, os pais, essa logística dos pais, não tem, outra coisa, essa lei agora pro ano que vem, tem gente que viaja, claro, não é muita gente que viaja, mas tem quem viaja também.
1: É.
2: Eu não vejo, sinceramente, eu não vejo uma justificativa para aceitar isso.
1: Não, para te ajustar, porque a lei de diretrizes e bases, a LDB lá de 96, né? Uhum. Ela diz que é no mínimo 200 dias.
2: No mínimo
1: 202, 210, mas a gente trabalha 200, tu faz 201. Um calendário com um para garantir 202 aí agora por causa da chuva ainda, né? 200 dias letivos. Tu tem que começar a aula no início de fevereiro.
2: Você lembra como nós rebolava para fazer o calendário? Quer dizer, você não consegue fazer mais do que 23 dias letivos tem usando como? Sábados no mês. Não fecha. Com uma semana. A não ser que as aulas vão até.
1: 28 de dezembro. Vai até o último dia do mês ali.
2: Sim.
1: Nem sei os feriados, como é que estão o ano que vem, porque também tem essa questão.
2: Tem isso que conta também.
1: Não, mas não é, tem... eu para mim o maior impacto, sem a gente ver a parte, né, de gerenciamento aí, mas é o atendimento às crianças. Pega Amaral, por exemplo, onde é que tem pais que não têm familiares, não têm, vão deixar onde essas crianças?
2: E as crianças da educação infantil.
0: Uhum. Você mandei o próximo ano para cumprir os 200 diretivos, vamos fazer como daí?
2: Não fecha?
1: Não fecha,
0: tem que fazer. Ou vamos fazer como para aula e vamos fazer como aprender?
1: Faz de conta que dá aula, faz de conta que aprende, tá, daí, faz de conta que...
2: Outra pergunta. Por que que com o futebol... O Brasil foi o país do futebol, não é mais?
1: Sim, não recupera mais isso
2: não
1: agora.
2: Não recupera mais esse difícil, título, né? De o Brasil...
0: Depende se é futebol, se não é feminino. É isso, né? Não vamos entrar nessa esfera, porque capaz é alguém que tá achando que tem que entrar nessa esfera também, né?
2: Não. Mas assim, por que não então, quando tem a Copa do Mundo de vôlei no Brasil, não ter o mesmo tratamento? É. A Copa do Mundo do handebol... Quer dizer...
0: Não, e você veja o seguinte, né? De que tudo isso, essa iniciativa partiu do governo federal.
2: Tá.
0: O Congresso chancelou isso.
1: Sim, tá? Não é só o governo.
0: Então,
1: o governo
0: tem lá os seus interesses, sim, mas também os seus parlamentares também têm os seus interesses.
2: Claro. Não é interesses, é interesses.
0: É, então você veja que quando se fala aqui no Brasil, que educação é a saída.
2: Não.
0: Às vezes se observa que quem está na função não está nem aí para educação.
2: A saída para quê?
0: Está só falando bobagem.
2: Exato. Né? E fazendo bobagem.
0: E fazendo bobagem, porque aqui teve uma iniciativa do governo federal, que foi quem indicou para essa mudança. Sim. E os nossos queridos parlamentares concordaram, porque também tinham os seus interesses.
1: Claro, sim, né? Exatamente, porque é uma medida, para mim é uma medida eleitoreira, é típica de época de eleições. São pessoas que fazem, até podem ter conhecimento da lei, porque eles têm 500 assessores aí para assessorar eles podem conhecer, que é 200 dias letivos, vezes 4 horas, 800 horas, 1000 horas para o ensino médio. Mas a logística e o dia a dia...
2: Eles não conhecem,
1: eles não
2: estão na escola.
1: Eles não sabem, eles não estão na escola.
2: Não estão na escola, vivendo a realidade do que é. Não.
1: Aí como é que tu vai, então acrescenta uma hora aula por dia?
2: Não tem como.
1: É inviável, não tem
2: não
1: como,
2: existe.
1: Gente.
2: No caso do transporte escolar, o mesmo ônibus que traz as crianças de meio-dia é o que traz as crianças, que leva de tarde e que traz os da noite. É o mesmo carro. Não, isso não funciona?
1: É a única, é só se puser aula aos sábados ou começar no início de fevereiro. Não tem outra...
2: Aham.
0: Argumento aqui que a questão da logística de mobilidade urbana nas cidades que vão ter os jogos é que exige segurança.
1: Que exige segurança.
0: Mas aí todo mundo precisa fazer isso?
2: Porque se fosse uma lei que agora ali
1: Faz um calendário adaptado para esses estados aí, então, para essas cidades,
0: jogos,
1: né? Para cidades maiores
0: as
1: ali.
0: Rotinas de cada.
2: Ou deixa livre. Abre a possibilidade de cada estado, de cada...
1: cada um gerencia o seu calendário.
2: Cada um gerencia.
1: Dá autonomia.
2: Dá autonomia para os municípios. Mas o estado, as escolas do estado que estão neste município têm a mesma autonomia do município, sabe?
1: É.
2: Esse tipo de situação de gerenciamento individual. Agora, pegar e botar todo mundo num cesto...
1: Não, e agora até regulamentar tudo isso, acho que o Conselho Nacional não emitiu parecer ainda, porque daí as entidades foram buscar o Conselho Nacional, né?
2: Eu vi uma entrevista do Simpro, que é o Sindicato das Escolas Particulares do Rio Grande do Sul, o secretário de Educação e a presidente do CEPERDS. E nenhum deles estava satisfeito com isso, né, com o que eles estavam falando, de, inclusive a presidente do CEPERS disse, e como que as famílias vão se organizar com isso? Como que os pais e mães vão se organizar com isso?
0: Porque estava aqui me ocorrendo, a Copa 2014 não foi alterado o calendário no Brasil, né?
2: Que eu saiba, não.
0: Não, não é a primeira Copa que vai acontecer aqui, né?
2: Não. Feminina, sim, a primeira. Não.
0: É, mas é a primeira feminina aqui no Brasil, sim. Mas eu tô pensando em questão de Copa do Mundo, não, evento esportivo,
1: não,
0: né?
1: Não.
0: A sua magnitude é muito similar. Não teve, não me recordo se teve essa mudança, acho que não.
2: Também não me lembro sobre isso. Eu não concordo com isso. Não acho que seja um...
1: Vai criar um...
0: É, fica a dúvida, a quem quer se agradar com isso, né? A quem
2: qual
0: que
2: é
0: agradar?
2: O objetivo
0: qual
2: disso?
0: Qual o objetivo disso?
2: É.
0: Né? Menos educação, porque não tem objetivo de educação, não. Né?
1: Não, e é uma maneira de agora o que vai estar em foco é o futebol feminino, já que o masculino deu no que deu, né?
2: Uhum.
1: Então vamos investir no masculino. A vida inteira não investiram, porque é só. Então, agora acho que a Marta é a técnica. Quem que é a técnica da seleção agora? Nem boa sei pergunta. Quem é, porque tinha uma estrangeira, ó, nem, eu nem tô a par, sei que a Marta é da comissão.
2: Eu também
1: acho
2: não,
1: que é.
2: Não tô a par disso.
1: Então, vamos investir. Atira para todos os lados para ver o que dá.
0: Bom, vamos ver, né? Ainda há tempo de repensar, mas que coisa. Trazer um evento como esse não é barato para o país, é um evento caro para o país.
1: Muito caro, né?
0: E a gente continua pagando caro por não incentivar.
2: Né? A gente ainda tá pagando.
0: É.
2: A questão da Copa Masculina.
0: De 2014, que não tem obra que não terminou ainda.
1: Que nem terminou ainda, né?
0: E construções e estádios que não tiveram mais função nenhuma.
2: Exato. É. Então a gente ainda está pagando de 2014. E já começamos a pagar de 2027. É. Quer dizer.
0: Tá estranho o negócio. Regiane e também Vera da Marim Borges, Regiane Bortolotti e a Vera estiveram aqui no programa hoje, vocês vão voltar na semana que vem com outros assuntos. Se ficou alguma coisa para fora hoje, mas acho que até ficou alguns,
1: não,
0: né?
1: Tá tudo em ordem,
0: tá tudo
1: aí.
0: Tudo certo.
2: Vamos indo.
1: Tudo então, certo. Boa semana.
0: Vocês voltam na semana que vem.
2: Para nós todos.
0: Boa semana. Aproveitem o inverno. O calor, vai vir calor.
1: Calor.
2: Tá? Vamos na piscina daí.
0: A gente volta amanhã a partir de uma hora aqui na Vang com um novo Espaço Livre. Até amanhã, boa tarde.
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11: 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Mas afinal, por que esse dia em específico? É que em 13 de julho de 1985 foi realizado o Live Aid, mega evento beneficente que reuniu grandes nomes do gênero e ocorreu simultaneamente em Londres, Filadélfia e em outras cidades pelo mundo. Os shows fizeram muito sucesso e, para se ter uma ideia, a transmissão ao vivo pela rede de TV BBC chegou a 1,5 bilhão de pessoas.
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13: 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É, meu amor, é você sintonizado em Marau, no Rio Grande do Sul, tchê. Tarde, coisa linda! E aí, me conta como é que você tá, hein? Que saudade que eu estava de você! Agora é hora de aumentar o volume no máximo, porque tá começando mais uma edição de Talk Show Vang. É, meu bem, o seu programa preferido chegou, tá começando direto das ondas da Vang FM pra animar o seu fim de tarde. Vang FM, o ponto alto da cidade, olha que delícia! As suas preferidonas nessa atmosfera perfeita, é tudo aqui, ó, tudo num só lugar, na 93.7. Alô, você que tá aí trabalhando, você que tá na rua, você que tá malhando, você que tá aí, de repente, relaxando ao som da Poderosa, que delícia, seja bem-vindo. Aumenta o volume, porque a festa só tá começando aqui na 93.7. Eu sou Josi Melegari e tô por aqui com a minha missão, você sabe qual é? Não sabe? Ah, mas eu te conto, é fazer você sorrir, é fazer você cantar, dançar e vibrar muito ao som da melhor, da poderosa Vang FM. E eu já quero te convidar a participar comigo também. Ai, Jus, como é que eu faço pra participar? Gente, é fácil demais. Vou te passar o nosso WhatsApp, pode ser assim? 54-3342-1522. Vai deixando seu alô, vai mandando seu cumprimento pra cá, vai compartilhando tudo que você tá fazendo ao som da mais gostosa. Iniciar tudo com Alto Astral e escolher uma música aqui, ó, que é sucesso garantido. Tenho certeza que você vai cantar ela, vai vibrar, vai se emocionar, vai aproveitar ela ao máximo aqui, ó, nas ondas da Vang FM. Porque aqui é assim, ó, a gente começa desse jeito.
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7: Olá a todos que nos acompanham na Rádio Vang. Inicialmente faz frio na segunda e terça-feira, que serão de predomínio de tempo firme. Temperatura que pode cair mais na terça, chegando aos 3 graus. E a partir de quarta, dia 15, entra em cena o vento norte, favorecendo o aquecimento. Devemos ter uma janela prolongada de domínio de ar seco por conta de um bloqueio atmosférico. E nesse período vai aquecer. A temperatura vai dar um salto e poderemos ter tardes de calor, de temperatura alta, que há semanas não ocorre no Rio Grande do Sul. Da Metsul Meteorologia, está El Suas.
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0: permitido por lei. Porém, se você desistir do plano antes do fim, o estabelecimento é obrigado a devolver o seu dinheiro. 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Qualquer retenção total do valor pago ou cobrança abusiva de taxas desrespeita o Código de Defesa do Consumidor. 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
1: 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Estamos de volta. Tem mais pra você de Talk Show Vang. 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A Vang FM é sinônimo, sabe do quê? De uma marca que todos recordam. E continuamos juntos na sua tarde aqui. Prepare-se porque as notícias chegarão em breve. Direto do coração da redação. Vang FM, sinônimo de rádio mais lembrada. Não paramos por aqui, não. A gente vai em frente.

0: assim a gente segue o som de ótima música, nós seguimos chegando com aquele break rapidinho. Mas e aí, meu bem, sabe qual é a boa? Mantenha-se conectado, porque durante o intervalo a gente vai trazer pra você o Direto da Redação com as principais notícias no formato que você gosta, prefere, né? Direto, rápido, cheio de informação, não perca. Essa é a Vang FM, você tá conferindo comigo o Talk Show Vang.
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2: Olá, uma excelente semana para você. Eu chego com informação direto da redação. O número de petroleiros que atravessaram o Estreito de Hormuz caiu no último domingo para o nível mais baixo em 2 meses, segundo dados do setor de navegação divulgados nesta segunda-feira, à medida que novos confrontos entre Irã e Estados Unidos e também ataques a embarcações aumentaram preocupações com a segurança. Fontes do setor de navegação afirmaram que as embarcações estão cada vez mais desligando seus transponders públicos de rastreamento, dificultando o registro do número total de navios que cruzam a via navegável. Com base nos dados disponíveis, o tráfego de petroleiros e gazeiros caiu para o nível mais baixo desde 25 de maio, de acordo com análise da Kapler. O tráfego comercial pelo Estreito de Hormuz continuou em níveis reduzidos, informou o Centro Conjunto de Informações Marítimas, liderado pela Marinha dos Estados Unidos em um comunicado no domingo. Pelo menos 3 pares de petroleiros estiveram envolvidos em transferências de navio para navio fora do Estreito de Hormuz, na costa de Omã, no Golfo de Omã, de acordo com as imagens de satélite mais recentes, do dia 11 de julho, analisadas pela Reuters. As forças americanas concluíram mais uma onda de ataques contra o Irã no domingo, atingindo dezenas de alvos em vários locais com munições de precisão, informou o Comando Central. Direto da redação, Kelly Felipe.
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1: 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Estamos de volta na melhor programação no Talk Show Vang. E agora uma música daquele seu gosto especial vai rolar na nossa programação.

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ouvindo aí, mas olha, segura essa sintonia e não muda, tá? Já já tem mais sucesso chegando, tem quadros que você não pode perder de jeito nenhum. Um momento de respiro, sua amiga Josi vai ficar por aqui, tá? É só um instante, já já tem mais música, continue aqui.

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6: Olá, consumidores, tudo bem? Uma excelente segunda. Hoje é dia 13 de julho, dia do rock, do engenheiro de saneamento, dia do cantor e dia também mundial do rock. E nós vamos nesta semana com um especial sobre o direito do consumidor na academia. Muitas academias vendem pacotes longos com pagamento antecipado, que é permitido por lei. Porém, se você desistir do plano antes do fim, o estabelecimento é obrigado a devolver o seu dinheiro. A empresa pode cobrar uma multa de rescisão de no máximo 10% sobre o valor dos meses restantes. Qualquer retenção total do valor pago ou cobrança abusiva de taxas desrespeita o Código de Defesa do Consumidor. Fique ligado e até o nosso próximo.
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9: Inverno! Voltamos com muito mais. Permaneça conosco aqui nas ondas da Vang FM pra gente fazer uma tarde bem especial. Nosso WhatsApp tá mais que pronto pra receber a sua mensagem, hein? Já tô com a página aberta aqui, doidinha pra ouvir a sua voz, pra ler o seu recado. Então manda pra cá. 54-3342-1522. Não deixa de enviar seu oi. É, meu amor, siga acompanhando aí o Talk Show Vang. A gente dá continuidade à nossa programação e eu quero te convidar para dar aquela espiada básica no Instagram. Pode ir lá que você vai gostar, hein? Arroba Vang Maral. Junte-se a nós lá. Como tá a sua tarde até agora? E que comece a nossa playlist.

Ai, ai, ai, ai, sabe o que eu descobri? Que tem gente que ainda não tá seguindo nosso perfil no Instagram. Será que é você? Vamos conferir? Abre seu Instagram aí agora para tudo que tá fazendo. Muito bem, vá lá na busca. Agora você vai digitar assim, ó, arroba @vanguimaral. Ah, muito bem, não tá seguindo? Você já tá? Então deixa seu like. Você que não tá seguindo, passa a seguir agora. Eu vou te seguir de volta e fique por dentro, fique atualizado sobre os nossos conteúdos, nossas fotos, nossos stories. Confere tudinho que a gente preparou com muito carinho pra você. Arroba @vanguimaral. Não perca nada, já ativa o sininho aí pra receber as nossas notificações, tá bom? 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

curto, mas permaneça conosco na melhor, na poderosa Vang FM. A seguir a gente tem mais conversa, mais bom papo, melodias e evidentemente a sua participação também. A sua presença é fundamental aqui na 93.7, afinal de contas, meu amor, você não sai não só do nosso coração, como da nossa memória.

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7: Olá, sejam bem-vindos ao nosso quadro maternal, que traz sempre muitas dicas bem legais para que você cuide ainda melhor das suas crianças. E eu compartilho com você. Eu sou a Kelly Gomes e hoje a gente vai falar sobre o hipotireoidismo, que é uma doença

0: precoce e ao início imediato do tratamento. Quanto antes a doença for identificada, melhor o prognóstico. E a criança tem muito mais chance de ter uma vida saudável e com qualidade. Não esqueça de levar o seu filho anualmente para fazer o check-up. Boa semana!
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2: Sabe aquele papo de bar? Dois amigos falando sobre amores mal resolvidos? Aquela pessoa que tá sofrendo, deprimida? Vem cá, meu amigo, meu caso é diferente. Eu até tô sofrendo, mas eu tô vivendo.

0: segura.
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2: 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Estamos de volta na melhor programação no Talk Show Vang. Olha, e agora vem aí mais uma música que você escolheu e vai curtir.

0: Isaia rodou!
1: Aê!
2: Bom demais, que energia boa, velho. Tá louco.
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0: pausa, essa parte de músicas, por um instante apenas. Durante essa pausa, você vai aproveitar e se atualizar com o Direto da Redação. As principais notícias entregues diretamente na palma da sua mão, sem rodeios. Continua com a gente, essa é a Vang FM. Você está conferindo comigo o Talk Show Vang. 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
1: 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Dia 13 de julho é dia do Rock Bebê. O dia do rock surgiu no Brasil de forma arbitrária nos anos 1990. Na época, havia uma efervescência do gênero no país e as rádios começaram a mencionar o 13 de julho como Dia Mundial do Rock. A data acabou pegando, primeiramente entre os ouvintes e depois com o público geral.
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3: E o tema é educação superior. Começam nesta terça-feira as inscrições para o processo seletivo do Fundo de Financiamento Estudantil, o FIES, do segundo semestre do ano. Os interessados em participar do certame têm até o dia 17 para, via internet, fazer inscrição no portal único de acesso ao ensino superior. O FIES financia a graduação de estudantes matriculados em cursos presenciais não gratuitos em faculdades privadas e com avaliação positiva no MEC. Prioritariamente, o programa beneficia estudantes que não tenham concluído o ensino superior e não tenham sido beneficiados pelo financiamento estudantil. Ao todo, o MEC oferece mais de 112 mil vagas para o FIES deste ano, considerando as oportunidades do primeiro e segundo semestre, sendo 67 mil vagas no primeiro e 44 mil vagas no segundo. Além das vagas do segundo semestre, o MEC ainda ofertará todas as vagas eventualmente não ocupadas até o limite do total definido para este ano. Direto da redação, Kelly Felipe.
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9: Olá, olá, meus queridos, chegando com o meu amigo Pet nessa segunda-feira, dia 13 de julho, meus amigos. E olha, os pets que passeiam na rua ou frequentam creches, eles estão propensos a adquirir pulgas e carrapatos, viu? O uso de antiparasitários é eficaz, mas o controle no ambiente é fundamental para o sucesso. Como 95% dos parasitas ficam onde os peludos circulam, a limpeza deve ser constante. Então, use o aspirador de pó e lave caminhas, mantas, tapetes com frequência para evitar infestações. Manter a casa protegida é o segredo para garantir a saúde e a alegria do seu companheiro.
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0: Aqui estamos, meu amor, de volta com mais na Vang FM, que continua sendo a melhor companhia da sua tarde. É claro que eu já tô por aqui aguardando o seu contato, não sabe? Então anota o número 54-3342-1522 e envie o seu oizinho pra gente. Siga aí participando do nosso Talk Show Vang. Que delícia de conversa, hein? Vamos nessa com mais. Eu quero aproveitar o momento e pedir pra você, ó, vai lá nos seguir no Instagram pra você acompanhar mais de perto a nossa programação, tá? Arroba Vang Marau. Acompanhe-nos também. Conta pra mim como é que tá sendo a sua tarde. É hora de curtir uma boa música.

Henrique Chauvang, assim, a gente tem algo em comum, é, meu amor? A gente guarda todo esse carinho que você emana pra gente diariamente. E uma saudação especial à nossa audiência que tá ligada, sempre participando também. Alô, Passo Fundo, Carazinho, Santo Antônio do Palma, pessoal também de Nova Alvorada e Montauri, sempre ligados na companhia. Beijo grande, vocês são fundamentais pra nós, tá? Bom, a gente segue por aqui com mais, afinal de contas, Vang FM, a mais lembrada em rádio. Muito obrigada por estarem conosco todos os dias, todas as horas e todos os momentos.

meio, porque já já nós teremos um intervalo breve. Mas a Vang FM 93.7, meu amor, continua sem parar. Fiquem ligados, nós voltamos em breve com mais hits pra animar ainda mais a sua tarde.

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7: Ontem à noite, pelo estadual Série Bronze de Futsal, no Clássico Marauense, o Meninos da Vila venceu a AME por 5-2. Para o Meninos da Vila, marcaram Felipe Germano Colli, Júlio Emerson Monteiro, Michael Douglas Crames e Regis Teixeira. Já pela AME, marcaram Eric Sbrigoni e João Vitor Santos. Agora, na tabela de classificação, o Meninos da Vila é o quarto colocado com 12 pontos em 7 jogos, enquanto a AME é a quinta colocada com 6 pontos em 7 jogos.
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3: Vang FM, o destaque máximo na cidade. E nós estamos retornando com mais pra você, o Talk Show Vang. Daqui a pouco a gente vai tocar aquele sucesso que você adora.

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0: pausa agora, mas você fique ligado e não mude de sintonia. Daqui a pouco tem sucesso garantido na sua tarde. Tem aquele quadro que você adora, tá imperdível. A gente faz uma pausa rápida por aqui, mas eu já tô retornando, não sai daí.
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5: Olá a todos que nos acompanham na Rádio Vang. A previsão é uma noite de céu claro, queda mais forte da temperatura. A terça-feira começa com frio e temperatura aí que fica perto de zero, quem sabe até negativa em alguns pontos da região. E há risco de formação de geada. A tarde será ensolarada, a temperatura sobe um pouco mais que hoje. Previsão é de 15 graus, 16 talvez em alguns pontos. E a partir de quarta-feira inverte sinal, sinal do vento. O vento vinha do quadrante sul, trazendo ar gelado polar, passa para o quadrante norte, trazendo ar mais quente na direção do Rio Grande do Sul. E com isso a temperatura dá um salto. A previsão é de termos aí uma quarta-feira de grande amplitude na temperatura. Faz frio pela manhã, esquenta bastante à tarde. Quinta e sexta-feira, em geral, dias abafados.

0: E essa sequência de dias com instabilidade de chuva pode gerar grandes volumes de precipitação, com impacto nos rios e arroios da região e também no solo. Em áreas de relevo podem ter aí o solo saturado. Mas é claro, na medida em que avança a semana, a gente vai detalhando mais este cenário. Da Metso Meteorologia, Estels.
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tua voz, pra ler o seu recado. Então manda pra cá. 54-3342-1522. Não deixa de enviar seu oi. Permaneça sintonizado no nosso Talk Show Vang. Voltando, meu amor, eu quero te dizer o seguinte: você já nos segue no Instagram? Ainda não? Então vai lá, hein? @VangMaral. Junte-se a nós. E aí, como é que vai a sua tarde? Agora é hora de música.

0: Duduzão. Que honra demais poder estar aqui, viu?
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3: Retornamos e é sua tarde que segue muito mais animada aqui com a Bang FM. Nosso WhatsApp tá mais que pronto pra receber a sua mensagem, hein? Já tô com a página aberta aqui, doidinha pra ouvir a

Bang FM, a emissora que todos recordam primeiro. Meu amor, permaneça com volume alto, tá chegando mais sucesso.

0: Nesse embalo que a gente vai trazendo pra você um intervalo rapidinho. Olha só, você não desgruda, fica por aqui, porque logo mais no intervalo a gente vai trazer o direto da redação com as notícias mais recentes, mais quentinhas do momento, tudo entregue de forma rápida, objetiva, clara, como você gosta. Então continue sintonizado. Essa é a Vang FM, você está ouvindo Talk Show Vang.
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2: Olá, e a gente volta com mais informação para você. A Polícia da África do Sul anunciou nessa segunda-feira que abriu uma investigação sobre a morte do jogador de futebol sul-africano Jayden Adams, que participou da Copa do Mundo. Adams foi encontrado morto nesse final de semana em uma residência na cidade do Cabo. O jogador, que tinha 25 anos, morreu duas semanas depois de ajudar a África do Sul a chegar à fase eliminatória de uma Copa do Mundo pela primeira vez. As autoridades não divulgaram a causa da morte. A polícia informou que o corpo foi encontrado em uma propriedade na cidade do Cabo por volta das 11 horas da manhã de sábado, mas não forneceu mais detalhes. O pai de Adams, Juanito Adams, disse à emissora sul-africana no domingo que a família aguardava os resultados da autópsia e ainda não havia feito planos para o funeral. Adams jogou nas três partidas da fase de grupos da África do Sul, quando a equipe teve seu melhor desempenho em Copas do Mundo. Ele não participou da derrota por 1-0 para o Canadá em 28 de junho. Direto da redação, Kelly Felipe.
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0: Oi, gente, tudo bem? Uma boa segunda-feira pra você. Chegando neste dia 13 de julho, dia mundial do rock e também dia do cantor. E olha só, meu amigo motorista, tem hábitos que podem aumentar a vida útil do seu carro. Vamos à dica de hoje do Sinal Verde. A bateria é o item mais importante na hora de dar a partida no motor do seu veículo. Para evitar sobrecargas que diminuem sua vida útil, desligue os faróis, o ar-condicionado e a multimídia antes de ligar a chave. Quando o carro estiver desligado, evite usar o som e as luzes internas, pois esse consumo excessivo descarrega o sistema inesperadamente. Cuidar desses detalhes garante o bom funcionamento elétrico e evita surpresas ruins.
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abraço carinhoso, um beijo gostoso, assim, ó, de tirar o fôlego, não é verdade? Alô, pessoal de Vila Maria, pessoal de Camargo, Casca Gentil, Nicolau Vergueiro e toda boa região, sintonizados aqui na marca mais lembrada em rádio, Vang FM. Esse é o Talk Show Vang. A gente agradece mais uma vez a companhia de vocês durante todo o nosso dia aqui nas ondas da Vang FM.

0: gente encerra mais uma edição vibrante aqui do Talk Show Vang nas ondas da Vang FM. O tempo realmente voa quando a conversa é envolvente, quando a conversa é boa, você não acha? Gratidão pela sua companhia, você que mandou recado, eu adorei, tá? Valeu demais por interagir conosco aqui na 93.7. Um beijo carinhoso e gostoso pra equipe da Vang FM que se dedica tanto pra que esse programa aconteça, né? Pra você que me acompanhou até aqui, beijo grande! Alô, você que tá em Marau, você que tá na região aí, passando de repente pelas BRs aqui do Rio Grande do Sul, nos acompanhando, beijo grande! E mantenha-se conectado também através das nossas redes sociais. Josi Melegari vai se despedindo, ai que delícia, hein? Foi maravilhoso dividir aqui o Talk Show Vang contigo, foi verdadeiramente um prazer, tá bom? Que Deus te guarde, te abençoe, bom descanso, tá bom? Amanhã a gente continua com o melhor da música por aqui, muita emoção, muita conversa boa, nas ondas da Vang FM, o ponto alto da cidade. Até amanhã.
1: Dia 13 de julho é dia do rock, bebê. O rock influenciou estilos de vida, a moda e os comportamentos dos jovens, sendo uma forma de arte que questiona a realidade e muitas vezes recebe críticas por isso. Como estilo musical, o rock surgiu nos Estados Unidos na década de 1950, com a influência do blues, do jazz e da cultura negra.
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10: Olá, sejam bem-vindos ao nosso quadro maternal que traz sempre muitas dicas bem legais para que você cuide ainda melhor das suas crianças. E eu compartilho com você. Eu sou a Kelly Gomes e hoje a gente vai falar sobre o hipotireoidismo, que é uma doença da glândula tireoide que reduz a produção de hormônios essenciais para o metabolismo. Nas crianças, as causas dessa disfunção podem variar e os efeitos aparecem direto no crescimento e no desenvolvimento saudável do organismo. Por isso, os pais precisam estar atentos ao diagnóstico precoce e ao início imediato do tratamento. Quanto antes a doença for identificada, melhor o prognóstico e a criança tem muito mais chance de ter uma vida saudável e com qualidade. Não esqueça de levar o seu filho anualmente para fazer o check-up. Boa semana!

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6: Olá, olá meus queridos, chegando com meu amigo Pet na segunda-feira, dia 13 de julho, meus amigos. E olha, os pets que passeiam na rua ou frequentam creches, eles estão propensos a adquirir pulgas e carrapatos, viu? O uso de antiparasitários é eficaz, mas o controle no ambiente é fundamental para o sucesso. Como 95% dos parasitas ficam onde os peludos circulam, a limpeza deve ser constante. Então, use o aspirador de pó e lave caminhas, mantas, tapetes com frequência para evitar infestações. Manter a casa protegida é o segredo para garantir a saúde e a alegria do seu companheiro.
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6: Na noite deste domingo, dia 12, uma mulher de 56 anos foi presa em flagrante por embriaguez ao volante após se envolver em um acidente de trânsito com danos materiais na Avenida Presidente Vargas, no centro de Marau. De acordo com informações da Brigada Militar, a ocorrência foi atendida por volta das 7h50 da noite. No local, a condutora de um Fiat Palio relatou que trafegava no sentido norte-sul quando colidiu na traseira de um Renault Sandero, conduzido por um homem de 27 anos que estava parado no semáforo com um sinal vermelho. Os policiais ofereceram o teste do etilômetro aos envolvidos. O motorista do Sandero apresentou resultado negativo para a ingestão de álcool. Já a condutora do Palio registrou 0,66 miligramas de álcool por litro de ar alveolar, índice que configura crime de trânsito por embriaguez ao volante. A mulher recebeu voz de prisão em flagrante. Na delegacia foi arbitrada fiança no valor de R$1.500. O Fiat Palio foi recolhido ao pátio credenciado do guincho. Direto da redação, Diene Gazola.
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7: Olá, consumidores, tudo bem? Uma excelente segunda. Hoje é dia 13 de julho, dia do rock, do engenheiro de saneamento, dia do cantor e dia também mundial do rock. E nós vamos nesta semana com um especial sobre o direito do consumidor na academia. Muitas academias vendem pacotes longos com pagamento antecipado, que é permitido por lei. Porém, se você desistir do plano antes do fim, o estabelecimento é obrigado a devolver o seu dinheiro. A empresa pode cobrar uma multa de rescisão de no máximo 10% sobre o valor dos meses restantes. Qualquer retenção total do valor pago ou cobrança abusiva de taxas desrespeita o Código de Defesa do Consumidor. Fique ligado e até o nosso próximo.
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10: Olá a todos que nos acompanham na Rádio Vang. A previsão é uma noite de céu claro, queda mais forte da temperatura. A terça-feira começa com frio e temperatura aí que fica perto de zero, quem sabe até negativa em alguns pontos da região. E há risco de formação de geada. A tarde será ensolarada, a temperatura sobe um pouco mais que hoje. Previsão é de 15 graus, 16 talvez em alguns pontos. E a partir de quarta-feira inverte sinal do vento. O vento vinha do quadrante sul, trazendo ar gelado polar, passa para o quadrante norte, trazendo ar mais quente na direção do Rio Grande do Sul. E com isso a temperatura dá um salto. A previsão é de termos aí uma quarta-feira de grande amplitude na temperatura. Faz frio pela manhã, esquenta bastante à tarde. Quinta e sexta-feira, em geral, dias abafados, com temperatura na região de Marau, na casa aí dos 27, 28 graus. E esse aquecimento vem antes de um período chuvoso. A partir do sábado, dia 17, ao menos até o dia 25 de julho, devemos ter uma sequência de dias com elevado risco de tempestades. E essa sequência de dias com instabilidade de chuva pode gerar grandes volumes de precipitação, com impacto nos rios e arroios da região e também no solo. Em áreas de relevo podem ter aí o solo saturado. Mas é claro, na medida em que avança a semana, a gente vai detalhando mais este cenário. Da Metis Meteorologia, Estel Suas.
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17: Oi, gente, tudo bem? Uma boa segunda-feira pra você. Chegando neste dia 13 de julho, Dia Mundial do Rock e também Dia do Cantor. E olha só, meu amigo motorista, tem hábitos que podem aumentar a vida útil do seu carro. Vamos à dica de hoje do Sinal Verde. A bateria é o item mais importante na hora de dar a partida no motor do seu veículo. Para evitar sobrecargas que diminuem sua vida útil, desligue os faróis, o ar-condicionado e a multimídia antes de ligar a chave. Quando o carro estiver desligado, evite usar o som e as luzes internas, pois esse consumo excessivo descarrega o sistema inesperadamente. Cuidar desses detalhes garante o bom funcionamento elétrico e evita surpresas ruins.
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2: Ontem à noite, pelo estadual Série Bronze de Futsal, no Clássico Marauense, o Meninos da Vila venceu a AME por 5-2. Para o Meninos da Vila, marcaram Felipe Germano Colli, Júlio Emerson Monteiro, Michael Douglas Crames e Regis Teixeira. Já pela AME, marcaram Eric Sbrigoni e João Vitor Santos. Agora, na tabela de classificação, o Meninos da Vila é o quarto colocado com 12 pontos em 7 jogos, enquanto a AME é a quinta colocada com 6 pontos em 7 jogos.
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1: Meu amigo Pet, agora dicas para você cuidar bem do seu amiguinho.
7: Olá, olá, meus queridos, chegando com o meu amigo Pet na segunda-feira, dia 13 de julho, meus amigos. E olha, os pets que passeiam na rua ou frequentam creches, eles estão propensos a adquirir pulgas e carrapatos, viu? O uso de antiparasitários é eficaz, mas o controle no ambiente é fundamental para o sucesso. Como 95% dos parasitas ficam onde os peludos circulam, a limpeza deve ser constante. Então, use o aspirador de pó e lave caminhas, mantas, tapetes com frequência para evitar infestações. Manter a casa protegida é o segredo para garantir a saúde e a alegria do seu companheiro.
1: Esse foi o meu amigo Pet.

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2: Olá, sejam bem-vindos ao nosso quadro maternal que traz sempre muitas dicas bem legais para que você cuide ainda melhor das suas crianças. E eu compartilho com você. Eu sou a Kelly Gomes e hoje a gente vai falar sobre o hipotireoidismo, que é uma doença da

0: glândula tireoide que reduz a produção de hormônios essenciais para o metabolismo. Nas crianças, as causas dessa disfunção podem variar e os efeitos aparecem direto no crescimento e no desenvolvimento saudável do organismo. Por isso, os pais precisam estar atentos ao diagnóstico precoce e ao início imediato do tratamento. Quanto antes a doença for identificada, melhor o prognóstico e a criança tem muito mais chance de ter uma vida saudável e com qualidade. Não esqueça de levar o seu filho anualmente para fazer o check-up. Boa semana.
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4: Neste domingo, dia 12, por volta das 6 horas da tarde, a Polícia Rodoviária Federal atendeu a um sinistro de trânsito com morte de 2 pessoas e outras 4 feridas. O fato ocorreu no quilômetro 207 da BR-285, em Lagoa Vermelha. De acordo com a PRF, um Corsa emplacado em Passo Fundo e um Ford Focus de Lagoa Vermelha colidiram frontalmente. Após o impacto, um Celta com placas de Vacaria também se envolveu no sinistro, colidindo nos carros que estavam sobre a pista. No Corsa viajavam 4 pessoas de nacionalidade venezuelana. O motorista, um homem de 43 anos, morreu no local. Uma passageira de 41 anos e um passageiro de 48 sofreram lesões graves e foram encaminhados ao hospital. Outra passageira de 42 anos também foi socorrida, mas acabou morrendo no hospital. O motorista do Focus, de 32 anos, sofreu lesões graves e a passageira de 20 teve lesões leves. Todos os feridos foram encaminhados para atendimento no Hospital São Paulo, em Lagoa Vermelha. Os 2 ocupantes do Celta, um homem e uma mulher de 44 anos, não se feriram. Direto da redação, Diene Gazola.

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4: Oi, gente, tudo bem? Uma boa segunda-feira para você. Chegando neste dia 13 de julho, Dia Mundial do Rock e também Dia do Cantor. E olha só, meu amigo motorista, tem hábitos que podem aumentar a vida útil do seu carro. Vamos à dica de hoje do Sinal Verde. A bateria é o item mais importante na hora de dar a partida no motor do seu veículo. Para evitar sobrecargas que diminuem sua vida útil, desligue os faróis, o ar-condicionado e a multimídia antes de ligar a chave. Quando o carro estiver desligado, evite usar o som e as luzes internas, pois esse consumo excessivo descarrega o sistema inesperadamente. Cuidar desses detalhes garante o bom funcionamento elétrico e evita surpresas ruins.
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4: Olá a todos que nos acompanham na Rádio Vang. A previsão é uma noite de céu claro, queda mais forte da temperatura. A terça-feira começa com frio e temperatura aí que fica perto de zero, quem sabe até negativa em alguns pontos da região. E há risco de formação de geada. A tarde será ensolarada, a temperatura sobe um pouco mais que hoje. Previsão é de 15 graus, 16 talvez em alguns pontos. E a partir de quarta-feira inverte sinal, sinal do vento. O vento vinha do quadrante sul, trazendo ar gelado. Polar passa para o quadrante norte, trazendo ar mais quente na direção do Rio Grande do Sul. E com isso a temperatura dá um salto. A previsão é de termos aí uma quarta-feira de grande amplitude na temperatura. Faz frio pela manhã, esquenta bastante à tarde. Quinta e sexta-feira, em geral, dias abafados, com temperatura na região de Marau, na casa aí dos 27, 28 graus. E esse aquecimento vem antes de um período chuvoso. A partir do sábado, dia 17, ao menos até o dia 25 de julho, devemos ter uma sequência de dias com elevado risco de tempestades. E essa sequência de dias com instabilidade de chuva pode gerar grandes volumes de precipitação, com impacto nos rios e arroios da região e também no solo. Em áreas de relevo, podem ter aí o solo saturado. Mas é claro, na medida em que avança a semana, a gente vai detalhando mais este cenário. Da Metsu Meteorologia, Estels.
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Nosso quadro maternal, que traz sempre muitas dicas bem legais para que você cuide ainda melhor das suas crianças. E eu compartilho com você. Eu sou a Kelly Gomes e hoje a gente vai falar sobre o hipotireoidismo, que é uma doença da glândula tireoide que reduz a produção de hormônios essenciais para o metabolismo. Nas crianças, as causas dessa disfunção podem variar e os efeitos aparecem direto no crescimento e no desenvolvimento saudável do organismo. Por isso, os pais precisam estar atentos ao diagnóstico precoce e ao início imediato do tratamento. Quanto antes a doença for identificada, melhor o prognóstico. E a criança tem muito mais chance de ter uma vida saudável e com qualidade. Não esqueça de levar o seu filho anualmente para fazer o check-up. Boa semana! Mamãe.

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2: Olá, uma excelente semana para você. Eu chego com informação direto da redação. O número de petroleiros que atravessaram o Estreito de Hormuz caiu no último domingo para o nível mais baixo em 2 meses, segundo dados do setor de navegação divulgados nesta segunda-feira, à medida que novos confrontos entre Irã e Estados Unidos e também ataques a embarcações aumentaram preocupações com a segurança. Fontes do setor de navegação afirmaram que as embarcações estão cada vez mais desligando seus transponders públicos de rastreamento, dificultando o registro do número total de navios que cruzam a via navegável. Com base nos dados disponíveis, o tráfego de petroleiros e gazeiros caiu para o nível mais baixo desde 25 de maio, de acordo com análise da Kapler. O tráfego comercial pelo Estreito de Hormuz continuou em níveis reduzidos, informou o Centro Conjunto de Informações Marítimas, liderado pela Marinha dos Estados Unidos em um comunicado no domingo. Pelo menos 3 pares de petroleiros estiveram envolvidos em transferências de navio para navio fora do Estreito de Hormuz, na costa de Omã, no Golfo de Omã, de acordo com as imagens de satélite mais recentes, do dia 11 de julho, analisadas pela Reuters. As forças americanas concluíram mais uma onda de ataques contra o Irã no domingo, atingindo dezenas de alvos em vários locais com munições de precisão, informou o Comando Central. Direto da redação, Kelly Felipe.
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3: Olá, consumidores, tudo bem? Uma excelente segunda. Hoje é dia 13 de julho, dia do rock, do engenheiro de saneamento, dia do cantor e dia também mundial do rock. E nós vamos nesta semana com um especial sobre o direito do consumidor na academia. Muitas academias vendem pacotes longos com pagamento antecipado, que é permitido por lei. Porém, se você desistir do plano antes do fim, o estabelecimento é obrigado a devolver o seu dinheiro. A empresa pode cobrar uma multa de rescisão de no máximo 10% sobre o valor dos meses restantes. Qualquer retenção total do valor pago ou cobrança abusiva de taxas desrespeita o Código de Defesa do Consumidor. Fique ligado e até o nosso próximo.
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Muito obrigado por cada um de vocês estarem aqui hoje. Eu queria dedicar esse DVD, esse momento, para duas pessoas que, devido à nossa carreira e essa vida que a gente vive, a gente acaba se distanciando de pessoas que a gente gosta. Então eu queria

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3: Está no ar a Voz do Brasil. As notícias do governo federal que movimentaram o país no dia de hoje.
4: Olá, boa noite.
5: Boa noite para você que nos acompanha em todo o país.
4: Segunda-feira, 13 de julho de 2026.
5: Vamos ao destaque do dia na Voz do Brasil.
4: Aumento da mistura obrigatória de biodiesel começa a ser avaliado pelo Instituto Mauá de Tecnologia.
5: E é apresentada a primeira turbina a gás movida a etanol para a geração de energia elétrica. Luana Karen.
6: A unidade é capaz de gerar 1 megawatt de potência. Energia suficiente para abastecer aproximadamente 3.600 residências.
4: Novas regras para a publicidade de bets.
5: Empresas deverão incluir avisos de advertência sobre riscos em jogos de apostas. Graziele Bezerra.
7: A exemplo do que já acontece em propagandas de cigarros, bebidas alcoólicas ou remédios, as campanhas estão obrigadas a alertar sobre os riscos associados a esta prática.
4: Brasil celebra 26 anos do ECA, um marco histórico na transformação e proteção da infância.
5: Sobre o assunto, nós conversamos com Fábio Meirelles, do Ministério dos Direitos Humanos e da Cidadania.
8: Ele fortalece não só o papel da família, da sociedade, do Estado, mas dessa visão de promoção dos direitos de crianças e adolescentes.
4: Hoje na apresentação, eu, Mariana Jungmann e Luciano Seixas.
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4: A publicidade das casas de apostas online, as chamadas bets, deverão ocorrer advertências sobre os riscos para os apostadores.
5: As empresas também não poderão usar especialistas e influenciadores em suas publicidades de forma a convencer uma pessoa a apostar.
4: As novas regras começam a vigorar a partir do dia 17 de julho.
7: Pessoas famosas em ambientes festivos fazendo promessas de dinheiro fácil. Técnicas largamente usadas por empresas de apostas para atrair novos jogadores, mas que agora estão proibidas. As chamadas bets, que atuam no ramo de apostas online, estão obrigadas a alertar sobre os riscos associados a esta prática. A exemplo do que já aconteceu.